0: 9 e 10.
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0: 9:34.
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0: aquele.
1: Cara, que lindo o DVD de vocês. Gente.
2: Nove e trinta e oito.

0: 9:47.
1: A DL Cor Convênios informa. Faleceu nesse domingo na residência no bairro Gasparinho, aos 54 anos, o senhor Carlos Marcelo Wexler. Deixa familiares. O sepultamento será realizado nessa segunda-feira às 9 horas, saindo o féretro da Capela Mortuária Bom Pastor, onde o corpo está sendo velado e onde haverá celebração, seguindo após para o cemitério municipal de Gaspar. A DL Cor Convênios informou o falecimento do senhor Carlos Marcelo Wexler, morador do bairro Gasparinho.
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0: 10 horas. Hora certa.
1: Em Gaspar, a cidade Coração do Vale, pontualmente 22 horas.
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É o Paradão da Sentinela, o seu programa de sempre, Carlos Lima, rosto do sequestrador. E em seguida, Triste Passado, Paulo e Eduardo, O Preço de um Milagre.

0: 22:12.
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0: É o Paradão da Sentinela, aqui pela Sentinela do Vale de Gaspar. A varé já tá aí, alerta do criador, Tiago Viola, que saudade, Trio Federal, a rainha da beleza.

0: 22h22.
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0: É o Paradão da Sentinela que você acompanha aqui pela Sentinela do Vale. Nhozinho e Xodozinho, encontro de gaitas. Zé Garoto e Timboré, compadre conquistador. Baltazar Violeiro e Martinho, eleitor envergonhado.

0: 22:32.
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0: Vamos ouvindo mais músicas aqui no Paradão. Banda San Marino, Ele Te Trai. Banda Céu e Cantos, nem uísque, nem cerveja.

0: 22:43.
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0: Paradão da Sentinela e a boa música, Derley Dorivan, Amarga Paixão, Zé Barti, Desafio do Italiano e o Alemão, Avaré e Jataí, Lembrança da Roça.

0: 22:55.
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0: Paradão da Sentinela com mais música para você. Índio Aragano, Mãe Aparecida, Donatan Coelho, Pranto Escondido, Peão do Vale, Valentim, Princesa do Vale.

0: 23:06.
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0: Paradão da Sentinela, Sudamar e Martinelli, Gosto e Não Gosto. Padre Alessandro Campos, Moreninha Linda, Tião Carreiro e Pardinho, Chega de Sujeira.

0: Hora certa, 23 horas e 15 minutos.
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0: Paradão da Sentinela traz mais músicas para você. As Marcianas, cola aqui, meu bem. Industrial Musical, vem tirar a minha liberdade. Rio Negro e Solimões e Jorge Mateus, saudade da ex.

0: 23:24. 23:24.
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0: Mais músicas pra você, Diego e Ramão, volta. Harley Silva, Cachaça com Palmito. Trio Alto Astral, Troque o Ódio pelo Amor.
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0: 23:35.
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0: É o Paradão aqui pela Sentinela do Vale. Dino Souza, pais e filhos. Gaúcho dos Fandangos, José e Maria. Banda Paixão da Avenida. Alemoa Louca.

0: 23:45.
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0: É o Paradão da Sentinela. Abel e Caim, Santa Luzia. João Mineiro e Marciano, Seu Amor Ainda é Tudo. Léo Canhoto e Robertinho, Último Julgamento.

0: Minha gente, por essa noite é só. Vamos nos despedindo porque amanhã tem mais. A todos um grande abraço.
1: Hora certa.
2: Meia-noite e um.
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1: Meia-noite e 29.
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Uma hora. 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

0: 1:20.
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0: 1:33.
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0: 1:49.
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0: 2 e 2.
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0: 2:23.
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0: 2:37.
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0: 2:40.
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0: 2:50.
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0: Hora certa. 2:59.
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0: 3:11.
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0: 14.
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0: 10:43.
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0: Hora certa.
1: 3:54. 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

0: 4 e 8.
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0: 4:30. 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
1: É, gente. Se um dia a sua mulher pedir desculpa pra você, você pode ter certeza que vai cair um pé d'água.

0: galera.
1: Quem aprendeu? Quem aprendeu aí? Quem aprendeu? Ó, acende daquele jeito que acendeu aquela hora lá pra nós, só pra nós enxergar o povo aqui. Aí apaga o seguidor só um pouquinho aí pra nós. Só pra nós vir. Joga a mão lá em cima, todo mundo assim, Marretão. Pra você que tá, que ainda tem esperança da sua mulher assumir que você tá certo. Joga a mão lá em cima. Pro lado, pro outro, pro lado, pro outro. Isso é Marretão.

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galo cantando, o galo chegando aqui na manhã de segunda-feira, iniciando neste dia 13 de julho 2026, o seu programa Despertando Vale aqui na Sentinela FM 97.9.

Aí o Galo cantou a hora certa para você, agora 5:01. Iniciando então no seu rádio Sentinela FM, o seu programa Despertando Valen.

Mandando aquele abraço para nossos amigos que estão participando do programa, é através do WhatsApp 988-380192. Abração pro Jair Arca, lá do Alto Gasparinho, Sebastião Prebianco, Odair Nicolete, Cibele Preta Nicolete, lá do Alto Gasparinho, também aqui do bairro Santa Terezinha, participação do Hamilton Amaral no Gaspar Mirim, nossos amigos o Amaro Reis, também o Vilmar Alves e os filhos Ricardo e Cleberson Alves, ligadão aqui na Sentinela. É, o seu Vilmar já falou que tá friozinho, é. Ontem à noite parecia que a temperatura era uma sensação, era de que não tava tão frio. Mas já amanheceu, a sensação já é de frio. Temperatura na casa aí dos 10 graus centígrados.

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Vamos de música agora, atendendo a participação da Zilda. A Zilda, vamos ver aqui a participação dela. Ela está oferecendo música para muita gente aí, vamos ver se lembramos da metade, pelo menos. Ela oferece para mim, para o Enéas, para a Soraya, para o Acácio, para a Sandra, para a Elisete, para a Madalena, para a família Sansão, para a Zete Zucchi e para o Vanderlei, para todos os que estão ouvindo. Tonico e Tinoco, foi embora. Logo após, vamos ver Zé de Camargo e Luciano, Toma Juízo e, na sequência, Cid Magal.

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Nosso abraço agora vai lá pro Ademar Zeferino, também para a Ivonete lá do bairro Bateias, o Ademar que é aqui do bairro Macuco, e manda aquele abração pros seus amigos aqui da prefeitura, o seu Gaspar e o seu Vanderlei e as esposas. Um abração também para Helenir Kaiser aqui do bairro Figueira.

aquele alô para nossos amigos lá do bairro Belchor, também do Arraial do Ouro, nossos amigos do bairro Lagoa, também aqui do Poço Grande, Macuco, já falei, localidade de Óleo Grande, também sempre ouvindo. Um abraço lá para toda a família Roncalho e também para a família. É, nossos amigos lá, os Roncalho, Lana, Zucchi, todo o pessoal ali do bairro Bateias, Barracão, também lá para o nosso amigo Moacir Barbieri.

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E agora vamos com mais música, vamos com Juan Carlos e Doni, a música Patroa Briguenta. Logo após, a gente tem aí a banda Mercosul colado em suas mãos, Patroa Briguenta. Quem tem uma não precisa de esporte radical, a adrenalina já está suficiente com a Patroa Briguenta. Então vamos lá, vamos ouvir essa música, Juan Carlos e Rony, Patroa Briguenta.

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É, vamos acordar, minha gente, agora 5 horas 27 minutos, a hora certa para você não perder aí seu compromisso. Você está ligado aqui na Sentinela FM 97.9 e o programa Despertando o Vale, ajudando a você a iniciar o seu dia com mais alegria, com muita música bonita e atendendo você através do WhatsApp 988-380192. Mandando também aquele abração para todos os ouvintes de lá de Blumenau e vindo aqui já para Gaspar, ali desde o bairro Bela Vista, Figueira, Águas Negras, Coloninha, Gaspar Grande. Abração também lá pro seu Gaspar, lá do Gaspar Alto. Quem manda, quem oferece aqui é o nosso amigo Ademar Zeferino.

Para nossos ouvintes aqui das cidades vizinhas, a nossa querida Ilhota, sempre ouvindo a Sentinela, lá para os bairros Missões, Boa Vista, Pedra de Amolar, também lá para a localidade Barranco Alto, nossos amigos também ali do todo Baú, Baú Baixo, Baú Seco, Baú Central e Alto Braço do Baú. Vai aquele abração lá para Edinaldo e para o Marcos, do Baú Baixo. E agora chegamos no momento gaúcho do programa e vamos já aproveitar para atender o pedido e a participação aqui da Ivonete. E ela oferece para o Enéas, para a Soraya, para a Zilda, para a Inês, para a Sandra, para a Lene, para o Beto, para a Madalena. Também oferece para o seu Sabino e a esposa e para a Rosângela Pamplona e o esposo. A música é com o Baitaca, Fogão a Gás ou a Lenha. Logo após a gente vai com os Monarcas, Santuário de Chucros. Agora 5:29.

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O galo cantando, e quando ele canta, a hora certa para você, agora 5:38, mandando aquele alô, aquele abraço também para a nossa amiga Maria Paulina Vaz, aqui do bairro Coloninha.

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Agora vamos atendendo a Maria Paulina Vaz. Ela pediu com Lindomar Castilho, Muralhas da Solidão. Na sequência, vamos com Eliane Camargo, Não Despreze Seu Coroa. Agora 5:40.

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Para você que ficou com a gente até agora, hora certa, 5:48, faltando 12 minutos para as 6 da manhã. Nosso abraço vai também agora para o Enéas Lana, para a Zulmira Casaril ali do Sertão Verde e para todos que participaram, a Maria Paulina Vaz, a Ivonete lá do Batez, e o Mar Alves e o Amaro Reis ali do Gaspar Mirim, o Hamilton Amaral aqui do bairro Santa Terezinha, Linir Kaiser do bairro Figueira lá do Alto Gasparinho, Jair Arca, Sebastião Prebianca, Cibele e Preta Nicolete e Odair Nicolete. Também para a Zilda do bairro Bateia.

0: E vamos terminando o programa antes, pedindo para você se manter ligado na programação, às 6 em ponto, oração da Ave Maria com César Costa. Logo após, você vai ficar com o Panorama Agrícola e logo em seguida Giancarlo comanda o Sentinela da Manhã, e às 7 em ponto ele prossegue com o Jornal Sentinela. Atendendo a última participação do programa, Sandro Coelho, Minha Vida e Minha Viola, vai pro Enéas Lana, que oferece para todos que estão ouvindo. Logo após, Beto e Júlio, e Ed Brito e Samuel, Rios e Navios. E para finalizar com chave de ouro, você vai ficar com Wilson Paim e a música Compondo Caminhos. O meu abraço a todos e o meu desejo de estar aqui amanhã com vocês, se Deus quiser. Até lá.
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concedei no Senhor a serenidade necessária para aceitar as coisas que não podemos modificar, coragem para modificar aquelas que podemos, e sabedoria.

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3: Em Gaspar, 6 horas da manhã. 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

0: Louvado seja o nome de nosso Senhor Jesus Cristo, para sempre seja louvado. Amados irmãos e irmãs, paz e bem. Sou César Costa, das equipes de Nossa Senhora e da Pastoral Familiar. Em nome do Pai, do Filho e do Espírito Santo. Amém. Nossa reflexão de hoje, vamos falar da origem da oração da Ave Maria. A Ave Maria é a oração mariana mais conhecida do mundo. Esta oração é um resultado de um longo processo. Na época medieval, era conhecida como uma saudação angélica. A primeira parte da oração da Ave Maria é composta pela saudação do arcanjo Gabriel à Virgem Santíssima, como consta no Evangelho de Lucas. Alegra-te cheia de graça, o Senhor está contigo. E pela saudação de Isabel ao encontrar-se com Maria. Bendita és tu entre as mulheres e bendito é o fruto do vosso ventre. Essa união entre as duas saudações inicialmente era encontrada apenas na liturgia, vindo mais tarde a se tornar uma oração popular. E foi no século XV que foi acrescentada a segunda parte da oração da Ave Maria. E também nesta mesma época se acrescentou Jesus ao final da primeira parte. Esta segunda parte é de origem popular eclesial, uma súplica popular dos fiéis que rezavam na oração litúrgica das completas, pedindo a Maria Santíssima proteção na hora da morte, e também foi surgindo aos poucos. Já no século XVI, o Papa Pio V definiu o texto da oração como é conhecida hoje, divulgando-a no breviário publicado em 1568. E quantas Ave Marias tem um rosário? Um rosário é composto por 3 Ave Marias no pingente e 200 Ave Marias de cada mistério, totalizando 203 Ave Maria. No rosário rezemos o terço contemplando os mistérios gozosos, dolorosos, gloriosos e luminosos. E para cada um desses mistérios rezamos 5 dezenas da Ave Maria, contemplando em cada dezena uma passagem da vida de Jesus e de Maria. Rezemos então: Ave Maria, cheia de graça, o Senhor é convosco. Bendita sois vós entre as mulheres e bendito é o fruto do vosso ventre, Jesus. Santa Maria, Mãe de Deus, rogai por nós, pecadores, agora e na hora de nossa morte. Amém. A paz de Deus, que supera todo entendimento, guarde vossos corações e vossas mentes no conhecimento e no amor de Deus e de seu Filho, nosso Senhor Jesus Cristo. Que Deus Todo-Poderoso nos abençoe, Ele que é Pai, Filho e Espírito Santo. Amém.
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10: Panorama Agrícola para 13 de julho de 2026, segunda-feira.
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10: Olá, este é o Panorama Agrícola de segunda-feira, 13 de julho, lua minguante. O ditado de hoje é: muito ajuda quem não atrapalha. Confira nesta segunda-feira aqui no Panorama Agrícola, goiabeira serrana, uma alternativa de renda no Planalto Serrano. E conheça um pouco mais da Cidade das Abelhas, parque tem ensino, pesquisa e visitas guiadas.
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10: Nesta entrevista, nós conversamos com o professor Rodrigo Zaluski, que coordena o Parque das Abelhas da Universidade Federal de Santa Catarina, aqui em Florianópolis. Ele explica o trabalho que é feito com ensino, pesquisa e a possibilidade de visitas guiadas.
12: Hoje a Cidade das Abelhas é administrada pelo Centro de Ciências Agrárias da UFSC. Eu sou o professor Rodrigo Zaluski, sou biólogo de formação, trabalho com abelhas desde o início da graduação e atualmente sou supervisor da área. Então, lá nós temos trabalhado com a parte de ensino, né? Disciplina de apicultura e meliponicultura para alunos da UFSC, que trabalha ali no curso de zootecnia e agronomia. Também tem alunos da biologia que geralmente fazem disciplinas. Então nós trabalhamos com apicultura, meliponicultura, uma disciplina nova também que foi lançada recentemente. A parte de pesquisas também com abelhas com ferrão e abelhas sem ferrão, né? Nós temos diversas espécies de abelhas sem ferrão que hoje a gente está ampliando também o número de colmeias principalmente. E trabalhamos bastante com a parte de extensão, né? Então nós temos recebido bastante escolas, né, para fazer visitas guiadas. O pessoal consegue visitar as abelhas sem ferrão, fazer uma trilha ecológica que nós temos lá também e conhecer todo o espaço, né, da Cidade das Abelhas. Então hoje nós temos várias atividades que envolvem ensino, pesquisa e também a parte de extensão.
10: E esse espaço é de quanto?
12: Nós temos um espaço hoje de 20 hectares, aproximadamente. Então, nós temos apiários e meliponários ali dentro do parque mesmo.
10: Quantos?
12: Estamos atualmente com 3 meliponários e um apiário. Né? Com colmeias ali, aproximadamente 20 colmeias de apes e próximo já de 50 colmeias de abelhas sem ferrão, que são mantidas no parque.
10: E a produção usa onde?
12: A produção hoje, ela é mais voltada à parte de ensino, dentro da universidade, né? Nós temos projetos ali para ampliar a área, né, de beneficiamento dos produtos dentro do parque. Nós estamos buscando projetos agora para implantar uma unidade de beneficiamento que provavelmente vai servir também para atividade de ensino e para atender pequenos produtores aqui da região. Então, nós estamos buscando parcerias ali para ter uma unidade registrada, né, para que o apicultor, o meliponicultor também consiga utilizar esse espaço ali para beneficiar os seus produtos, né? Porque hoje é uma carência ainda que nós temos aqui na região.
10: De beneficiamento?
12: De beneficiamento, exato. Né? Porque hoje, para o apicultor ou meliponicultor, que tem às vezes um pequeno número de colmeias, para ele conseguir recursos, né, para montar uma unidade de beneficiamento, acaba encarecendo bastante. Então, a demanda da universidade hoje também é buscar atender esse apicultor, esse meliponicultor pequeno, né, para que ele consiga processar, beneficiar os seus produtos e envasar eles, por exemplo, para ele conseguir comercializar de forma legal também no comércio.
10: Isso já tem sido feito na Cidade das Abelhas?
12: Não, atualmente não. Temos apenas projetos, né, que estão sendo construídos para buscar recursos e aí atender esse tipo de demanda.
10: Ter um entreposto?
12: Ter um entreposto, sim. Né? Hoje a Cidade das Abelhas, a gente tem recebido muitas escolas também, né? Então, tanto escolas como pessoas da comunidade. Nós abrimos o parque geralmente no sábado pela manhã, com visitas já agendadas para a comunidade, né? Então, pessoa que, por exemplo, acessa o nosso Instagram, ela vai encontrar um link para fazer a inscrição e conseguir visitar o parque. Uma visita guiada que mostra, né, todas as abelhas, a parte da trilha ecológica, toda a estrutura do parque, uma pessoa consegue conhecer também. E as escolas também, nós temos agendamentos para diferentes grupos, né, escolares receberem, serem recebidos ali.
10: Como faz esse agendamento?
12: Esse agendamento é feito pelo e-mail, né? Visita cidadedasabelhas@gmail.com ou diretamente pelo nosso Instagram, né, cidadedasabelhas.cca.ufsc, né, que é o nosso Instagram. Então a gente responde e faz o agendamento por ali. E ano passado nós recebemos mais de 1.015 visitantes no parque. Agora em 2026, no primeiro semestre, já vamos bater perto de 1.000 visitantes também. E esperamos atingir próximo de 2.000 visitantes agora em 2026.
10: Visitas guiadas e seguras.
12: Visitas guiadas e seguras, exato. Então, a gente tem parte do apiário bastante afastado, né? Então, com toda a segurança para as escolas, para pessoas conhecerem ali todo o espaço da Cidade das Abelhas.
10: Professor, os alunos que estudam apicultura e meliponicultura, disciplinas básicas, o que que eles aprendem?
12: Eles aprendem o geral, né? Desde o início, né? A parte da biologia das abelhas, comportamento, toda a parte de produção, né? Como que ela é feita, por exemplo, a montagem de apiários, montagem de meliponários, instalação de colmeias, manejo, toda a parte de divisão, multiplicação de colônias, né? A obtenção de cada um dos produtos que a gente consegue obter na apicultura e na meliponicultura, propriedades desses produtos, parte de legislação também e a parte de sanidade, né? Os cuidados, né, que a gente tem que ter em relação ao manejo de rotina, tanto no apiário como no meliponário. Então a disciplina ela atende desde o início, né, para a pessoa, o aluno, conseguir a formação completa e orientar amanhã depois um produtor ou até mesmo atuar na área ali de forma individual.
10: Tem algum curso de extensão para a comunidade?
12: Curso de extensão a gente tem, ano passado nós realizamos, e esse ano no segundo semestre nós temos previsão de fazer sim cursos de extensão para a comunidade também.
10: Essa entrevista de hoje do Panorama Agrícola com Rodrigo Zaluski, do Parque Cidade das Abelhas.
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10: O noticiário de hoje vem na voz do pesquisador Leonardo Araújo sobre goiabeira serrana, uma alternativa para diversificação de culturas no Planalto Serrano.
14: Então, a importância do desenvolvimento de uma espécie nativa como a goiaba serrana, a primeira coisa que eu penso é diversificações, né? Se a gente pensar na serra, né, na região do São Joaquim, hoje é muito maçã. Temos um pouco de videira, mas a gente acredita, pela quantidade de fruticultores que temos e pela característica de fruticultores que nós temos, que são pequenos produtores com pequenas áreas, a diversificação de atividades seria muito adequada. E nada mais justo que a gente trabalhar com uma espécie nativa, né? Então a gente lembra que a goiaba serrana é nativa do Uruguai e do Brasil, mas os mercados, né, que estão mais desenvolvidos são de fora, né? Nova Zelândia, Colômbia. Então é importante que uma planta nativa do Brasil, que a gente também desenvolveu essa cadeia e a gente explore todas as vantagens da goiaba serrana, que a gente comentou na nossa palestra, né? Questão nutricional, questão de cosméticos, questão de paisagismo e o sabor da fruta, que, né? Quem consome sabe que é um sabor extremamente marcante, agradável, e quem come uma quer duas, três, quatro e cinco, né? E é isso, né, que a gente gostaria que a cultura se desenvolvesse mais. A gente tem atualmente 6 cultivares, tá? A gente tem Alcântara, Helena, Nonante e Matos, né, que elas foram lançadas em 2007 e 2008. E em 2023 foram lançados também as cultivares Pierre e Jade. Até 2019, a Ipagre não tinha, né, um contrato, né, um licenciamento para credenciamento de viveristas. Então, em 2019, a gente organizou, nós credenciamos 2 viveristas na época, tá? Aí eles tinham o direito de comercializar as mudas por 5 anos, esse contrato venceu, né? E agora a gente tem um novo viverista, né, que também tem contrato de 5 anos, é um viverista de Urubici, ele que faz, né, essa venda das mudas dos cultivares da Ipagre. Destacamos que são 5 cultivares Copa e uma cultivar Porta Encher.
10: Esse é o pesquisador Leonardo Araújo, em entrevista à jornalista Helena de Moraes.
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0: Vamos lá, minha gente, muito bom dia, estamos iniciando o Sentinela da Manhã desta segunda-feira gelada, 10 graus centígrados é a temperatura desse momento pra gente esquentar, né? Fazer os nossos deveres, né? De mais uma semana que está chegando, pessoal que já está no trabalho, também aqueles que estão se preparando para ir para o trabalho, os nossos amigos estudantes também que vão para a escola, né? Eu acho que essa é a última semana de aula, né? Depois vem as férias no meio do ano, então a turma tá alegre, é o primeiro semestre tá se acabando, né? Mas então, para todo mundo, quem está em casa também acompanhando, pessoal no trânsito, né? Se dirigindo para o seu destino, para o seu trabalho, ou até mesmo para sua casa, né? O nosso agradecimento, obrigado pela carona. Você que não está trabalhando, mas está acompanhando a nossa programação, também vai aquele abraço. Vamos lá então, começando o Sentinela da Manhã, dizendo que estamos trabalhando sempre com o apoio da Chaite Relógios e Ótica, tradição e qualidade há 33 anos. 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Sem mais delongas, vamos começando então o Sentinela da Manhã, trazendo as duas primeiras músicas, abrindo com o Hamilton Amaral, que pediu a sua música Teixeirinha, Pobre João, tá aqui já pra rodar, tá certo? Marcelino vem depois, é a segunda. Pede IP com Tonico Tinoco, a mensagem eu leio depois, tá certo, Marcelino? E ele tá oferecendo pra todos essa música do Tonico Tinoco. Mas antes então, vem Teixeirinha, Pobre João.
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É, tá aí a história de Teixeirinha Pobre João. A hora certa informando Scheiter Relógios e Ótica. Não perca o seu compromisso, 6:32.

0: É, tá aí, Duca, dupla coração do Brasil, Tonico e Tinoco aqui no Sentinela da Manhã. Vamos ao intervalo, hora certa, informando Scheiter Relógios e Óticas, 6:35 agora.
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0: 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Chegam as mensagens aqui, são muitas. Vou começar aqui, quem é que mandou já bem cedinho a mensagem? A Zumira Casaril tá mandando aqui um bom dia para todos ali do Sertão Verde.

0: para todos os ouvintes da Sentinela. Terezinha Vitorino também mandou aquele bom dia, Jean. Bom dia, Terezinha. Carinhas de sorriso e tudo mais. Começando bem essa segunda-feira, né, Terezinha? Isso que é importante. Rosângela Pamplona mandou um cafezinho aqui pra gente, ó. Segunda-feira, nova semana. Que a sua semana seja iluminada, cheia de paz, conquistas e momentos que façam o coração sorrir. Deus abençoe cada dia com alegria e harmonia. Bom dia! Bom dia também lá pro Nelson Pamplona, né? O esposo da Rosângela, sempre aí, esse casal maravilhoso, ouvindo a Sentinela. Tá chegando agora a mensagem do Marcelino, né? A música eu já atendi, agora vem a mensagem para hoje. A palavra de hoje, que Deus abençoe o meu dia, o seu dia e de todos que fazem parte de nossas vidas. Para você também, um ótimo dia de segunda-feira, Marcelino. A Zilda do Bateias também tá aqui, ó. Segundou, feliz semana, te desejo a bênção de um dia feliz. Feliz dia. Pra você também, Zilda. Depois eu já tenho aqui um pedido da Zilda, já separei aqui. Trio da Vitória. Rosa Keller, da Margem Esquerda, mandou aqui, ó, um cafezinho, né? A Bíblia Sagrada, né? E tem o seu bom dia aqui. Que Deus esteja à frente de cada decisão de hoje e abençoe os seus passos. Correca também chegou aqui, tem pedido musical da Correca, vamos ficar então atentos, já nesse bloco eu vou colocar então esse pedido, é a segunda música desse bloco, a Zilda tá na frente, mas vamos lá. A mensagem da Ivonete da Correca é a seguinte, ó, que Deus abençoe o nosso dia e nos conceda saúde, paz, proteção e muitas bênçãos para nós e para quem amamos. Tenho agora aqui ele que acorda cedo para tomar aquele chimarrão, ficar ligado na Sentinela, não é isso, Marcelino? É, não, Marcelino já foi, o Jair Arca, ô Jair. Jair é lá do Alto Gasparinho. É, se aqui tá 10 graus, lá deve estar pelo menos uns 8 graus, né? É mais alto, mais frio por lá, não é isso, Jair? Mas o Jair tem ali aquele fogão, né? A lenha. Ou a gás, né? Não vamos com essa história, né? Do fogão a lenha e a gás, que o Baitaca já aprontou, né? Com essa música, né? É... Ô Jair, aquele abraço, vamos ver a mensagem que o Jair manda aqui pra gente, ó. Que as mãos de Deus estejam sempre estendidas sobre nós. Amém! Bom dia também pra você, Jair. Helenir Kaiser também está com a gente, mandando a sua mensagem. Que tudo que haja de bom se multiplique na sua vida e na sua também, Helenir. Beijão aí pra você. Ana Maria Bauler chegou aqui pra mandar a sua mensagem e um cafezinho também. A vida é esse ciclo de idas e vindas, onde o que importa é seguir com a força de um coração que não desiste nunca. É isso aí, força e vontade e coragem, né, ô Ana, pra seguir em frente. Vamos lá, o Acácio também chegou aqui com a palavra de hoje. Deus te fez para vencer, você pode, você consegue, você é capaz. Abrace o seu novo dia com confiança, coragem e fé. Deus é contigo, então, quem é contra nós? Não tem ninguém, né? Bom dia, Jean. Desejo a todos um início de semana abençoado. Aquele abraço, Acácio. Obrigado também para você. Uma ótima semana. Mas vamos lá, então, com os meus pedidos aqui das colegas de trabalho. Vou começar, então, com a Zilda, que quer dar o seu bom dia. Alô, Zilda, bom dia.
1: Bom dia, Jean. Uma feliz segunda-feira para você e uma feliz semana para nós, né? Toca a música aí para nós. Com o trio da Vitória, o que tem a Rosa? Pode ser? Quero oferecer lá pro Enéas, pra Inês, né? Pra Lúcio, pro João, lá pra Zé Tizuca, pra família Sansão, ali pra pro Nica, pro Min, pro Bruno, lá pro Acácio. Ah, pra todos que estão ouvindo.
0: É, sempre tem mais alguém pra dar o alô, né? E a Correca? Alô, Correca, bom dia.
2: Bom dia, Tião. Toca música, cachorro, amigo. Ofereço lá pro Oswaldo, pra esposa dele. A todos os meus amigos. Beijo.
0: Beijo. Vamos lá então, primeiro, o que tem a rosa, trio da Vitória. 6:44.
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foi o sereno da madrugada, minha gente. E vamos cuidar, né? Pessoal que tá na estrada, BR-470, tô vendo aqui muito neblina. Também temos aqui no bairro 7 de setembro, neblina. Na rodovia Ivo Silveira também o trecho aí, o tradicional passo do Jacaré ali em torno a Remont Vemont também com neblina nesse momento. Serração baixa, sol que racha. Vamos ver se esse ditado vale. Mas vamos lá então, a Correca tá aguardando. 6h47, informou Scheiter Relógios e Ótica Cachorro Amigo. Irídio Irineu.

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6: 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E vamos com as últimas mensagens aqui do programa. Vamos ver aonde que eu terminei aqui. A Paulina Vaz, lá do Coloninha, colocou aqui, ó: Jean, estou trabalhando ligadinha na Sentinela. Obrigado, Maria. Inês Sarmento, bom dia. Que começamos essa semana com as bênçãos de Deus e graças, com muita paz, amor no coração. Zé Tizuki chegou aqui também para hoje. Que Deus esteja à frente de tudo. Bom dia. Manda um alô pro Nilton e pra Darcy. Tá dado então o recado. Alô, Nilton. Alô, Darcy. A Belinha, Luzia Isabel VIP, mandou um cafezinho aqui pra gente. Te desejo muito mais do que um bom dia. Te desejo paz, saúde, amor e fé. É a mensagem da Luzia Isabel VIP, lá do Baú Central. Enéas, o diretor da Escola Cívico-Militar Frei Godofredo. Jean, passando para agradecer a todos que participaram da nossa festa. Foi um sucesso. Muito obrigado a todos. E a fogueira pegou, eu vi. Zé Carlos mostrou ali. É a fogueira de São João na festa julina da Escola Frei Godofredo. Maria, da facção da Dina, da margem esquerda, também tá ligada aqui, ó. Jean, toca música para a infecção da Tinha, a valsa das flores. Aqui, é claro, é erro, né? É facção da Dina. Maria, você me quebra, né? Mas tá certo, não sei se vai dar de rodar, o tempo tá acabando. A professora Leia tá aqui também, né? Agradecendo a todos que participaram também lá do evento que ela promoveu na sexta-feira à noite, e desejando a todos uma boa semana abençoada, repleta de bênçãos. Pra você também, Leia. Pra garotada lá também, né? Que a Leia deixa o rádio ligado lá, bem alto, né? E ela, juntamente com os colaboradores e a criançada, escutando a Sentinela. Marcelino da Itopava, aqui na Itopava Central, 8 graus. Tá mais frio lá em Blumenau do que aqui. Aquele abraço, obrigado aí pela medição aí da temperatura, tá certo, Marcelino? A Joelma do Arraial do Ouro tá aqui também com a gente, mandou um áudio em cima do laço, Joelma. Aí você me quebra, né? Vamos ver o que que a Joelma tá pedindo aqui pra gente, né?
7: Bom dia, Jean, tudo bem, meu querido?
6: Tudo
7: aqui
6: bem.
7: É a Joelma. Estamos aqui na lida, eu e minha linda patroa Nai, na facção aqui do Arraial do Ouro. Nós estamos firme e forte aqui na costura. Que Deus abençoe a todos. Toca aí pra mim uma música sertaneja bem romântica. Abraço!
6: Abraço, Joelma, não dá tempo mais, mas muito obrigado aí, olha, com esse alto astral, a produção com certeza vai lá, mais de 100%, né? Das peças já foram feitas e pode mandar mais, né, Joelma? Menos também, né? Começar uma segunda-feira assim, não é fácil. Ó, a Celina Sassima Vilvert, Deus te fez forte para atravessar qualquer tempestade. Bom dia, muita paz e proteção de Deus na sua vida e na sua também, tá certo? Aquele abraço, Celina Sassima Vilvert. Olha o Célio Nicoletti lá do Olho Grande. Bom dia, Jean. Que cada minuto do nosso dia seja abençoado e iluminado por Deus. Amém, Célio. Aquele abraço também para você e a todos os nossos amigos ouvintes que participaram ou não, né? Só estão ouvindo a Sentinela 97.9. O meu abraço, meu carinho e uma ótima semana para todos. E vamos então encerrando o programa, agradecendo a todo mundo. Não dá tempo de rodar música. Tenho aqui os meus compromissos comerciais e já vem o Jornal Sentinela com muitas informações para você. Tchau, tchau, pessoal.
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9: A DL Cor Convênios informa. Faleceu nesse domingo no Hospital Santo Antônio de Gaspar, aos 65 anos. A senhora Glaci Rodrigues da Luz, moradora do bairro Barracão, deixa familiares. O sepultamento será realizado nesta segunda-feira às 15 horas, saindo o féretro da Capela Santa Clara, em Blumenau, onde o corpo está sendo velado e onde haverá celebração, seguindo após para o cemitério Jardim da Saudade, em Blumenau. A DL Cor Convênios informou o falecimento da senhora Glaci Rodrigues da Luz, moradora do bairro Barracão.
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0: Em Gaspar pontualmente 7 horas, estamos iniciando mais uma edição, a primeira para esta semana de trabalho, segunda-feira, hoje dia 13 de julho de 2026. É manhã de inverno brasileiro, temperatura de 9 graus centígrados agora na cidade de Gaspar. Jornal Sentinela com a minha apresentação, Jean Carlos, reportagens de Gil Dias, Miguel Vivo aqui com os destaques esportivos e hoje deu problema aí no site da Caerte, mas temos aqui informações da Alesc e também do governo federal através da Agência Brasil de Notícias. E a Rádio Web, né? A Rádio Web juntamente com a Rádio Alesc. Jornal Sentinela, então, começando para você, trazendo muitas informações.
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0: Blitz da Detran identifica 35 irregularidades e reconhece 4 veículos no centro e recolhe 4 veículos no centro de Gaspar por irregularidades. Já trazendo o destaque da Alesc com Giovanna Alencar aqui no Jornal Sentinela.
2: O avanço do javali em Santa Catarina foi tema de audiência pública realizada pela Alesc na quinta-feira, 9 de julho.
0: Daí o javali preocupa, principalmente no oeste de Santa Catarina. Gaspar celebra o agricultor familiar com a Semana das Atividades do Meio Rural. Programação inclui cursos, encontro de apicultores e exposição fotográfica dedicados ao produtor rural gasparense. Vamos com destaque das BETs, tem projeto aí em vigor, Osama Elgari.
3: Já estão em vigor as regras mais duras para a publicidade de apostas online no Brasil, as chamadas BETs.
0: É, já não era em tempo, né? O que a gente vê aí de publicidade, né? Aqueles influencers, né? Falando que ganharam muito dinheiro, não é bem assim, né? A pai de Gaspar segue vendendo números para a rifa da escola e os ingressos para a tradicional feijoada da entidade, que acontecerá no dia 28 de agosto. Se programe, então. Temos mais destaque da Assembleia Legislativa quanto ao El Niño, Ludmila Gadotti.
4: Um projeto de lei em análise na Alesc quer garantir que a comunidade escolar esteja preparada para agir em situações de risco que exigem evacuação de emergência.
0: Isso aí já é uma ação importantíssima, principalmente com todas as projeções que a meteorologia está indicando sobre o El Niño, que vai ser um dos mais fortes dos últimos anos ou décadas. Vamos já trazendo o destaque da segurança pública desse final de semana, repórter Gil Dias.
5: Homem comandado de prisão em aberto por tráfico de drogas mente o nome para a polícia militar e é preso no bairro Santa Terezinha. Motorista é arremessado para fora de veículo após capotamento na BR-470. Detalhes daqui a pouco no boletim de segurança pública.
0: Procon de Gaspar fiscaliza cabos e fios de operadoras de telefone que estão soltos nos postes da cidade. As empresas serão notificadas em caso de não atendimento à nova regulamentação. Haja cabo solto aqui em Gaspar. E alguns ainda trazendo risco. Vamos com destaque esportivo, Miguel Vivo que chegando.
6: Copa do Mundo, a Argentina vai representar o nosso continente nas semifinais do maior torneio de futebol do mundo. Mais detalhe daqui a pouco no boletim esportivo da 97.9 FM.
0: É, Los Hermanos, né? Venceram mais uma, né? Contra a Suíça, mas teve que ir pra prorrogação, né? Aí depois foi 3-1. Mas é, teve o cara lá, o embolou, né? Embolou tudo, né? Foi tentar inventar uma falta que não existiu e o VAR pegou, né? E ele foi expulso porque já tinha um cartão amarelo. Aí a Argentina sobrou depois do jogo. Essas e outras informações chegando no Jornal Sentinela, edição desta segunda-feira. Ótima semana.
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0: Vamos lá então, o tempo promete ser bom, né? Mas muitos nevoeiros aqui na cidade de Gaspar, fique atento, você que está passando aí pelas rodovias, para ficar atento, rodovia BR-470, temos neblina forte nesse momento, também aqui na Anfilóquio Nunes Pires, no bairro Figueira, temos também aqui na rua José Schwartz, ali na região do Pasto do Jacaré, como todo mundo conhece, parte da Avenida Frei Godofredo também, e rodovia Ivo Silveira também, nevoeiros nesse momento. Na rodovia Jorge Lacerda, deixa eu ver se temos também nevoeiros, pelo menos não temos indicado aqui nessa região. Lá no final, BR-101, nós temos uma faixa interditada, bem na entrada da BR-101, na rodovia Jorge Lacerda. Algumas indicações para você nesse momento sobre o trânsito. Mas vamos já trazendo a previsão do tempo, né? A meteorologista da Caerte, a Daniele Lima, já traz o tempo para essa semana, para essa segunda-feira. Como vai ser o tempo, Daniele? Bom dia.
8: Bom dia. Essa segunda-feira será de tempo firme com predomínio do sol em Santa Catarina. O dia começa ainda com possibilidade de chuva fraca e isolada no litoral norte, acompanhada de maior nebulosidade que diminui ao longo do dia. O vento sopra do quadrante sul com rajadas no litoral. As temperaturas seguem baixas. As máximas variam de 10 graus na serra até 18 graus no litoral norte. Na terça-feira, o amanhecer será gelado, com mínimas entre 3 e 12 graus, podendo ficar próximos de zero em alguns pontos, com chance de geada isolada, principalmente no Grande Oeste e Planalto Sul. Será mais um dia de tempo firme e ensolarado. Apenas no Planalto Norte, Vale de Itajaí e Litoral podem ocorrer momentos com mais nuvens. O vento vira para o quadrante norte e as temperaturas se elevam, com máximas atingindo perto dos 19 graus no Oeste e Litoral Norte. A tendência é de que os próximos dias sigam dessa forma, com predomínio do sol, temperaturas em constante elevação. Alguns modelos meteorológicos indicam até o retorno do calor, com máximas acima dos 25 graus já na quinta-feira. Porém, hoje, não esqueça o casaco e tenha uma ótima semana. Com informações do tempo, meteorologista Daniele Lima, de Florianópolis, para a Rede de Notícias Acaerte.

0: Vamos seguindo aqui com o Jornal Sentinela, com as informações para você, ouvinte da 97.9. E seguindo ainda trazendo informações sobre o clima, né? Principalmente essa preocupação por parte dos órgãos de segurança que estão mobilizados quanto ao El Niño. As informações chegam, mais estudos colocando que o Oceano Pacífico está se aquecendo e aumenta a chance de um El Niño muito forte. A Defesa Civil intensifica o monitoramento das condições climáticas, que passou de 0,7 graus em junho para 1,2 graus em julho. O fenômeno aumenta a probabilidade de chuva acima da média em Santa Catarina. Então, fica esse alerta. Essa atualização foi divulgada na última quinta-feira pela Administração Nacional Oceânica e Atmosférica dos Estados Unidos, fazendo com que fica essa preocupação quanto ao El Niño. E para isso, a Assembleia Legislativa também já se reuniu e traz um projeto que obriga as escolas a fazerem treinamento para evacuação de emergência. Essa informação chega na reportagem de Ludmila Gadotti. Confira aqui no Jornal Sentinela.
1: Um projeto de lei em análise na Alesc quer garantir que a comunidade escolar esteja preparada para agir em situações de risco que exigem evacuação de emergência. É o caso de incêndios, desastres naturais ou outras ocorrências que possam ameaçar a integridade física de estudantes, professores e demais profissionais que atuam em escolas. Conforme a proposta, as unidades educativas localizadas em Santa Catarina deverão prever procedimentos de evacuação emergencial de acordo com o Plano Integrado para a Gestão da Cidadania e Paz nas Escolas, criado por lei no ano passado. Elas também deverão realizar pelo menos um exercício simulado por ano com o objetivo de capacitar a comunidade escolar para essas situações. Os treinamentos poderão ser feitos com participação de órgãos públicos, entidades de proteção e defesa civil, forças de segurança como o Corpo de Bombeiros Militar, além de instituições especializadas. Essas simulações deverão considerar as características estruturais da unidade educativa, o perfil dos estudantes, a acessibilidade das pessoas com deficiência e as peculiaridades dos riscos identificados no plano de contingência. Esse projeto de lei foi aprovado pela Comissão de Constituição e Justiça da Alesc no dia 7 de julho. A próxima etapa de avaliação da proposta é na Comissão de Finanças e Tributação. Acompanhe mais informações em tempo real nas redes sociais no @AssembleiaSC. Da Rádio Alesc, Ludmila Gadotti.
0: Obrigado, Ludmila. E ainda falando sobre El Niño, né? As pessoas que ficam preocupadas de como vão saber qual vai ser a situação, o acompanhamento. Nós temos aqui informações das principais ferramentas de prevenção diante de eventos climáticos. Fenômenos climáticos como El Niño, quando ocorrem em alta intensidade, pode provocar eventos extremos. E por isso a população deve buscar informação, orientação e solicitar envio de alertas nos canais oficiais da Defesa Civil de Santa Catarina. Com as ferramentas, os cidadãos podem acompanhar as condições meteorológicas, identificar situações de risco e adotar medidas de autoproteção com antecedência. E para receber esses alertas da Defesa Civil, você pode acompanhar as informações e os avisos emitidos pela Defesa Civil por diferentes plataformas. SMS, o cadastro é gratuito, basta enviar uma mensagem de texto para o número do CEP e para o telefone 40199. A partir da confirmação do cadastro, o usuário passa a receber alertas referentes à região informada pelo CEP. O WhatsApp também, os alertas podem ser recebidos pelo WhatsApp. O acesso é feito por meio do Serviço Oficial da Defesa Civil, onde o assistente virtual orienta o cidadão durante todo o processo de cadastro, disponível num link da Defesa Civil. Defesa Civil Alerta. Esse aí é o Cell Broadcast, o sistema de transmissão via Cell Broadcast. envia mensagem diretamente para os celulares localizados em área de risco, sem a necessidade de cadastro prévio. Os alertas são utilizados em situações de perigo iminente ou emergência e alcançam todos os aparelhos compatíveis conectados às redes de telefonia móvel na área afetada. E ainda site e redes sociais. A Defesa Civil também publica diariamente previsões meteorológicas, boletins, avisos e orientações em seus canais oficiais, permitindo que a população acompanhe a evolução das condições climáticas e as recomendações de cada situação. Mas claro, né? Existem os meios de comunicação, rádios, jornais, também sites também de notícias e mais, claro, a TV, que fazem esse papel fundamental para que você fique bem informado, tá certo? Agora são 7:15, eu tenho um intervalo comercial, depois voltando já com informações do trânsito e segurança pública para você. 7:15, hora certa.
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4: 7:19, seguindo com o Jornal Sentinela desta segunda-feira, já com a participação do repórter Gil Dias, com as informações da segurança pública e também como está o trânsito nesse momento aqui em Gaspar e região. Alô, Gil, bom dia.
5: Alô, João Carlos, muito bom dia. Bom dia a você que está ligado no Jornal Sentinela na manhã desta segunda-feira. Estamos chegando em nome da Clínica Intercor com os principais destaques da segurança pública de Gaspar e também da região do Vale do Itajaí. A segunda Companhia de Polícia Militar de Gaspar atendeu a 25 ocorrências na comarca nas últimas 24 horas, sendo 20 ocorrências em Gaspar e 5 em Ilhota. Uma pessoa foi detida e levada para a delegacia de polícia. O 10º Batalhão de Polícia Militar de Blumenau atendeu a 77 ocorrências nas últimas 24 horas e a 364 ligações pelo número 190. Duas pessoas foram presas em Blumenau e levadas para a central de polícia. Às 15:05 desse domingo, dia 12 de julho, a Polícia Militar recebeu informações de que um homem de 42 anos, com mandado de prisão ativo pelo crime do artigo 33, que é tráfico de drogas, estava circulando por Gaspar. E quando, em rondas na rua Rodolfo Vieira Pamplona, no bairro Santa Terezinha, os policiais militares visualizaram e abordaram o homem em um veículo GM Vectra que estava transitando no local. Após ser abordado, o homem mentiu seu nome verdadeiro, tentando enganar a guarnição sobre o mandado de prisão que tinha contra ele. Diante das informações, a guarnição deu voz de prisão ao homem e levou ele até o presídio regional de Blumenau, onde fez a entrega do mesmo e ficou à disposição da justiça para cumprir os 4 anos e 9 meses de pena restante. Devia 4 anos e 9 meses para a justiça e tentou se esconder em Gaspar. Jean Carlos, mais um que voltou pro cilindro.
4: Agora me admira ele achar que a polícia vai entender que o nome dele não era esse, né? Não vão encontrar no sistema, né?
5: É, só fazer uma foto dele que já descobre em um minuto, né, gente?
4: Vai que cola, né?
5: Como é que é?
4: Ele achou assim, vai que cola, né? Tava bem enganado.
5: Não cola nem em 5 minutos, a polícia é muito equipada, né? Não, muito equipada, equipamento, internet, hoje com muita precisão no sistema policial, isso se deu mal e acabou voltando para o presídio. E aí, já passou a noite gelada lá em Blumenau, né?
4: Agora
5: já
4: a pena só vai aumentar um pouquinho, né?
5: É, se tinha um crime, agora tem dois, né?
4: Tem dois.
5: Giancarlo, o trânsito nesse momento está fluindo de forma até que moderada entre Gaspar e Blumenau. Não há aquela grande movimentação de uma segunda-feira. O horário agora 7:22. Daqui um pouquinho a tendência é aumentar esse fluxo de veículos em direção a Blumenau e também, é claro, de Blumenau para Gaspar, porque todos que vêm, especialmente do bairro Garcia, região sul de Blumenau, e vão em direção a Brusque e Itajaí, passam por Gaspar, o que aumenta muito o movimento na rua Anfilóquio Nunes Pires e também a Avenida das Comunidades, deputado Francisco Mastella.
4: Agora, Gil, aqui no centro, muita neblina, e eu tô vendo aqui também pelo aplicativo Waze BR-470, a extensão aqui de Gaspar até Ilhota, muita neblina.
5: A região de Blumenau também tem muito nevoeiro, desde a divisa com Indaial, a gente observa que o tempo está fechado, né, Gê? Só que quando tem nevoeiro, geralmente o sol abre e aí o tempo é previsão de tempo bom, né, Gê? Para semana, inclusive, né?
4: É, famoso ditado, né? Neblina baixa, sol que racha.
5: É, você sabe bastante ditado. Eu sou meio fraco nisso aí, viu, Gê?
4: É, não, mas isso aí é bem antigo, né, Gil?
5: É, eu não sou tão
4: aí
5: antigo.
4: Aí é da minha assim, época, né?
5: É, você é bem mais velho que eu. Não é tanto, né, Gê?
4: Menos,
5: tô brincando.
4: Né?
5: Uma mulher ficou ferida ao meio-dia de sexta-feira, dia 10, após se envolver em um capotamento na BR-470 em Ilhota. O acidente aconteceu por volta de 12h45 no quilômetro 21 da rodovia federal. Quando os bombeiros voluntários de Ilhota chegaram, o motorista já havia conseguido sair do veículo com a ajuda de populares. Ele tinha dor e ferimentos na cabeça e após os primeiros socorros, ele foi levado à unidade de pronto atendimento UPA de Cordeiros em Itajaí para avaliação médica. A Polícia Rodoviária Federal também atendeu esta ocorrência. Ocorrência inusitada em Ilhota, já. Um gato que subiu em um poste não conseguiu mais descer sozinho e foi resgatado pelos bombeiros voluntários de Ilhota. Ocorrência também registrada na sexta-feira, dia 10 de julho. O caso aconteceu no início da tarde no bairro Ilhotinha. O animal corria risco de choque elétrico, mas foi resgatado em segurança. Tira esse gato daí, rapaz. O animal...
4: Agora impressionante, né? Certo, um cachorro veio atrás dele, ele subiu naquele poste lá, ele não conseguiu mais descer, né?
5: Hoje aí o animal corria risco de choque elétrico, né? Mas foi resgatado em segurança e entregue para populares. Foi ressaltado o compromisso com a vida, independentemente de qual espécie, a polícia militar e o corpo de bombeiros deram esse suporte lá em Ilhota. E um detalhe, por uma foto que eu vi, ele estava lá no alto do poste, viu, Gê? Lá em
4: Sim,
5: cima.
4: No tá, topo do poste, é.
5: Aí, lembrando, os postes hoje não são mais de madeira, né? Como é que esse gato conseguiu subir, né?
4: É, mas é o poste energia padrão Celesc, não é aquele tão alto assim, né, Gil?
5: É, mas é um poste.
4: Tanto
5: né,
4: é que o bombeiro voluntário subiu ali com tranquilidade, fez um carinho primeiro no gato, né? Mas tinha uma luva, né? Pra proteger, porque vai com... Sabe como é que é o gato, né? Com medo, ele abraça, arranha e é perigoso, né?
5: É, eu nunca tive muita intimidade com gato. Tive um gatinho só quando era criança, eu era bem criança, e aí o gato acabou morrendo, né? Nunca mais tive gato. Tenho intimidade mais com cachorro. Mas gato é assim, né? Ele só se aproxima de você se ele tem interesse. Se ele não tem, ele sai fora, né?
4: E como...
5: sabe se defender, né? Você subiu num poste, é porque foi ameaçado por talvez um cachorro ou outro animal, ele ficou com medo, mas foi resgatado e ficou bem, viu?
4: Hoje, claro que não se diz mais dono, né, de animal, é tutor, né? Mas, mesmo assim, o gato sempre vai ser seu dono, você não vai ser o dono dele.
5: É verdade, é. Mudou o jeito de falar, mas é, não deixa de ser o dono, né, Gê?
4: Continua.
5: Os gatos, quando quer, ele vai embora e não volta.
4: Sim.
5: Também, né? O gato é bem independente nisso, né? Às 19h54 desse domingo, um homem de 51 anos foi preso por violência doméstica. Fato ocorrido no bairro Itopavazinha, na região norte de Blumenau. Uma guarnição da Polícia Militar foi empenhada em ocorrência de briga entre familiares. No local, uma vítima, uma mulher de 53 anos, relatou que seu companheiro estava alterado e, após discussão com o filho do casal, um homem de 23 anos, acabou desferindo um soco no rosto da esposa, que interviu na briga, restando escoriações. Diante dos fatos, o envolvido foi preso e encaminhado à central de plantão policial de Blumenau. Às 3h32 desta madrugada, um homem foi preso por porte ilegal de arma de fogo. Fato ocorrido no bairro Salto do Norte, também em Blumenau. Mal com a guarnição da Polícia Militar, que estava em ronda, se efetuou a abordagem de um veículo em que o condutor estava portando uma arma de fogo. Efetuada a averiguação e constatado que o homem não possuía documentação e nem porte da arma de fogo, ele foi preso e conduzido à central de plantão policial para as providências cabíveis ao caso. A última notícia, um motorista ficou ferido após o veículo que conduzia capotar na manhã desse domingo, dia 12 de julho, na BR-470 em Rodeio. Com impacto, ele foi arremessado para fora do automóvel e caiu próximo às margens do rio. O acidente aconteceu pouco antes das 7:10, na altura do quilômetro 81 da Rodovia Federal, no bairro Rio Morto. Quando as equipes de socorro do Corpo de Bombeiros Voluntários da União, de Ascu, Rapina e Rodeio chegaram, encontraram o veículo capotado sobre a pista. O homem foi imobilizado e recebeu os primeiros atendimentos ainda no local. Depois ele foi encaminhado pelo SAMU de Ascurra ao Hospital Oase de Timbó com ferimentos considerados de média gravidade. A Polícia Rodoviária Federal também esteve no local prestando apoio à ocorrência. As circunstâncias do acidente não foram informadas. Giancarlo, para fechar o boletim do Corre de Segurança Pública, na sexta-feira, quando eu estava saindo da rádio, recebi a informação de um acidente que ocorreu ali próximo à empresa Cegalas, no Bioshore Baixo, né? Bioshore Baixo ali, onde, bem na divisa com Blumenau, um caminhão carregado com toras de madeiras acabou caindo essa carga de toras e atingiu pelo menos 2 ou 3 veículos. Deu um grande nó no trânsito, o trânsito acabou ficando parado por muito tempo em direção a Blumenau e também em direção a Gaspar. O acidente chamou muita atenção, inclusive nós escrevemos uma matéria e postamos 2 vídeos lá no Instagram da Rádio Sentinela, porque esse acidente causou um grande transtorno, né, Jean? Imagina só, 4:30 da tarde, um acidente desse, toras de madeira. Ontem eu passei ali pelo Bioshore Baixo e acabei observando que pedaços dessas toras ainda ficaram na rodovia. Imagine só, as toras grandes, do tamanho de um caminhão, acabaram atingindo a mureta, quebrando parte da mureta e caíram nos 2 lados da pista, atingindo as 4 pistas. Foi um acidente bem complicado, mas felizmente ninguém ficou ferido e a Polícia Rodoviária Federal esteve no local, juntamente com o Corpo de Bombeiros. Olha só como é que é, até chegar um guindaste para retirar as toras, esse motorista tentando tirar na mão, né, Gê? Mas essas toras devem pesar muito, né?
4: Imagina, né? Deve ser toneladas. Agora, a dinâmica foi grande, mas graças a Deus, né? Só dando os materiais, mas numa sexta-feira, final de semana, com chuva, ainda vai acontecer um acidente desse, o pessoal teve que ter muita paciência no trânsito, né, Gil?
5: Eu estava saindo da rádio e ia pegar a BR-470, aí eu mudei o trajeto, né, gente? Por isso que é bom a gente ficar ligado na informação, porque acidentes assim acontecem, essas toras aí, eu estava observando, elas são de porte grande e são colocadas geralmente atravessada, porte médio, porque a grande fica o caminhão de comprido, né? De porte médio, e aí arrebentou aí o cabo de aço, a segurança desse caminhão. Imagine só o susto dessas pessoas, né? Já tiveram os carros atingidos ali próximo à empresa Cegalas. Um complicado acidente que demorou muito para liberar o trânsito.
4: Já falando em acompanhamento, então, pessoal que está nesse momento no trânsito pela BR-470, temos aí névoa, muita neblina em toda a extensão até a chegada da BR-101 lá em Itajaí, mas não temos nenhum congestionamento. Agora na rodovia Jorge Lacerda não tem tanta névoa, mas temos congestionamento de pelo menos 3 quilômetros para a chegada da BR-101. Antônio Raio, tranquilo, mas também com nevoeiro nesse momento.
5: É verdade, então a gente fica aí relatando esses ocorridos ao longo da BR-470, rodovia Jorge Lacerda e Ivo Silveira, para melhorar aí a trafegabilidade dos veículos que estão passando pela região nesse momento. Seguimos acompanhando as informações e voltaremos a qualquer momento se algum fato assim merecer destaque. Eu volto com você, Giancarlo.
4: Obrigado, Gil. Nesse momento, a rodovia Ivo Silveira, trânsito intenso, mas sem congestionamento e nevoeiro também em algumas partes, sentido Brusque. 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
3: 7:35, seguindo com o Jornal Sentinela, trazendo informações aqui do governo federal, que prepara uma criação de um programa para monitorar agressores de mulheres em casos de violência doméstica e familiar. A proposta, ainda em elaboração, prevê o uso de tornozeleira eletrônica no agressor e a entrega de um aparelho de rastreamento à vítima, que será avisada caso ele se aproxime além do permitido pela justiça. Minutas do decreto que cria o programa Alerta Mulher Segura, obtidas pela imprensa, mostram que a ideia é montar uma rede nacional de monitoramento para tentar impedir novas agressões e dar uma resposta mais rápida quando houver risco. Na prática, o agressor usaria a tornozeleira eletrônica e teria de respeitar uma distância mínima da mulher, definida a medida protetiva. A vítima receberia um dispositivo eletrônico que emite alertas e permite o acionamento emergencial das forças de segurança. O programa poderá alcançar também pessoas que convivem com vítimas e estejam expostas ao mesmo risco, como filhos, pais, outros familiares, dependentes, integrantes da rede de apoio. Se o agressor romper a distância de segurança determinada pela justiça, o sistema deverá disparar um aviso automático e simultâneo. A mulher receberá o alerta em seu aparelho e os órgãos de segurança pública também serão informados. A partir daí, deverão ser acionados protocolos de resposta rápida com a participação das polícias, do sistema de justiça e da rede de proteção à mulher. A vítima também poderá usar o aparelho para pedir ajuda, caso se sinta em risco, mesmo antes de uma aproximação identificada pelo sistema. Daí é importante, claro, cada vez mais meios que as mulheres tenham como se prevenir desses agressores. Agora são 7:37. A Assembleia Legislativa debate controle de javalis para proteger lavouras e a suinocultura de Santa Catarina. Giovana Alencar tem as informações.
4: Uma espécie exótica invasora que destrói lavouras, ameaça nascentes, coloca motoristas em risco e preocupa a suinocultura. O avanço do javali em Santa Catarina foi tema de audiência pública realizada pela Alesc na quinta-feira, 9 de julho. O debate foi promovido pela Comissão de Agricultura e reuniu produtores rurais, controladores, caçadores e representantes de órgãos públicos. A discussão tratou dos prejuízos no campo, dos riscos ambientais e sanitários e das dificuldades para controlar a proliferação da espécie, seguindo a legislação. No Brasil, o manejo do javali é autorizado pelo IBAMA desde 2013, sem limites de quantidade e em qualquer época do ano. Mas a atividade precisa seguir regras, como cadastro no sistema federal, autorização, apresentação de relatórios e, quando houver uso de armas de fogo, registro conforme exigências do Exército. Santa Catarina também aprovou uma lei estadual sobre o tema em 2023. A norma permite o controle por caça, armadilhas ou outros métodos autorizados pelo órgão ambiental. Essa lei, no entanto, foi questionada no STF. A ação aponta possível invasão de competências da União e risco de abertura para maus tratos e criadouros clandestinos. Na audiência pública, o vice-presidente regional da FAESC no Planalto Serrano, Márcio Pamplona, disse que os controladores esperam um processo menos burocrático para o manejo do javali.
5: A gente precisa

0: de uma desburocratização, uma flexibilização para que as pessoas que têm essa vontade, que trabalham com a caça, que são onerados, porque todos os custos são dos próprios caçadores, né? Que essas pessoas não passem por tanto problema, tanta burocracia.
1: O presidente do Clube de Tiro de Otacílio Costa, Adriano Ortiz, defendeu incentivos para ampliar o controle da espécie.
2: O Estado hoje ele tinha que trabalhar mais em cima de leis favorecendo os controladores, né? Não liberar também à toa, mas dar um incentivo em custos, né? Agora tem ali um incentivo aí de R$100 por abatido, né? Isso ajudaria também.
1: Já o presidente da Associação Brasileira de Caçadores, Rafael Salerno, apresentou as principais demandas dos caçadores para orientar novas ações do poder público.
3: O caçador precisa de desburocratizar na esfera federal, né? Redução de custos na esfera estadual, por exemplo, a tributação estadual que incide sobre armas e munições é onerosa e cria impedimento ao controle efetivo do javali. E nos municípios, que é onde a gente realmente se conversa, né? É importante que a educação ambiental seja feita, que a conversa com os produtores seja feita e que haja sensibilidade do poder público, também municipal, para que o controle seja efetivo nos municípios.
1: Acompanhe mais informações em tempo real nas redes sociais no @AssembleiaSC. Da Rádio Alesc, Giovana Alencar.
4: Obrigado, Giovana. 7:41. E atenção você, ó, que pode receber na porta da sua casa um pesquisador do IBGE, que vai tocar a campainha nos próximos meses para fazer a visita de parte aí das maiores pesquisas que acontecem sempre em 4 anos, que é o censo, né? Um dos maiores retratos da saúde dos brasileiros. É a terceira edição da Pesquisa Nacional da Saúde que o IBGE vai fazer. Esse censo ainda é só referente à saúde. E já começou e vai percorrer cerca de 140 mil domicílios em todos os estados até o dia 30 de novembro. A pesquisa é realizada pelo Ministério da Saúde, feita por amostragem, e ao todo cerca de 1,8 mil entrevistados estão e estarão em campo. Entrevistadores estarão em campo para levantar essas informações sobre as condições de saúde da população, hábitos de vida, acesso aos serviços de saúde, ocorrências de saúdes crônicas e fatores ligados à qualidade de vida. Os dados servirão para acompanhar e avaliar políticas públicas, orientar o planejamento do Sistema Único de Saúde, o SUS, fortalecer a saúde privada e monitorar metas nacionais e internacionais na área de saúde. Tá aí, então, vamos ter esse censo através do IBGE. Agora são 7:42, novas regras apertam o cerco contra propagandas enganosas de bets. Osama Elgauri tem mais detalhes sobre esse rigor na lei, que é importante porque tem muita gente gastando todo o dinheiro através de achar que vai conseguir uma bolada nessas bets e aí tá muito enganado. Agora são 7:42.
5: Já estão em vigor as regras mais duras para a publicidade de apostas online no Brasil, as chamadas bets. A portaria com as normas foi publicada em edição extra do Diário Oficial da União nesta sexta-feira. O texto proíbe as empresas de apresentarem as bets como fonte de renda e investimento ou como um sinal de êxito pessoal. É vedado também o uso de análises técnicas, opiniões de especialistas e da participação de influenciadores para induzir o público a realizar apostas. Além disso, fica expressamente proibida a exibição de prêmios históricos de resultados ou ganhos em dinheiro. As novas regras estabelecem ainda tolerância zero para publicidade voltada a menores. As plataformas digitais, redes sociais e provedores de aplicativos, por exemplo, devem adotar medidas para bloquear conteúdos de apostas direcionados destinados a crianças e adolescentes. E no caso da veiculação de anúncio ou de impulsionamento de apostas para maiores de 18 anos, essas plataformas devem verificar previamente se o anunciante é autorizado. O descumprimento das novas regras pode gerar sanções administrativas, como multa de até 20% do faturamento, suspensão ou cancelamento das atividades. Da Rádio Nacional em Brasília, Osama El Gauri.
4: Importante, né? Endurecer, porque tem muita gente gastando dinheiro que às vezes era para o dia a dia, buscar o pão de cada dia, e esse dinheiro depois falta no orçamento da família. Agora são 7:45, temos um intervalo, depois notícias esportivas e muito mais para você.
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0: Vamos lá, chegando agora, notícias esportivas aqui na Sentinela FM.
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0: É um jogo para quem é torcedor, né? Principalmente a torcida argentina sofreu mais uma vez. Chegando à prorrogação, a Argentina em mais um jogo da Copa do Mundo, mas venceu depois 3-1 a Suíça. Mas não foi fácil, não é isso, Miguel? Só temos então esse representante da América do Sul, os outros três, todos europeus. Alô, Mica, bom dia.
2: Muito bom dia para você, Giacarlo. Bom dia para você que acompanha o jornal aqui na 97.9 FM nesta manhã de segunda-feira. Pois é, Giacarlo, a Copa do Mundo chegando aí à sua semifinal e vamos ter somente a Argentina representando o nosso continente na semifinal do maior torneio do mundo, que este ano está sendo realizado nos Estados Unidos, México e também no Canadá. No último sábado, a equipe da Noruega foi eliminada pela Inglaterra, perdeu pelo placar de 2-1, enquanto a Argentina venceu 3-2 a Suíça. Sendo assim, a semifinal da Copa do Mundo, olha só, na próxima terça-feira, 16h, França e Espanha. Quarta-feira também, 16h, tem Inglaterra e Argentina. E aí vamos conhecer as duas equipes que vão fazer a grande final da Copa do Mundo no próximo domingo, dia 19, em território americano. Da Copa do Mundo para a Série B do Campeonato Brasileiro, Avaí vence na capital catarinense, mas não deixa a zona do rebaixamento. Pela 17ª rodada, tivemos o Operário vencendo o Novo Horizontino pelo placar de 2-1. Olha só o Operário, hein? É o terceiro colocado no G6 da Série B com 31 pontos. São Bernardo 2, Cuiabá também 2. O Avaí venceu o Náutico na capital catarinense 2-0. O Atlético Goianiense, hoje vamos ter às 19h, América e Londrina na capital mineira. 20h30 tem Ceará e Atlético. Vai finalizar então a 17ª rodada da Série B. Pela Série C, tivemos 14ª rodada. Olha só, o Barra de Balneário Camboriú perdeu para o Santa Cruz 2-1, enquanto que o Ida de Limeira venceu o Amazonas 1-0. O Caxias empatou com o Floresta do Ceará em 0-0. O Ituano perdeu para a Ferroviária 3-1. Maranhão 2, Ipiranga 1. Anápolis 0 e Maringá 1. Paysandu 3, Guarani 2. Hoje vamos ter 19h30 Itabaiana e Brusque, 20h30 tem Figueirense e Volta Redonda, que vai finalizar a 14ª rodada da Série C. Pela Série D, o único representante de Santa Catarina na terceira fase, o Marcelo Dias, foi até São Paulo enfrentar a Portuguesa após o empate em 1-1 no estádio Gigantão das Avenidas em Itajaí. Ontem perdeu 2-0 para Português de São Paulo. Marcelo Dias também deu adeus aí à quarta fase da quarta divisão nacional. Do Departamento de Esporte da 97.9 FM, as informações para vocês nesta manhã de segunda-feira. Eu volto a falar de esporte no programa Contatos com a Cidade. Até lá.
0: Até lá, Miguel. Tá aí as notícias para você do esporte na Sentinela FM. Vão trazendo informações aqui do Procon de Gaspar, que fiscaliza cabos e fios e operadoras de telefone que estão soltos nos postes da cidade. As empresas serão notificadas em caso de não atendimento à nova regulamentação. O repórter Gil Dias tem todas as informações.
3: Os cabos e fios de internet sem uso pendurados nos postes de Gaspar estão com os dias contados. A Prefeitura de Gaspar oficializou a adesão ao programa Limpa Fios do Procon de Santa Catarina, juntamente com o Procon da cidade. Eu vou conversar agora com o Lucas Bazei, que é diretor do Procon de Gaspar. Diretor, que ação será essa a partir de agora que o Procon vai fazer juntamente com a Prefeitura aqui na cidade? Bom dia.
4: Bom dia, Gil. Obrigado de novo pelo convite. Essa ação é uma cooperação de trabalho, né, em conjunto com o Procon do Estado, que eu oficializa então a Operação Limpa Fios aqui do nosso município, junto com as ações do PROCON do Estado, tendo mais apoio e estabilidade para trabalhar tanto da nossa parte quanto da parte das empresas de telefonia e internet também do município, que agora passaram a ter um cronograma mais organizado e divulgado pelo PROCON do Estado nessa operação, para que a gente consiga fazer essa retirada dos fios e o ajuste desses cabos que estão soltos, irregulares e em desuso no município, para que não ocorra mais nenhuma situação de acidente ou risco aos consumidores do município de Gaspar.
3: Além da poluição visual, aqui no centro da cidade, também nos bairros, haviam muitas reclamações por parte dos consumidores, dos moradores da cidade?
4: Sim, a gente recebe diariamente denúncias desses fios soltos, né? Recebendo a denúncia, a gente faz o envio às empresas responsáveis e também à empresa que é a responsável pelos postes aqui no município, para que seja feita a retirada desses cabos. Após essa denúncia, a gente registra tudo por ofício, encaminha para as empresas, solicitando ali a retirada dentro do prazo legal, conforme a lei municipal que está em vigor aqui desde 2019.
3: Gaspar, assim como todos os municípios, existem muitas operadoras. O comunicado vale para todas para retirar desses fios?
4: Exato. Quando a gente não consegue identificar de quem é a operadora em específico, que está com aquele fio irregular, a gente envia para todas, num geral, para que seja feito o ajuste. Mas, quando é identificado de qual operadora é esse cabo que está solto ou irregular, a gente envia em específico para ela, para que ela possa fazer o ajuste de imediato.
3: E a Celesc fez alguma análise técnica para ver se prejudicava, de certa forma, o atendimento até mesmo às redes elétricas da cidade?
4: Não prejudica as redes elétricas até pela altura, né? Os fios de alta tensão da rede elétrica ficam muito mais altos do que os fios de internet e telefone. Mas, em situações de troca de poste, por exemplo, a Celesc comunica as empresas de internet, a gente também informa eles para que eles possam ir lá e fazer o ajuste e instalar esses fios nos postes novos, para que não fique nenhum fio solto por conta dos postes que foram trocados.
3: E existe algum prazo para esse comunicado ser executado pelas operadoras?
4: Sim, conforme a lei 3960 aqui de Gaspar de 2019, ela possui um prazo de 24 horas quando se trata de fios em situação de acidentes, né? E de até 10 dias úteis quando o fio não está em situação de acidente, mas está irregular.
3: O senhor acredita que após essa ação vai melhorar muito a situação das operadoras na cidade e deixar de chegar muitas reclamações também no PROCON?
4: Sim, eu acredito que após essa operação aí com o PROCON de Estado, a gente vai conseguir normalizar essa situação. É claro que vai levar um certo tempo, até muitos mutirões também que a gente vai organizar com as empresas, né? Mas vamos conseguir com mais segurança no nosso trabalho, até pelo apoio do PROCON estadual, para conseguir normalizar e regularizar todos esses fios soltos na cidade.
3: O consumidor que de repente visualizar qualquer irregularidade a partir dessa operação também, qual o telefone que pode fazer alguma denúncia?
4: O consumidor pode bater foto e enviar no nosso telefone do PROCON, o 4730912084, e caso não consiga bater nenhuma foto, apenas informando pra gente a rua e o bairro que se encontra aquele fio irregular, a gente vai até o local, registra e já informa para as operadoras.
3: Diretor, muito obrigado pelas suas informações, tenha um bom dia.
4: Obrigado, Gil, um bom dia também.
3: Eu conversei com o diretor do PROCON de Gaspar, Lucas Bazei, para a Sentinela FM, Gil Dias.
0: 7:56, vamos seguindo aqui com o Jornal Sentinela, com mais informações aqui do nosso município. Gaspar celebra o agricultor familiar com a Semana das Atividades do Meio Rural. A programação inclui cursos, encontro de apicultores e exposição fotográfica dedicados ao produtor rural gasparense. O repórter Gil Dias conversou com a secretária municipal de Agricultura e Aquicultura de Gaspar, Karina Mateus, que fala sobre essa programação.
3: Quem planta, colhe e sustenta a mesa dos gasparenses será homenageado em ações realizadas pela Secretaria de Agricultura e Aquicultura. Entre os dias 13 e 27 de julho, o município realiza a Semana Municipal do Agricultor Familiar, com cursos, encontro de apicultores e exposição fotográfica dedicados aos produtores rurais. Eu vou conversar agora com a secretária municipal de Agricultura e Aquicultura, Karina Mateus. Secretária, seja bem-vinda à Rádio Sentinela. Qual que é a programação que está sendo programada para esses dias de evento de 13 a 27 de julho? Bom dia.
5: Bom dia, Gil. Bom dia, ouvintes. Então, vamos celebrar a Semana da Agricultura Familiar com alguns cursos, exposição de fotos da agricultura familiar. Na verdade, já iniciamos o mês de julho, né, com a Feira da Muda Frutífera, que aconteceu no dia 4/7, lá na Arena Multiuso. E, na sequência, a gente tem alguns cursos que vão acontecer dia 13 e 14 de julho, curso de turismo rural, que vai acontecer no Gaspar Alto. No dia 18 de julho, a gente vai ter o segundo encontro dos criadores de abelhas sem ferrão, que vai ser na Garuba, no Gaspar Grande. De 20 a 27 de julho, a gente vai ter a exposição de fotos da agricultura familiar no hall de entrada da prefeitura, que é um momento onde a gente vai celebrar a agricultura, a apicultura, onde a gente vai expor as fotos dos trabalhos que são realizados no campo pelo agricultor e pelo piscicultor do nosso município. Então a gente convida a comunidade para prestigiar as fotos que a gente vai expor, que é uma forma de homenagear esse trabalho tão importante que o homem do campo faz. E daí no dia 25 de julho é celebrado o Dia Internacional da Agricultura Familiar, também o Dia do Colono e Dia do Motorista, e também é celebrado aí nesse dia.
3: Todo mundo percebe e acompanha o crescimento populacional da cidade, do estado, do Brasil e do mundo, e as coisas foram mudando ao longo dos anos, especialmente a partir dos anos 80, 90 e 2000. E o agronegócio hoje é grande destaque no país e até fora do país. Como que essas famílias ainda se mantêm produzindo e sendo agricultores familiares? Elas se mantêm entre as famílias ou acabam fazendo outras formas para poder driblar aí esse crescimento da agricultura e essa disputa de espaço de venda, inclusive para as cooperativas e para as cidades?
5: Muitas famílias, elas se readaptam, né, nos setores, nas áreas. Elas acabam muitas vezes mudando o setor, ou a sucessão familiar também é utilizada com os filhos, né, que acabam tocando a própria propriedade. Então é interessante ter essa sucessão e a gente também busca incentivar para que tenha essa sucessão. Mas essa readaptação é o que a gente mais percebe no campo, né? Então algumas áreas que antes eram trabalhadas, hoje são menos, foca em outras áreas. Algumas que estão em maior ascensão são mais produzidas. Então essa é a percepção que a gente vem acompanhando ao longo dos anos na agricultura e também na piscicultura, né? Então vai se adaptando conforme o mercado exige.
3: Essa percepção que o consumidor tem de que a grande produção são usados mais insumos e que a agricultura familiar é feita de forma mais orgânica ainda prevalece?
5: Sim, a gente tem algumas famílias que trabalham no sistema agroecológico, tem o sistema tradicional também. Não é todas as pessoas que trabalham no sistema agroecológico, mas todas respeitam muito a questão ambiental, a preservação, porque nosso agricultor hoje, ele trabalha muito isso, né? Preserva o meio rural, porque ali é o sustento dele. Então a gente tem essa percepção.
3: Esses produtos da agricultura familiar continuam ainda sendo repassados para a educação do município e utilizados nas escolas aqui da cidade?
5: Sim, até recentemente teve, né, um chamamento onde os agricultores puderam participar para então entregar esses produtos na merenda escolar, fazer parte do cardápio das crianças, que eu acho que é tão importante essa valorização também do que é produzido dentro do município.
3: Com essa diminuição de espaço da agricultura devido aos loteamentos que vieram surgindo na cidade, especialmente ao redor dos bairros, dos 21 bairros de Gaspar, a senhora acredita que o agricultor familiar se mantém firme e forte nessa atualidade?
5: Nossos agricultores, eles enfrentaram diversas dificuldades, principalmente esse ano, com o valor que estava, né, o preço de custo de produção. Então é um grande desafio. Toda produção, ela é um grande desafio. O agricultor, ele está ali firme e forte, de sol a sol, para enfrentar esses desafios e essa questão também de expansão da área urbana para a área rural. Essa transição também, ela vai acontecendo. E aí, o agricultor, ele busca manter, né, as suas raízes, seus hábitos, a sua produção e nessa engrenagem, né, para que o alimento chegue na mesa do consumidor.
3: A senhora conversando com os agricultores, eles ficam na expectativa para essa grande festa do agricultor e do motorista que acontece lá na comunidade de São Cristóvão?
5: Sim, é um evento muito esperado pela comunidade. Ano passado, né, a gente teve presente, foi muito bonito o evento. Esse ano também, com certeza, será um grande evento. E também é um momento de encontro dos agricultores, essa festa, né? Onde o pessoal consegue conversar, né, trocar aí uma ideia, é bem interessante.
3: Secretário, eu lhe agradeço pelas suas informações. Tenha um bom dia e uma boa semana.
5: Muito obrigada.
3: Eu conversei com a secretária de Agricultura e Aquicultura de Gaspar, Karina Mateus. Reportagem Gil Dias.
0: 8:02, antes ainda do intervalo, já estamos falando de agricultura, vamos trazendo o Frequência Agro de hoje da Caerte, trazendo o destaque para as exportações de leite em Santa Catarina.
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7: A
6: As exportações de leite e derivados em Santa Catarina voltaram a crescer. Segundo o boletim agropecuário da IPAGRE, em maio, o estado embarcou quase 55 toneladas de produtos lácteos. O volume é 56% maior do que o registrado em abril. A manteiga foi o grande destaque do mês, liderando as vendas com 43% de tudo o que foi enviado ao exterior, seguida pelo leite fluido e pelos queijos. E adivinha quem mais comprou o nosso produto? O Uruguai disparou na frente, sendo destino de 76% das exportações catarinenses, seguido pelos Estados Unidos. De Florianópolis, da rede de notícias Acaerte, Carol Denardi.
0: Daí a pecuária em destaque aqui em Santa Catarina. Nós temos um intervalo, depois voltamos, temos informações sobre o Procon de Gaspar, já falamos da APAE de Gaspar, que segue vendendo os números da rifa e também evento que vai acontecer, a tradicional feijoada lá na sociedade, lá na comunidade do Gaspar Grande.
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1: A DL Cor Convênios informa. Faleceu nesse domingo no Hospital Santo Antônio de Gaspar, aos 65 anos. A senhora Glaci Rodrigues da Luz, moradora do bairro Barracão, deixa familiares. O sepultamento será realizado nesta segunda-feira às 15 horas, saindo o féretro da Capela Santa Clara, em Blumenau, onde o corpo está sendo velado e onde haverá celebração, seguindo após para o cemitério Jardim da Saudade, em Blumenau. A DL Cor Convênios informou o falecimento da senhora Glaci Rodrigues da Luz, moradora do bairro Barracão.
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1: Oito horas e oito minutos, vamos seguindo aqui com o apoio da Cooper Super com mais informações para você. A APAE do nosso município segue vendendo os números da rifa da escola e os ingressos para a tradicional feijoada da entidade, que acontecerá no dia 28 de agosto. O repórter Gil Dias conversou com a presidente da APAE, Lúcia Kistner. Confira.
5: A APAE do município de Gaspar está programando 3 eventos em um só dia. No dia 29 de agosto vai acontecer o sorteio da rifa da APAE, vai acontecer a feijoada da APAE e também a prova off-road. Eu vou conversar agora com a Lúcia Kistner, que é a presidente da APAE do município. Presidente, seja bem-vinda à Rádio Sentinela. Como que está a expectativa para esses 3 eventos e também a venda da rifa que já está acontecendo aqui na cidade? Bom dia.
6: Bom dia, Gil. Bom dia aos ouvintes da Rádio Sentinela. Obrigada pelas palavras sempre tão calorosas e gentis. Então, eu sou presidente da APAE com muita alegria e nós temos 3 eventos que vai acontecer num dia só agora em agosto, no dia 29, como você bem falou. A rifa da APAE, ela já está na praça, O bilhete custa R$ 5, a gente conta com a participação da comunidade para a gente conseguir o nosso objetivo de vender a rifa. Os prêmios são muito bons, nós temos R$ 20.000 no primeiro prêmio e R$ 2.000 do segundo ao sétimo prêmio, então nós temos 7 prêmios, a ser sorteados lá no dia 29 de agosto, quando a gente finaliza, esse processo da venda das rifas. E nesse dia 29 de agosto também nós vamos ter a tradicional feijoada da APAE, que acontece lá na comunidade São Cristóvão, no Gaspar Grande. E claro que nós temos também um off-road, que nós contamos com todo esse pessoal que abraça a causa apaiana. E daqui a pouco, quem gosta de participar vai ter a inscrição, que a gente abre um link nas redes sociais da APAE, no Instagram, no Face, no TikTok, todas as redes sociais da APAE, e a gente vai estar com as inscrições abertas. Então é com muita alegria que a gente traz esse grande evento, para mostrar o que é a APAE de Gaspar, a comunidade gasparense.
5: A APAE desenvolve um trabalho brilhante aqui no município de Gaspar, assim como em todo o Brasil. E quem quiser comprar os números da rifa, presidente, também a feijoada, como que encontra a venda para comprar a partir de agora?
6: Então, é só entrar em contato com a própria secretaria da APAE, O telefone também está ali nas redes sociais, mas pode entrar em contato comigo, com qualquer pessoa da diretoria, Nós temos uma diretoria muito forte, o meu vice-presidente Roberto Tagnoli, a nossa tesoureira Rosana Cadori, nós temos o seu Gaspar, o Sombrinha, o Erlindo, são tantas pessoas, que a gente não consegue nomear todas aqui, mas nós temos uma diretoria muito competente, que também está sempre à frente junto conosco nesses eventos. Então, basta entrar em contato com qualquer essa pessoa e através da nossa rede social também pode chamar qualquer pessoa lá da APAE, a Michele, o Horácio, o Poderlei, que estão todos à disposição. Nós temos objetivo de vender 5.000 blocos, né? Como você falou, né? A PAI, ela tem uma importância gigantesca, né? As pessoas com necessidades especiais, a pessoa com deficiência, na verdade. Então, nós temos um atendimento de mais de 1.300 pessoas, né? Por mês na PAI, tanto no trabalho da educação, da assistência social e da saúde. E para conseguir manter esse trabalho de excelência, nós temos custos. E com esses custos, a gente, através da rifa e desses eventos, a gente consegue suprir e dar conta de toda a demanda da PAI.
5: Para a realização desses três eventos da PAI num só dia, a comunidade São Cristóvão é o local mais indicado. Local amplo, grande estacionamento, salão muito grande e a cozinha dispensa comentários, né, presidente?
6: Sim, né? Não é à toa, né? Nós temos essa parceria com, mesmo porque o off-road já gera um monte de veículos, né? E a gente precisa ter um lugar grande para quando a gente finaliza, para chegar toda essa frota, digamos assim, né? E também a comunidade que nos prestigia. Então é o lugar que a gente tem essa parceria já há mais anos, que nos recebe, né? E nós agradecemos a toda a diretoria também da comunidade São Cristóvão por ter, né, aberto o seu espaço, né, tão gentilmente para a PAI.
5: E os recursos desses três eventos, da rifa, da feijoada e do off-road, são totalmente empregados nos custos, nas despesas da PAI?
6: Sim, né? Toda a nossa arrecadação, ela gira em torno das despesas, né? Que você sabe que não são pequenas, né? Eu sempre digo, né? Quando a gente está reunido na diretoria, né? Numa escola regular, você tem salas até com 25, 30 adolescentes ou crianças, como nós temos as pessoas mais velhas. A PAI são trabalhos diferenciados, né? Tem salas, nós temos 2 alunos, 3 alunos, porque cada um tem as suas especificidades, né? As suas carências. Então, nós precisamos ter desde o fisioterapeuta, fonoaudiólogo, educador e assim, é uma equipe multifuncional para que a gente possa prestar, né, todo o atendimento e um atendimento de qualidade, né? Onde essas pessoas tenham esse olhar carinhoso da PAI sobre as necessidades dele.
5: De repente, o gasparense que não conhece ainda a estrutura da PAI, ele pode visitar vocês, porque eu acompanho há 9 anos e vi uma grande evolução, grandes investimentos e melhorias na escola. O pessoal pode visitar a PAI e conhecer, presidente, essa estrutura?
6: Sim, as portas da PAI são sempre abertas, né? Nós temos um carinho muito grande de receber as pessoas lá, porque às vezes quando a gente olha só de fora, não tem noção, né, do espaço. Nós temos um espaço físico bem adequado para a curto prazo ela tá nos atendendo. Nós temos desejo também de fazer aquisição de mais uma parte de um terreno ali próximo, né? Porque no futuro próximo, as estruturas mesmo estando hoje adequadas, a gente sabe que a tendência da cidade é crescer e aumentar as demandas, né? Então temos que estar atento também numa previsão do futuro. Quem administra um espaço não pode pensar só no hoje e no amanhã, né? Nós temos que pensar daqui a 5 ou 10 anos, né? Qual demanda nós vamos ter? O que que a gente precisa de espaço para poder atender essa demanda toda, né? E as pessoas precisam, né, desse acolhimento, desse carinho. A gente vê a alegria das mães, né, que levam lá para a estimulação precoce, né, crianças de meses, né, que já estão precisando desse estímulo para que de repente no futuro elas tenham mais habilidades para conseguir se desenvolver. Então é um trabalho que começa com bebês e nós temos pessoas lá com 70 anos. Então é muito gratificante saber que a gente faz parte dessa história, faz parte desse grupo da PAI, com tantos profissionais lá que se dedicam também, né? Nós temos mais de 80 servidores que abraçam e que estão lá para se dedicar, né, às pessoas.
5: Presidente, eu lhe agradeço pelas suas informações e desejo um bom evento para você. E mais uma vez, parabéns por esse trabalho e essa dedicação realizada junto à PAI do município. Tenha um bom dia.
6: Bom dia, Gil. Eu que agradeço. Deixo um abraço. Fica o convite. Eu acredito que antes desse dia 29 de agosto a gente vai se falar mais vezes para ver como é que está a organização do evento, né? E a gente vai deixando o convite à comunidade para ficar atento, para nos prestigiar no dia 29 de agosto. Então, a partir das 10h30, 11 horas lá na comunidade São Cristóvão, né? Quem não participar do off-road já vai estar disponível lá a feijoada e todo o serviço que a gente vai oferecer nesse dia, tá bom? Muito obrigada a você.
5: Eu conversei com a presidente da PAI do município de Gaspar, Lúcia Kistner. Reportagem Gil Dias.
1: 8h15, depois do intervalo, vamos trazendo sobre a Blitz que a Ditran fez aqui em nosso município na semana passada. Tivemos até veículos recolhidos ao pátio. Já já informações para você.
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1: A DL Cor Convênios informa. Faleceu nesse domingo na residência no bairro Gasparinho, aos 54 anos, o senhor Carlos Marcelo Wexler. Deixa familiares. O sepultamento será realizado nesta segunda-feira às 9 horas, saindo o féretro da Capela Mortuária Bom Pastor, onde o corpo está sendo velado e onde haverá celebração, seguindo após para o cemitério municipal de Gaspar. A DL Cor Convênios informou o falecimento do senhor Carlos Marcelo Wexler, morador do bairro Gasparinho.
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1: Vamos lá, seguindo com o Jornal Sentinela nesse último bloco, com apoio da Cooper Super, localizada na rua Prefeito Leopoldo Schramm, no bairro Coloninha. 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No início do jornal a gente estava destacando sobre a prevenção, né, principalmente do fenômeno El Niño, que cada vez está preocupando as autoridades. E aqui em Gaspar, tivemos reunião na última sexta-feira, dia 10, a quarta reunião do Comitê Municipal de Gestão de Crise, consolidando mais uma etapa do planejamento preventivo para o enfrentamento de possíveis eventos climáticos extremos. Pela primeira vez, o encontro contou com a participação conjunta de representantes das polícias militar, civil e científica, do Corpo de Bombeiros Militar e da Defesa Civil de Santa Catarina, reforçando a integração entre município, estado e forças de segurança. A reunião teve como principal objetivo alinhar protocolos, definir responsabilidades e acompanhar o andamento das ações que vêm sendo desenvolvidas desde a criação do comitê. A estratégia é garantir que todos os órgãos envolvidos atuem de forma coordenada, reduzindo o tempo de resposta e aumentando a eficiência caso o município enfrente situações de emergência provocadas por chuvas intensas. Durante o encontro, a Defesa Civil apresentou a atualização dos cenários meteorológicos para os próximos meses. As previsões indicam que o período entre setembro e novembro exige maior atenção devido à possibilidade de chuvas acima da média. Apesar disso, foi reforçado que não há como prever nesse momento a ocorrência de enchentes, mas sim a necessidade de manter o município preparado para responder rapidamente a situações como alagamentos, deslizamentos e outros eventos decorrentes do excesso de chuva. 8:22, vamos trazendo a última informação aqui dentro do Jornal Sentinela sobre a blitz que a Ditran intensificou no dia da semana passada. 31 irregularidades e teve ainda recolhimento de 4 veículos no centro de Gaspar. Então vamos trazendo as informações com o repórter Gil Dias. Fique ligado, Jornal Sentinela se despede agradecendo e desejando a todos uma ótima semana. Tá chegando o programa Contatos com a Cidade com Leonardo Miglioli. Luciano Brandi da Ditran falou ao repórter Gil Dias sobre essa blitz.
5: A Superintendência de Trânsito de Gaspar Ditran realizou na última semana uma blitz de fiscalização na rua Coronel Aristiliano Ramos, no centro da cidade. Durante a ação, os agentes abordaram 62 veículos e identificaram 35 irregularidades. Eu vou conversar agora com o Luciano Brandi, que é o superintendente da Ditran. Superintendente, seja bem-vindo à Sentinela FM. Qual que é a sua avaliação para mais essa operação que vocês realizaram aqui na principal rua da cidade? Bom dia.
13: Bom dia, Gil e ouvintes da Sentinela FM. Bom, Gil, essas ações são extremamente importantes para que a gente possa coibir a prática irregular na condução dos veículos automotores, né? Seja motocicleta, autos autopropelidos e automóveis, né? Então foram abordados 60 e poucos veículos, no qual foi constatado algumas irregularidades e foi tomado todas as medidas administrativas cabíveis para sanar essas irregularidades.
5: E quais foram as principais irregularidades encontradas? Foram em carros, motos ou autopropelidos?
13: Essa fiscalização a gente fez com um foco principal novamente, né, em motocicletas e autopropelidos. Os autopropelidos abordados estava desbloqueado novamente e constatado que ele atingia até a velocidade de 89 km por hora, o que coloca muito em risco tanto para quem está conduzindo esse equipamento, bem como para todos os usuários das vias públicas, né? Tendo em vista que muitas vezes esses autopropelidos são conduzidos por pessoas que não são habilitadas para conduzir um veículo automotor.
5: Como o senhor pode explicar para a gente esses autopropelidos? Eles não têm um lacre vindo de fábrica, porque dá a impressão que assim fica muito fácil. O jovem, o adolescente ganha do pai ou compra um autopropelido, vai lá na oficina e destrava, ou ele mesmo faz. É fácil fazer isso que as pessoas estão realizando esse trabalho aqui na cidade?
13: É, Gil, é fácil desbloquear. Até tem vídeos nas redes sociais onde ensina a fazer o desbloqueio desse tipo de veículo atingindo uma velocidade maior. Haja vista que a velocidade do autopropelido, a velocidade máxima permitida são de 32 km por hora, né? O que não pode de forma alguma esse tipo de equipamento transitar em velocidade superior a essa mencionada na legislação federal.
5: Ainda falando sobre os autopropelidos, a gente observa especialmente aqui no centro da cidade, que eles andam na maioria na calçada e aí oferecem risco, especialmente nos horários de pico. O que que a Ditran tem pensado em fazer para coibir essa ação, especialmente dos jovens e adolescentes que andam andam pela calçada e divide o espaço com bicicletas e pedestres.
13: Gil, isso que a gente está fazendo são essas fiscalizações, e quando flagrada transitando na calçada, a gente aborda, né? Os agentes abordam o condutor desse equipamento e orienta a forma correta de transitar, ou seja, os autopropelidos não podem transitar no passeio, na calçada, tem que transitar no bordo da via, no mesmo sentido dos veículos motorizados. Na calçada é igual bicicleta, equipara-se o pedestre quando ele está desmontado e empurrando esse equipamento. Então, transitar na calçada, né, além de colocar em risco os pedestres e demais usuários, né, coloca em risco a sua própria segurança quando transita na calçada. E ainda mais de forma, né, com velocidade alta sobre a calçada, isso é um risco muito grande, tanto para a segurança dele, né, do condutor, quanto para o dos pedestres.
5: Essa lei, então, já existe, mas existe uma sinalização orientando esses motociclistas de autopropelidos, ou somente está na lei e a fiscalização fica por conta dos agentes de trânsito?
13: Isso, a fiscalização fica por conta dos agentes de trânsito, é da Polícia Militar também, da mesma forma, né? Então a gente solicita para que os pais desses jovens que têm os autopropelidos, bem como os adultos, né? As pessoas que transitam com esse tipo de equipamento e não transitem nas calçadas, não transitem nos passeios, evitem transitar nesses lugares. Esses autopropelidos, eles devem, quando existem, transitar na ciclovia e ciclofaixa, desde que não excedam naquele local a 20 km por hora. Tá? Então, é extremamente importante um comportamento com mais prevenção, com mais respeito, com mais empatia com todos os usuários da via pública, para que possamos ter um trânsito mais seguro, com mais cautela, que os condutores de autopropelidos não transitem na calçada, que eles transitem na ciclovia e ciclofaixa, desde que naquele local não exceda a 20 km por hora. Então é extremamente importante esses usuários desses equipamentos que tenham uma conduta mais preventiva, com mais respeito, com mais empatia com as pessoas, pensando sempre na segurança viária.
5: A última pergunta, no caso dessa abordagem onde o autopropelido estava destravado e chegando até 80 km por hora, qual que é a notificação? Você chama o pai desse menor, no caso se ele for menor de idade, e é aplicado uma multa ou não tem uma multa específica?
13: Sim, é lavrado um auto de infração e esse veículo vai para o pátio, é removido ao pátio, onde depois ele vai ter que fazer uma inspeção, uma vistoria, bloqueá-lo novamente para poder tirar lá do pátio, devendo apresentar a nota fiscal de compra desse equipamento para que possa retirar ele novamente lá do pátio.
5: Superintendente, eu lhe agradeço pelas suas informações. Tenha um bom dia e uma boa semana.
13: Bom dia e boa semana para vocês e os ouvintes da FM Sentinela.
5: Eu conversei com o superintendente da DITRAN, Luciano Brandi. Reportagem Gil Dias.
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Alô, meu povo e minha pova, meus queridos e minhas queridas, muito bom dia. Hoje é dia 13 de julho, dia mundial de conscientização sobre o TDAH, dia dos compositores e cantores sertanejos, é dia do cantor também hoje. Hoje é dia do engenheiro de saneamento e hoje é dia mundial do rock.

No momento em Gaspar, fazendo 11 graus. Tempo nublado. O sol tá ali, querendo aparecer. Já, já lhe toma conta. A máxima de hoje é de 19 graus.

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1: Fala, Léo!
0: Deixa que eu falo! É, eu sou Léo Miglioli. E até as 11:40 de hoje, eu tô aqui juntinho com vocês. 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

0: Muito bem, chegando a nossa receitinha de hoje, costela especial na pressão. Ingredientes: 1 quilo de costela de boi, 1 cebola grande, 2 dentes de alho, 1 colher de chá de pimenta do reino preta moída, 1/2 colher de chá de louro em pó, 1/2 colher de chá de cominho em pó. Vou repetir os ingredientes, confere aí. 1 quilo de costela de boi, 1 cebola grande, 2 dentes de alho, 1 colher de chá de pimenta do reino preta moída, 1/2 colher de chá de louro em pó, 1/2 colher de chá de cominho em pó. Modo de preparo: tempere a costela e deixe descansar na geladeira por no mínimo 4 horas. Mas o ideal é temperar à noite para fazer pela manhã. Fica melhor. Tire o tempero e sele os pedaços de costela aos poucos. Depois de todos dourados, volte para a panela com os temperos. Cubra com água fervente e deixe na pressão depois que chiar por 30 minutos. Costela especial na pressão, nossa receita de hoje. Até a próxima e bom apetite.
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Faltando 9 minutos para as 9 horas da manhã. E os Estados Unidos voltaram a atacar o Irã para prevenir o bloqueio do Estreito de Hormuz, né? E os ayatolás revidaram. As forças americanas atingiram sistemas de defesas, radares e lançadores de mísseis, enquanto a Guarda Revolucionária bombardeia o Kuwait, Bahrein e a Jordânia. No dia de hoje, pelo segundo dia consecutivo, tentando impedir o país de fechar o Estreito de Hormuz, Teerã, por sua vez, revidou contra bases americanas em vários países do Golfo. A retomada das hostilidades no fim de semana e o anúncio iraniano de um novo bloqueio na rota marítima estratégica para o comércio mundial de combustíveis provocaram um aumento de mais de 4% no preço do petróleo. As forças americanas no Oriente Médio disseram ter atingido sistemas iranianos de defesa aérea militar, unidades de radar na costa, capacidade de mísseis e também drones e barcos pequenos. Ações que pretendem impedir a República Islâmica de bloquear a passagem pelo estreito. A imprensa estatal iraniana relatou ataques americanos em áreas do sul e do oeste do país, incluindo a ilha de Kashm e Bandar Abbas, perto do Estreito de Hormuz. Na cidade de Mashhad, no sudoeste, uma pessoa foi martirizada e 4 ficaram feridas no bombardeio americano, né? O que informou uma autoridade da província de Khuzestan, citada pela agência de notícias IRNA. Então assim, né? Por lá, os Estados Unidos tentando evitar o fechamento do Estreito de Hormuz. E nós vamos pagar o preço aí, né? 4% no preço do petróleo. O presidente dos Estados Unidos, Donald Trump, declarou na última semana que o cessar-fogo acabou devido aos ataques iranianos contra navios em Hormuz, por onde antes da guerra passavam 20% do petróleo e do gás natural liquefeito do mundo. No entanto, ele admitiu que houvesse mais negociações. Elas, não sem surpresa, também não vêm dando frutos. A gente pensa muito o seguinte, né? Os soldados iranianos, os soldados americanos, a gente e aquele pessoal que trabalha com os navios, né? Eles também estão no meio desse conflito todo. E diariamente passando por isso e muitos deles desarmados. Então, que situação vivem esse pessoal, né? O que antes era um trabalho normal, um trabalho convencional, transportando petróleo nos navios, agora, além de todo o perigo de estar em alto mar, tem que viver no meio desse conflito. Faltando 5 minutos para as 9 horas da manhã, Taeme Thiago, ensina-me.

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1: A ponte Anita Garibaldi permanece fechada para obras de manutenção nesta segunda-feira na altura do quilômetro 316 da Rodovia Federal BR-101 em Laguna, no litoral sul catarinense. A lentidão no trecho com o desvio do fluxo de veículos para a antiga ponte de Cabeçuda, de acordo com informações da Polícia Rodoviária Federal. Municípios do Planalto Serrano de Santa Catarina registraram temperaturas negativas nesta segunda-feira. A mínima estadual foi aferida em Urupema, com os termômetros chegando à marca de 0,9 graus abaixo de zero, de acordo com dados das estações meteorológicas da Epagri-Siram. A meteorologista da Acaert, Daniele Lima, projeta as condições do tempo para o restante do dia no estado.
2: Tempo firme com predomínio do sol em Santa Catarina. As temperaturas seguem baixas. As máximas variam de 10 graus na serra até 18 graos no litoral norte.
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Rolling Stone, Start Me Up. Sucesso aqui no Contatos com a Cidade nessa manhã de segunda. Quero mandar um alô pro Hamilton Amaral. Alô, Hamilton, bom dia. Bom dia pra Isabel, pro William e pra Amanda. Oi, Deise, bom dia. Léo, quero pedir música aqui pro pessoal da facção da Zumira. Pode ser Simone Mendes, deixa comigo, que daqui a pouquinho tem Simone Mendes lá pra galera da facção da Zumira. Quero mandar um alô também pra Giovânia Koenig Mendes, lá do bairro Figueira. A Ivone Miranda Bernes, ela pediu aqui, já que neste final de semana nós perdemos aí um grande cantor italiano, ele que nasceu em Capri, né? Na Itália, e levou consigo o nome do local que nasceu. Ele nos deixou aos 86 anos, Pepino di Capri. Per brindare un incontro. No sábado, dia 11, aos 86 anos, na ilha de Capri, no sul da Itália. A informação foi confirmada por familiares. O artista já enfrentava problemas de saúde, estava longe dos palcos. A família não informou a causa da morte. Nas redes sociais, o perfil oficial de Pepino publicou uma foto do cantor, acompanhada apenas da palavra tchau, que significa tchau em italiano, né? O músico completaria 87 anos no próximo dia 27.

hoje nós perdemos também o ator Sam Neill, do Jurassic Park, também do sucesso O Piano. Ele havia informado recentemente que estava se recuperando de um câncer após 5 anos de tratamento, e segundo ele, a remissão foi possível graças a uma terapia genética que modificou o sistema imunológico dele. O ator neozelandês Sam Neill, que foi conhecido aí pelo filme Jurassic Park, morreu então no dia de hoje lá em Sydney, na Austrália. A informação foi confirmada por sua família em um comunicado em suas redes sociais.

Ele que também participou da série Peaky Blinders, que fez muito sucesso aí na Netflix nos últimos tempos. Agora eu vou atender o pedido da Deise Simone Mendes.

agora, Santa Teresinha, quero participar do sorteio. Que segunda-feira linda, né? Uma ótima semana para todos nós. Para você, para a família e para quem escuta o rádio.

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2: O avião começou a subir. Passou aqueles rapazes, aquelas meninas que trabalham dentro do avião, aqueles que não dão as coisas pra gente comer. Eu digo não dão, porque, gente, um pacotinho desse tamanho, com 3 grãos de amendoim, isso não é refeição pra uma pessoa. O rapazinho me alcançou o pacotinho que me tocava na minha vez. Eu olhei pra ele e digo: escuta, filho, mas não vai te fazer farta?
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5: Levantamento do Tribunal de Contas de Santa Catarina aponta que 70% dos municípios estão expostos a desastres climáticos. 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
3: Agora 9:21, eu vou conversar com o repórter Gil Dias aqui nos estúdios Sentinela, trazendo informações diretamente do Samai em relação a essas chuvas. O rio tá cheio, né, Gil, e tudo mais. Traga detalhes pra gente, Gil. Bom dia.
7: Alô, Léo Miglioli, bom dia você que está ligado na Sentinela FM. Informação do Samai precisa para você, morador de Gaspar. Atenção, o Samai hoje de manhã, o diretor-presidente Cícero Giovanna Amaro entrou em contato comigo, estávamos conversando agora há pouco por telefone, e ele me informava sobre a situação da turbidez da água no rio Itajaiaçu. Devido à chuva do final de semana dos últimos dias, que caíram em toda a região, desde o Alto Vale, desde Itaió, desde Ituporanga, Rio do Sul, passando por Ibirama, todas as cidades do vale, Indaial, Blumenau, o rio Itajaiaçu está apresentando uma alta turbidez na água. E devido a isso, o Samai está com dificuldade de tratamento da água, inclusive para coletar essa água do rio Itajaiaçu, que sai aqui do centro da cidade, e levar para o tratamento. Então, o Samai pede para que você, dono de casa, para que você, morador de Gaspar, economize água, porque a vazão da água para as casas que o Samai está tratando foi diminuída, para que os mananciais venham a se recuperar, porque imagina só, Léo Miglioli, desde Pouso Redondo até chegar em Gaspar, quanto barro, quanta lama, quanto entulho vem pelo rio, né, Léo? Então as pessoas precisam ter consciência, economizar. A gente sabe que o sol apareceu ontem, apareceu hoje, a semana de previsão de tempo bom aqui em Gaspar, mas o Samai alerta para essa diminuição da água no tratamento aqui na cidade, e não é só Gaspar que está passando por isso. Por isso, o Samai pede que as pessoas economizem água até que essa situação se regularize. Segundo o diretor-presidente do Samai, o Cícero Amaro, essa turbidez deve diminuir somente na quinta-feira. Se você passar aqui pela ponte Ercílio D, que é aqui no centro, você que mora às margens do rio Itajaiaçu, no bairro Bela Vista, bairro Margem Esquerda, Poço Grande, Lagoa, olhar, o rio está muito sujo e mesmo assim está bem cheio, né, Léo? Então, portanto, deixa eu até abrir aqui que o aplicativo do Samai. Ontem em Blumenau, o Rio Itajaí Iaçu estava a mais de 5,5 metros acima do nível normal, e hoje tentar ver aqui o alerta Gaspar para ver como que está a situação do Rio Itajaí Iaçu aqui na cidade. Só abrir o aplicativo, você que não tem, você pode abrir. Olha o nível do Rio Itajaí. Segundo informações que estão repassadas aqui no aplicativo, às 6h24 de hoje, o rio apresentava, onde é que está aqui a medição, de 3 metros e 13, não, lá em Taió, né? Deixa eu ver Gaspar aqui, as barragens, achar bem certinho aqui, Gaspar, para passar a informação correta para você, né? Rio Itajaiaçu não está atualizado, deixa eu ver. 1,91 metros, a última medição do Rio Itajaí, às suas 9h22 de hoje. Então, o Rio Itajaí está baixando gradativamente, mas mesmo assim o Samai pede que todo mundo economize água, porque a turbidez é muito alta e deve diminuir somente a partir da quinta-feira. Léo, melhor informação precisa aqui no Contatos com a Cidade.
1: Obrigado, Gil. É, agora só porque vai retornar na quinta-feira não significa que você aí não precisa tomar banho não, hein? Tome banho, mas tome um banho mais cauteloso, banho mais rápido, né, Gil? Tem aquele que vai se aproveitar e vai dizer pra mulher.
7: Ah, tá frio, né?
1: É, tá frio. O Gil falou na rádio que é pra cuidar da água até
7: vai
1: quinta.
7: Perguntar, a mulher vai me usar hoje? Não, então não vou tomar banho.
1: Valeu, Gil, obrigado pelas informações, um forte abraço.

0: Claudete, bom dia.
1: Bom dia, Léo.
0: Bom dia.
1: Eu queria oferecer música Cláudio da Trindade, Francisco da Trindade.
0: Certo.
1: E queria participar do prêmio Claudete da Trindade, Poço Grande.
0: Valeu, Claudete, um abraço e um bom dia, querida.

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8: Pessoal, tudo bem? Hoje é segunda-feira, boa semana pra você, dia 13 de julho de 2026. Eu sou a Suzy Luz, tô chegando com as previsões astrais pra essa segunda. Vida longa pra quem dá mais um giro em torno do sol. Quem nasce no dia 13 de julho é do signo de Câncer, com a personalidade do signo de Escorpião. São pessoas intuitivas, de sorte, dotadas de boa fama, respeito em seu meio social. Tudo de bom pra você que faz aniversário hoje, 13 de julho. Áries, Touro e Gêmeos, previsões astrais nessa segunda. Áries, nascidos de 21 de março. Massa 20 de abril. Áries, Urano promete um dia cheio de oportunidades. Então, ligue o seu radar, ouça os recados e ouça também o seu sexto sentido. Só não convém inventar moda, Áries. Cor para hoje, dourado, números da sorte 46, 55 e 48. Touro, nascidos de 21 de abril a 20 de maio. Touro, a lua reforça a sua imaginação. Só não pode e não deve descuidar da parte financeira, que tende a enfrentar instabilidade. A cor para hoje é o rosa, números da sorte 43, 34 e 07. Gêmeos, nascidos de 21 de maio a 20 de junho, Gêmeos, a lua convida você a entrar no ritmo e incentiva as suas metas e as suas aspirações profissionais. Perrengues na vida amorosa podem tirar o seu foco e afetar a sua produtividade. Cor para você azul, números da sorte 41, 67 e 43. Eu já volto e falo com Câncer, Leão e Virgem.
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4: O Ministério Público de Santa Catarina inaugura nesta segunda-feira a nova sede das Promotorias de Justiça da comarca de Indaial, no Vale do Itajaí. Um espaço com 175 metros quadrados foi alugado para abrigar duas promotorias em local próximo ao Fórum do Município. A Assembleia Legislativa de Santa Catarina promove edição do Seminário Estadual de Gestão Integrada de Resíduos Sólidos nesta segunda-feira no Palácio Barriga Verde, em Florianópolis. O encontro reúne especialistas na área para capacitar gestores públicos visando a adoção de soluções sustentáveis nos municípios catarinenses. Termina nesta segunda-feira o prazo para inscrições em 3 concursos públicos da Prefeitura Municipal de Itajaí, no litoral catarinense. São disponibilizadas 42 vagas para contratação imediata em cargos com exigências de escolaridade nos níveis médio, técnico e superior.
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8: E vamos agora a um contato com o Sargento Gil, do Corpo de Bombeiros Militar de Gaspar. Alô, Sargento, bom dia.
10: Muito bom dia, Léo, e ouvintes do programa Contatos com a Cidade, neste dia 13 de julho, dia do ECA, do Estatuto da Criança e do Adolescente, que para mim tem que ser revisado com urgência, mas eu não vou entrar no mérito a quem concorde, a quem não concorde, mas enfim, é uma opinião minha particular, né? Tem muita falha ali, mas fazer o quê? Mas é um direito conquistado aí pelas crianças, pelos adolescentes, só que eu acho que a gente tem que rever muita coisa, né? E uma das coisas que temos que rever é a maioridade penal, é minha opinião. Quem concorda, tranquilo. Quem não concorda, também tranquilo. Mas é um dia também do rock, Dia Mundial do Rock. E o nosso Léo abriu aí o programa tocando Beatles, né? Essa banda de rock aí que até hoje faz fãs por todo o mundo. Vamos falar dos atendimentos do Corpo de Bombeiros, um plantão bastante tranquilo nesse final de semana. Tivemos apenas 6 ocorrências durante sábado e domingo. Sábado a gente teve 1 acidente de trânsito sem gravidade, 3 atendimentos pré-hospitalar e 1 princípio de incêndio. Esse princípio de incêndio ocorreu na rua Felícia Reinhardt, bairro Gaspar Grande, por volta das 23 horas e 12 minutos. As guarnições foram acionadas. Quando chegaram no local, já não havia mais foco. Tratava-se de uma residência de madeira, onde o disjuntor geral da residência acabou tendo uma pane elétrica e começou aí a sair fumaça, fogo, mas os moradores conseguiram conter essas chamas. Guarnições

0: Então, orientou os moradores a procurarem um eletricista para fazer manutenção mais criteriosa. Esse foi, podemos dizer, o único destaque aí de sábado. Já no domingo, um plantão mais tranquilo ainda, tivemos apenas uma ocorrência de caso clínico. Esperamos que dia de hoje e essa semana seja uma semana de muitas vitórias, de muita conquista, de muitas bênçãos e que Deus nos abençoe nesse dia. E até amanhã, querendo nosso Deus. Beijo no coração de todos.
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0: De volta com as previsões astrais nessa segunda, Câncer, Leão e Virgem. Câncer, nascidos de 21 de junho a 21 de julho. Câncer, os astros abrem esse dia com ótimas vibrações e promete essa segunda perfeita para você dar um start em um novo projeto. Só convém ir com calma, evitar decisões precipitadas e realizar mudanças, tá? A cor para você é o lilás, números da sorte 26, 15 e 51. Leão, nascidos de 22 de julho a 22 de agosto. Leão, a sua percepção tá bem poderosa com seu tino empreendedor. Você pode farejar boas chances de negociação. Só evite misturar as coisas e deixar para esclarecer picuinhas mais tarde. Já no amor, apare as arestas necessárias. Cor para hoje verde, números da sorte 06, 32 e 51. Virgem, nascidos de 23 de agosto a 22 de setembro. Virgem, você pode ter ótimas novidades em acordos e mudanças que você queira implementar hoje, mas o caldo pode entornar com intromissões na sua vida pessoal. A cor para você é o cinza, números da sorte 46, 54 e 34. Eu já volto e falo com Libra, Escorpião e Sagitário e mais um bloco de previsões.
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0: você curtiu Rita Lee, Doce Vampiro, pedido da Sandra Sansão aqui no Contatos com a Cidade.
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2: Libra, Escorpião e Sagitário. Tô de volta, gente. Libra, nascidos de 23 de setembro a 22 de outubro, Libra, você vai esbanjar vitalidade física e mental e vai ter um dia de alta produtividade. Além de blindar a sua saúde, a lua realça os seus dons. Cor para hoje, vermelho. Números da sorte 36, 16 e 34. Escorpião, nascidos de 23 de outubro a 21 de novembro, Escorpião, a lua segue livre, leve e solta no seu paraíso, anunciando uma fase perfeita para consolidar as conquistas. No amor, o seu carisma é irresistível. Cor para hoje, azul marinho. Números da sorte 42, 06 e 26. Sagitário, nascidos de 22 de novembro a 21 de dezembro, Sagitário, hoje as demandas vão ser muitas, mas tudo indica que você vai dar conta do recado. Ainda bem que os astros mandam boas vibrações para você pegar firme. Cor para hoje, Sagitário, laranja. Números da sorte 10, 39 e 01. Eu já volto com o último bloco e falo com Capricórnio, Aquário e Peixes.
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5: Chegamos às semifinais com as quatro melhores seleções do mundo em 2026. Três seleções são europeias e a última vez que vimos isso foi em 2018 na Rússia. Desta vez nós temos uma sul-americana também. Com essa proporção, a última vez foi há 12 anos. Argentina, Espanha, França e Inglaterra jogam nesta semana. Mas sabia que faz 60 anos que a Inglaterra não chega a uma semifinal? É o maior jejum entre as quatro seleções sem disputar.

0: seleções jogaram a final da última edição do Mundial. Eu sou Melina Calduro, de Atlanta, para o Acaerte em Campo.
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3: E vamos agora falar de esporte. Aí vem ele, Miguel Vilvoc. Alô, Miguel, bom dia.
4: Muito bom dia para você, Léo Miglioli, bom dia para você que acompanha o programa Contatos com a Cidade nesta manhã de segunda-feira aqui na 97.9 FM. Pois é, Léo Miglioli, semifinal da Copa do Mundo. No último sábado, a Noruega que eliminou o Brasil, né? Nas oitavas de final, foi eliminada então pela equipe da Inglaterra, perdeu 2-1, enquanto que a Argentina eliminou a Suíça 3-1, sendo assim a semifinal da Copa do Mundo. Amanhã, 16h, França e Espanha. Quarta-feira, também 16h, Inglaterra e Argentina. A Argentina vai representar o nosso continente na semifinal da Copa do Mundo. Da Copa do Mundo para a Série B do Campeonato Brasileiro, Avaí vence na capital, mas não deixa a zona do rebaixamento. Pela 17ª rodada, Operário 2, Novo Horizontino 1, São Bernardo 2, Cuiabá também 2, Avaí 2, Náutico 0. Avaí, mesmo com a vitória, não deixa a zona de rebaixamento. Uma situação complicada para o Avaí na parte de baixo da tabela da Série B. Hoje vamos ter às 19h América e Londrina, 20h30 Ceará e Atletique. Pela Série C do Campeonato Brasileiro, Inter de Limeira 1, Amazonas 0, Barra de Balneário Camboriú perdeu para o Santa Cruz 2-1, Ituano 1, Ferroviária 3, Maranhão 2, Ipiranga 1, Anápolis 0, Maringá 1, Paysandu 3, Guarani 0. Hoje vamos ter dois catarinenses em campo, às 19h30 Itabaiana e Brusque, 20h30 Figueirense e Volta Redonda, que vai finalizar a 14ª rodada da Série C. Pela quarta divisão nacional, o único representante, o Léo Miglioli, na terceira fase do torneio nacional, o Marcílio Dias, que empatou no primeiro jogo em 1-1 com a Portuguesa, no Gigantão das Avenidas, em Itajaí. Ontem foi até São Paulo, no estádio Canidé, enfrentar a Portuga no jogo de volta. E lá perdeu pelo placar de 2-0. Ou seja, na quarta divisão, Santa Catarina não tem mais ninguém aí brigando por uma vaga na Série C do próximo ano. 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As informações para vocês nesta manhã de segunda-feira. Eu volto a falar de esporte às 18h15. Até lá.

10:03. Alô pro meu amigo Antônio Stiller, lá na margem esquerda. Oi, dona Zélia. Bom dia, querida. Ô, querida, um abraço, dona Zélia Venturini, lá na Lagoa.

0: Mandando um alô pra Norma de Souza e Silva. Lá do Alto Gasparinho. Alô pra Ana Maria Deixamos. Oi, Aninha, bom dia. Oi, Ivonete.
1: Bom dia, meu lindo.
0: Bom
1: Toca
0: dia.
1: Música morena misteriosa.
0: Opa.
1: Me põe no sorteio.
0: Claro. Valeu, dona Ivonete. Ó, antes da morena misteriosa, vou atender o pedido da Márcia. A Márcia tá apaixonada, né? Pediu ele, Fagner.

Bom dia. Bom dia, meus queridos aí da Rádio Sentinela do Vale. Aqui é Maria Odete. Gostaria de escutar uma música bem linda para oferecer a todas minhas colegas, meus colegas, a todas as pessoas que eu amo de coração. Acho que não tem ninguém que eu não amo. E queria concorrer do prêmio. E que Deus lhe abençoe a vocês aí sempre, sempre. Amém.

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4: Último bloco das previsões astrais: Capricórnio, Aquário e Peixes. Capricórnio, nascidos de 22 de dezembro a 20 de janeiro. Metade desse dia já passou, mas você vai entrar com o pé direito para alcançar as vitórias, principalmente no lado financeiro e amoroso. Só não convém subestimar a concorrência. Cor para hoje: preto. Números da sorte: 46, 16 e 34. Aquário, nascidos de 21 de janeiro a 19 de fevereiro. Aquário, hoje as oportunidades de faturar não vão ser poucas. Você pode escolher excelentes resultados. A cor para você hoje é o roxo, números da sorte 36, 18 e 39. E para finalizar as previsões, peixes, nascidos de 20 de fevereiro a 20 de março, peixes, o dia vai raiar com ótimas notícias hoje. A simpatia e a inteligência vão ser os seus trunfos para se dar bem. Evite misturar assuntos amorosos com assuntos profissionais. Cor para você verde, números da sorte 44, 06 e 08. Amanhã tem mais previsões. Ótima semana para você. Até lá.
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5: A Assembleia Legislativa de Santa Catarina sedia o 7º Congresso Brasileiro de Pedagogia Waldorf nesta segunda-feira em Florianópolis. O encontro reúne cerca de 600 participantes para debater a metodologia de ensino que tem foco no desenvolvimento integral dos alunos. O professor Sérgio Henrique Pezin assume a função de reitor em exercício da Universidade do Estado de Santa Catarina nesta segunda-feira. O profissional lidera a pró-reitoria de pesquisa e pós-graduação da UDESC desde 2024. Ele passa a comandar a reitoria até o dia 27 de julho, durante período de afastamento do reitor titular, José Fragale. A Defesa Civil Estadual emitiu aviso de observação marítima para alagamentos costeiros nesta segunda-feira em municípios do litoral de Santa Catarina. O pico da maré ocorre à tarde com risco moderado para ocorrências em áreas suscetíveis, especialmente em Florianópolis e Itajaí.
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3: Valeu, Gil, obrigado pelas informações, forte abraço, 10:27 agora. Olha, trazendo informações também sobre o tufão Bavi, mais de 2 milhões deixam seus lares na China. Centenas de milhares foram retirados de suas casas em Taiwan e na China como precaução diante da aproximação do Bavi, que gerou cheias, deslizamentos e mortes nas Filipinas. O número de mortes em decorrência de deslizamentos de terra e enchentes causados pelas fortes chuvas associadas ao tufão Bavi no sul das Filipinas chegou a 17, enquanto 9 pessoas continuam desaparecidas, informou a Agência Nacional de Desastres em Manila. Mais de 2 milhões, então, deixaram seus lares na China.

0: E o nosso WhatsApp bombando por aqui. Quero mandar um alô pra Terezinha Maria Schmidt. Oi, Terezinha, bom dia. A Claudete Queller Query. Jodete, bom dia. Que mesa farta é essa aqui, hein, mulher? Alô pra meu amigo Inácio também. O Jacob Hattic. Alô, Jacob, bom dia. Oi, Tere, bom dia.
1: É o Eteri França do Alto Gasparinho, quero participar do sorteio da Laís Presente, toca uma música com Jorge Matheus.
0: Opa!
1: Beijo, vamos para mais uma semana.
0: Vamos lá, vamos pra frente, ó, daqui a pouco tem Jorge Matheus.
2: Certo! Sempre ela.
0: Agora acerto elas.

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1: 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Ó, atendendo a Tere, hein? Jorge Matheus.

Bom dia. É um bom dia, um dia lindo. Gostaria de participar do sorteio da loja, ok? Logo irei buscá-la.

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0: Ricky Martin, Maria Maria. Ô, oh, falando em Maria, ô, oh, dona Maria Stiller, bom dia.
1: Bom dia, Léo.
0: Bom
1: tudo
0: dia.
1: Tudo bem, querido?
0: Tudo certo.
1: Maria da Silva Stiller, gostaria de participar do sorteio.
0: Beleza.
1: Laís, presente.
0: Beleza.
1: Obrigada.
0: Valeu, dona Maria. Alô, seu Luiz. Quero mandar um alô pro Grilo também. Alô, Grilo, bom dia. Alô pra Luciana Viper de Amorim, na margem esquerda. Léo, manda um oi aqui pra galera da JM Embalagem. Tá todo mundo ligado na sentinela, hein? Alô pra Marlete de Bortoli dos Santos. A Solange Terezinha Deixamos, no bairro Figueira. Alô pra Silvete da Silva. Ô Silvete, bom dia. Alô pra Ivone Miranda Bernes. Oi, Ivone. A Edinalda do Bal Baixo. Oi, Edinalda. Também a Ana Beatriz. Ó, a Cíntia Lanzer pediu uma música aí que faz tempo que eu não ouço, hein? Do grupo Fat Family. Vou ver o que eu tenho deles aqui, hein? Maria. Alô também lá pra toda a família Lana, principalmente pra Heloísa. Léo, ela pediu música ali com o Daniel, já rodei hoje na nossa programação. Lá pra galera da facção da Ita, pra Andréa, pra dona Dalci, um abraço. Ô Gert, bom dia.
2: Bom dia, Léo.
0: Bom dia.
2: Tudo certo?
0: Tudo certo.
2: Passou bem o final de semana?
0: Tranquilinho, tranquilinho.
2: Ô Léo, queria fazer parte do sorteio lá da Leis Presentes.
0: Beleza.
2: Eu moro aqui na rodovia Jorge Lacerda, bairro Poço Grande.
0: Certo.
2: Eu sou o Gert Blaze.
0: Show de bola.
2: Certo, meu jovem?
0: Certíssimo.
2: Bom início de semana pra nós, né?
0: Ah, pra nós todos.
2: Tudo de bom, um abração.
0: Valeu, querido, um abraço. Alô pra Roselaine Ferrete. Oi, Rose, bom dia. A Maria Madalena Roncalho, do Barracão. Olha, a Rose pediu Simone Mendes. Arrotei hoje, hoje eu cumpri a meta antes do pedido. Alô também pra Marlete Pereira Vieira e pra neta Gabriela, lá do bairro Lagoa. Meu amigo Loca também, um abraço. Ô Célio, bom dia.
3: Bom dia, Léo. Bom dia, Léo.
0: Dia.
3: Do Rio Grande.
0: Ô Célio.
3: No sorteio hoje da Laís presente aí.
0: Claro. Aí,
3: meu querido.
0: Beleza.
3: E toca essa música hoje pra mim aí.
0: Ah.
3: Toca. Tô voltando pra ficar.
0: Oh, é boa.
3: Chego aí. Segundo, bora lá.
0: Valeu, guri. Tchê, garotos. Tô voltando pra ficar.

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0: 11:04. É, já tem gente com panela no fogo aí, hein? Oi, Terezinha, bom dia.
1: Bom dia, Léo.
0: Bom dia.
1: Participar do sorteio.
0: Beleza.
1: Aqui é a Terezinha Capestrano.
0: Beleza.
1: Da colonia.
0: Show de bola.
1: Boa semana pra nós. Abraço.
0: Um abraço, querida, pra nós todos, hein? Alô pra Luzia da Conceição. Oi, Luzia, bom dia. Alô também pra Rosane Coradini Stiller, lá do Gasparim. Oi, Rosane. Oi, Jéssica.
2: Bom dia, Léo.
0: Bom dia.
2: Tudo bem?
0: Tudo certo.
2: Segundou, né?
0: Opa.
2: Segundou com o sol, graças a Deus, né?
0: É verdade.
2: Um solzinho bom.
0: Depois da chuva.
2: Hoje tá bom pra lavar roupa, né?
0: É verdade. É verdade.
2: Pra secar as coisas.
0: Verdade.
2: Quero participar do sorteio da...
0: Laís Presentes.
2: Da Laís Presentes, tá bom?
0: Tá bom, Léo? Claro.
2: Jéssica do bairro Coloninha.
0: Beleza.
2: Um boa semana pra nós.
0: Ah, valeu. E o Mengão, Jéssica?
2: Ah, e o Flamengo ganhou mais um título, né,
0: Léo? Disse.
2: Ganhamos mais um título, né?
0: É.
2: Agora estamos...
0: É nossa seleção.
2: Estamos só jogando agora, né? É, Léo, ganhamos mais um título, né?
0: Verdade.
2: Do Flamengo, o Flamengo ganhou mais um título.
0: Verdade.
2: É.
0: Bom,
2: e os corintianos tem que respeitar os flamenguistas.
0: aí, ó. Sobrou pros corintianos.
2: Vamos que vamos.
0: Bora que bora, Jéssica. É, gente, é verdade, o Flamengo venceu o Benfica e o jogo contra o Benfica valia um título, né? Campeonato Brasileiro volta já essa semana. Dia 22 volta normalmente o Campeonato Brasileiro. Alô pra Yolanda Stiller, José Amarildo e o Luiz Fernando. Meu amigo Cândido, fala, Cândido.
3: Oi, Léo, passando pra registrar ali.
0: Ah.
3: Poxa, poder público podia ali de Gaspar, podia dar uma olhadinha nessa Francisco Mastella, ali próximo a Plaza Vale até ao Otto Atacadista, né?
0: Sim.
3: Essa buraqueira, a gente sabe que choveu, mas não é de agora essa buraqueira, é só recape. Pô, o cara passa com a moto, com o carro, quando fura só o pneu ou corta, ainda vai. Agora, pior é quando detona um aro de um carro, que nem aconteceu comigo. É complicado. Às vezes a gente já tem outros gastos, ainda tem que contar com uma coisa, tu paga tanto imposto. Fica aí um apelo, tá?
0: Claro.
3: Bom dia, jovem. Obrigado.
0: Valeu, meu amigo Cândido. Mas vamos lá, hein? É, a gente tem informações aqui, ontem parece que foram danificados aí cerca de 15 carros ou até mais, por conta de um buraco na deputado Francisco Mastella, né? Foi na Francisco Mastella? Não, tô enganado. Rodovia que vai em direção a Brusque. Me fugiu o nome agora. Mas vamos lá, essa rodovia, ela é uma rodovia que pertence ao estado, né? E já foi pedido então para que quem sofreu algum tipo de dano com esses buracos, principalmente neste final de semana, guardem, ou melhor, né? Comprovem ali os orçamentos que foram feitos com guincho, com borracheiro, com mecânico. Esse foi o pedido aí, então, para que o pessoal guarde esses documentos e entre em contato diretamente com o estado. As informações é o seguinte, os motoristas que tiveram pneus, tiveram rodas ou outros danos ao passar pelos buracos na rodovia Francisco Mastella, como eu havia citado aqui em Gaspar, podem buscar o ressarcimento dos prejuízos. Para isso é importante, né? Já tem fotografias dos buracos, né? Da pista, dos danos do veículo também, e anotar o local exato onde ocorreu o fato. Se possível, registrar um boletim de ocorrência ou acionar a Polícia Militar Rodoviária. É importante, como eu falei, guardar as notas fiscais do guincho, dos pneus, das rodas e dos demais reparos, juntar as imagens dos buracos e tudo mais. Como eu já falei aqui, a rodovia Francisco Mastella é uma rodovia estadual, o pedido de indenização deve ser encaminhado à Secretaria de Estado da Infraestrutura e Mobilidade de Santa Catarina. Mais informações e contatos podem ser encontrados em Secretaria de Estado da Infraestrutura e Mobilidade de Santa Catarina. A ouvidoria atende pelo 0800 644 8500. Se o pedido administrativo for negado, o motorista ainda pode buscar o ressarcimento pela via judicial, apresentando toda a documentação e a prova dos danos, tá certo? Mas é uma situação chata, eu mesmo já tive um veículo danificado por conta, vocês lembram ali no bairro Figueira, quando houve aquele problema na via, logo na curva ali na Assembleia de Deus, e uma parte do asfalto estava um pouquinho mais alto que o outro. E um dia à noite, eu indo sentido Blumenau, simplesmente deu aquela leve descidinha no carro, assim, tum-tum, sabe? Mas tudo bem, segui reto, fui embora. No outro dia de manhã, quando fui ligar o carro, tinha ido a caixa de direção pro espaço. Onze horas 10 minutos, quero mandar um alô pra Ivonete Amaral, lá de Ilhota. Oi, Ivonete, bom dia. Ó, meu amigo Alberto Darana Matheus falou, Léo, também na rodovia Ivo Silveira, verdade. Alô pra Roseléia dos Santos, no bairro Santa Terezinha. Oi, Joelma.
4: Oi, boa tarde, meu querido, tudo bem? Aqui é a Joelma.
0: Oi, Joelma.
4: Lá do Alto Baú. Estou aqui no Arraial, trabalhando junto com a minha linda patroa Nai e minha amiga lindona Silvana.
0: Olha,
4: gostaria
0: aí,
4: de participar do sorteio da Laís Presentes. E boa sorte a todos, que Deus abençoe.
0: Valeu, Joelma, forte abraço, querida. É bom dia ainda, não sei que a Joelma já tenha almoçado, né? Alô pra dona Rosa Reiser na Lagoa, meu amigo Célio Rampelotti no Santa Terezinha. Léo, aqui é a Simone. Eu quero mandar os parabéns hoje pro Dário dos Santos Júnior. Fez aniversário ontem, mas hoje eu vou mandar os parabéns pra ele. Dário, muitas felicidades. Aqui é a Simone, a sua esposa, que te ama muito. Um grande abraço, um grande beijo da moradora da margem esquerda. Alô, Dário! Parabéns, meu querido, minha joia rara, felicidades.
5: Feliz aniversário, parabéns pra você.
0: Parabéns, Dário, felicidades, muitos anos de vida, viu? Tudo de bom, você merece, hein? Você é um cara muito especial, valeu? Obrigado pelo carinho todos os dias aqui comigo, obrigado pela amizade e um forte abraço, hein? Que papai do céu te abençoe e sempre te dê muitos anos de vida. Para Lourdes Amarque, ô dona Lourdes, querida, muito bom dia para você e pra Claudete aí também, pro Maiquinho também, aquele abraço. Ô Marcão, bom dia.
6: Bom dia, Léo, é o Marco, o Batman.
0: Ô Batman.
6: Passando para agradecer aqueles ingressos do Flashback lá sábado, foi muito bom.
0: Olha aí, ó.
6: E quero participar do sorteio de hoje aí.
0: Maravilha.
6: É o Marco aqui, bairro Santa Terezinha, um abraço, Léo.
0: Valeu, Marcão, um abraço, querido. Oi, Jô, bom dia.
7: Bom dia, Léo.
0: Bom dia.
7: É a Jô aqui do Gasparinho.
0: Oi, Jô.
7: Hoje eu quero oferecer uma música de moda de viola para o meu patrão Vitório Rocha.
0: Certo.
7: Maior fazendeiro aqui de arroz do Gasparinho.
0: Olha aí, ó.
7: Ele está completando hoje 62 anos.
0: Olha
7: aí. Uma música aí bem bonita de roda de viola.
0: Deixa
7: bom
0: comigo.
7: Bom dia, Léo.
0: Valeu, João, um abraço.
7: Aí, sorteio.
0: Deixa comigo. Daqui a pouquinho, então, tem moda de viola e moda de viola boa aí, porque agora tem Simone Mendes.

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Bom dia, Léo. É, segundo. Bom semana pra ti, beleza? Manda parabéns pro Júnior, que fez aniversário ontem, e toca Mário Batista.

11:18, quero mandar um alô pra Norli Pofo, lá do Santa Terezinha. Oi, Norli, bom dia. Alô pra Aparecida Dutra, oi, Aparecida. Dona Elvia de Pinho, alô, Elvia. Ai, ô. Quero mandar um alô aqui pro meu amigo Fábio Bernardes, lá da margem esquerda. Tô com a inveja do bigode do Fábio Bernardes, hein? Eu já tive um bigode nessa altura aí, Fábio. Aí quando eu saí do hospital, eu tirei o bigode. Agora tô esperando chegar aí novamente. Não, eu falei lá do Tufão, né, o Bavi. E o Fábio me mandou aqui lá das cidades das Chinas que estão em alerta, né? Após as enchentes que estão acontecendo por lá, 900 cobras escaparam de uma fazenda. Tem um vídeo aí nas redes sociais de várias cobras indo pelo rio, mas é muita cobra, muita cobra, uma atrás da outra. Coisa de louco, hein? Pesadelo pra qualquer um, hein? Alô pro meu amigo Bola na margem esquerda, a Sônia Maria Pofo lá na rua Arthur Pofo, no bairro Bom Jesus. Alô pra Marlene Deschamps Kremer da margem esquerda. A Iris Shell, oi Iris, bom dia. A Elenir Kaiser, alô Elenir, bom dia. Meu amigo Arthur Roberto Queil. Léo, quero oferecer a programação pra minha esposa Sueli de Matos, que está em casa se recuperando depois de uma semana lá no hospital em Brusque. Abraço pra todos aí. Alô, Sueli. Boa recuperação, hein, querida. O Arthur, cuida bem dela, hein. Agora é a hora de cuidar da patroa, hein.

0: Quero mandar um alô pra Oswaldina Rangel. Oi, Oswaldina, bom dia. Léo, iniciei a semana ouvindo a nossa sentinela e o seu programa. Um abraço pra você, obrigado, querida. Alô pra Maria de Lourdes, lá do Gaspar Mirim. Oi, Maria, bom dia. Grande abraço, querida. Alô pra André Goulart, a Dalci Goulart, a Lília Maria da Silva Goulart. Toda a família Goulart, aquele abraço. A Sueli Bittencourt, lá do Arraial. Oi, Sueli, bom dia. Léo, aqui é o Bruno Horn. Pô, tocasse aí a Sabrina Monteiro, top, canta muito. Alô pra Roseli Terezinha de Souza e Silva, da margem esquerda. Oi, Zélia. Fala comigo, dona Zélia.
1: Oi, Léo.
0: Oi.
1: Bom dia.
0: Bom dia.
1: Você não atendeu o meu pedido.
0: Ah.
1: Hoje eu tô fazendo, completando 58 anos de casamento.
0: Oh, meu
1: Desejo
0: Deus.
1: Escutar uma música bem bonita aí, beijinho doce.
0: Tá? Opa, claro que sim, dona Zélia.

Hoje é sim dia de comemorar, então, dona Zélia. Um grande abraço pra você e parabéns, hein? 58 anos de casados, hein? Quanta história pra contar. Alô, praticeira da Trindade, na margem esquerda, Maria Paulina Vaz, da Coloninha. A Maísa Vipel, também na margem esquerda. Meu amigo Ronaldo César Vieira, oi Ronaldo, bom dia. Alô pra Cláudia da Trindade e o maridão Hugo. Alô pra Rosane Bruno da Silva e o José Carlos. Oi Anitta, oi Valdir, bom dia. Meu amigo Ixará Leonardo Martendal, a Vitória e a Luzia também estão ligadinhos com a gente. Ô Cândido, o Cândido disse aqui, Léo, férias que não acabam mais. Ô, mas não seja por isso, ô Cândido. Ô, Adriana, arruma um serviço aí pro Cândido. Faz favor, o homem tá reclamando que tá de férias. Arruma um servicinho pra ele fazer aí na casa. Sempre tem alguma coisinha pro cara fazer. Alô pra Maria Salete da Silva. Léo, hoje eu quero parabenizar o nosso amigo Dário do Santo Júnior, que ontem completou seus 5.2. Te desejo uma longa vida cheia de paz, saúde, amor, sucesso e muita luz. Que Deus te proteja e esteja sempre contigo em todos os momentos. Felicidades, seus amigos Argel, Salete, Vinícius, Inara e Luiz Fernando. Alô, Dário.

0: Michel Teló e Paula Fernandes, Beijinho Doce. Oi, Ana, bom dia.
1: Léo, eu sei que não dá tempo mais de pedir música, mas manda. Quero parabenizar o meu filho João Guilherme e a Daiane, que agora é sua esposa, que casaram ontem. Que eles sejam muito felizes. Ana Maria Baulers, do bairro 7.
0: Olha aí, alô, João, alô, Daiane. Aquele abraço, parabéns. Felicidades ao mais novo casal. Ó, o Cândido falou, Léo, ela já voltou a trabalhar. Vou pintar as cerca, já rocei. Ela não precisa ficar lembrando a cada 6 meses, né, Cândido, que a gente tem que fazer alguma coisa. A mulher tem esse costume. Você quer ficar lembrando a gente a cada 6, 7 meses que a gente tem que consertar aquilo, tem que fazer isso, né? A gente sabe que a gente tem que fazer. Mas era o nosso tempo. Rapaz, o meu amigo Fábio Bernardes mandou aqui pra mim os discos do Pink Floyd. São relíquias, hein? Agora eu gostei do Doguinho. Isso viraria uma capa de disco, Fábio. O Doguinho e...

0: E hoje então é dia do rock, né, gente? Tá aí um estilo de música que eu curto muito. Eu sou fã do hard rock, né? Do rock clássico, na verdade. É o estilo de música que eu mais curto, que eu mais gosto de ouvir. Então, as minhas playlists, elas são só voltadas para rock clássico mesmo. Eu acho que muito por conta do filme do Rock Balboa, que eu sou fãzaço. E lá o que mais toca é rock clássico, esses estilos de filme, estilos de música. Quero mandar um alô pro meu amigo Mano. Ô, Léo, bom dia. Tô aqui em Itajaí ouvindo a Sessentona. A Setentona, né? Aí sim, hein? Abraço, mano. Abraço, Ciro. Abraço, galera. Ó, meu amigo Fábio Bernardes, ele coleciona os LPs. É bacana demais, hein, Fábio? Galera que mantém viva essa essência. Vamos lá, né? A gente sabe que o som é diferente, né? O aniversariante tá aqui. Léo, bom dia, meu querido amigo. Minha joia rara. Muito obrigado pelas palavras bonitas. Quero agradecer a minha esposa Simone e a todos que se lembraram de mim, a todos aqueles que também não se lembraram, mas moram todos no meu coração. Obrigado pra todos eles, Léo. Um abraço, tudo de bom. Aquela parte mais que divina. Valeu, Léo. Valeu, Dario. Meu amigo Felipe, ô Felipe, bom dia.
1: Bom dia, Léo. Bom dia. Queria que tocasse Diga Locutor.
0: Opa. Com certeza, banda Calmão daqui a pouquinho então. Quero mandar um alô no sabadão, já falei aqui. Mandei um alô pro pessoal lá da gráfica, pro Felipe, o papaizão, lá em Blumenau. Acabamentos gráficos é com eles. Hélio, bom dia.
2: Oi, Leozinho, bom dia.
0: Bom dia.
2: Um abraço pra todos da Sentinela.
0: Opa.
2: Já que é o dia do rock, vamos ouvir um Raul Seixas ali.
0: Opa.
2: Há 10 mil anos atrás,
0: opa,
2: pode ser?
0: Pode.
2: E o Fábio Bernardes, eu conheço bem ele aí.
0: Ah.
2: Tem um monte de vinil.
0: É?
2: Também tem uns 1.200 vinil.
0: Olha aí, ó.
2: É um prazer a gente colecionar vinil. Beleza? Um abraço.
0: Valeu, valeu, Hélio. Um abraço, meu querido. Mandando um alô também pra Dona Odete Carvalho. Oi, Dona Odete, bom dia. Verdade.

Aqui é Sueli da Margem Esquerda, sempre ligada na Sentinela FM 97.9. Querido.

Perfeito! Quem leva pra casa hoje o brinde da Laís Presentes é a Ana Maria Bauler. Alô, Ana! Parabéns! Só passar aqui na sentinela e retirar, tá bom? Gente, um abraço pra vocês, beijo no coração. Amanhã eu tô de volta. Abraço, beijo, se cuidem, boa semana, valeu, tchau, fui!

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Louvado seja o nome de nosso Senhor Jesus Cristo, para sempre seja louvado. Amados irmãos e irmãs, paz e bem. Sou César Costa, das equipes de Nossa Senhora e da Pastoral Familiar. Em nome do Pai, do Filho e do Espírito Santo. Amém. O anjo do Senhor anunciou a Maria, e ela concebeu do Espírito Santo. Eis aqui a serva do Senhor, faça-se em mim segundo a vossa palavra. E o Verbo de Deus se fez carne e habitou entre nós. Ave Maria, cheia de graça, o Senhor é convosco. Bendita sois vós entre as mulheres, e bendito é o fruto do vosso ventre, Jesus. Santa Maria, Mãe de Deus, rogai por nós, pecadores, agora e na hora de nossa morte. Amém. Rogai por nós, Santa Mãe de Deus, para que sejamos dignos das promessas de Cristo. Amém. A escuta e a meditação da palavra, hoje, Evangelho de Mateus. Ao dizer que não veio trazer a paz e sim a espada, Jesus está se contrapondo à política imperial, cujo fundamento não era a paz, mas o medo. Jesus integra a tradição dos profetas de seu povo, sem medo de denunciar o que contradiz a aliança. Comprometer-se com ele pode até mesmo chegar a ofender consciências adormecidas. O Senhor esteja conosco e Ele está no meio de nós. Proclamação do Evangelho de Jesus Cristo, segundo Mateus. Naquele tempo disse Jesus aos seus discípulos: não penseis que vim trazer a paz à terra. Não vim trazer a paz, mas sim a espada. De fato, vim separar o filho de seu pai, a filha de sua mãe, a nora de sua sogra. E os inimigos do homem serão os seus próprios familiares. Quem ama seu pai ou sua mãe mais do que a mim, não é digno de mim. Quem ama seu filho ou sua filha mais do que a mim, não é digno de mim. Quem não toma a sua cruz e não me segue, não é digno de mim. Quem procura conservar a sua vida vai perdê-la. E quem perder a sua vida por causa de mim, vai encontrá-la. Quem vos recebe, a mim recebe. E quem me recebe, recebe aquele que me enviou. Quem recebe um profeta, pode ser profeta, receberá a sua recompensa de profeta. E quem recebe um justo por ser justo, receberá a recompensa de justo. Quem der ainda que seja apenas um copo de água fresca a um desses pequeninos, por ser meu discípulo, em verdade vos digo, não perderá a sua recompensa. Quando Jesus acabou de dar essas instruções aos 12 discípulos, partiu dali a fim de ensinar e pregar nas cidades deles. Palavra de nossa salvação, glória a vós, Senhor. Utilizando palavras fortes e incisivas, Jesus conclui o seu discurso missionário. A compreensão dessas palavras deve ser bastante cuidadosa, visto que, avesso a pregar a divisão, a discórdia e a violência, como em um primeiro instante poderia parecer, Jesus quer nos mostrar que precisamos dar prioridade à adesão pessoal e à fidelidade a Ele. Precisamos, contudo, vislumbrar os muitos conflitos dolorosos e, consequentemente, que a palavra de Deus é, sobretudo, profética, ao revelar a falsidade e os erros provenientes das diversas ações humanas. Meus irmãos, minhas irmãs, nossa reflexão de hoje, vamos falar sobre o amor. O amor retratado pelo apóstolo Paulo em 1 Coríntios 13, que está acima dos valores humanos. Nós encontramos ali um amor que tudo sofre, tudo crê, tudo espera, tudo suporta. O apóstolo Paulo nos diz nesta passagem ainda que falássemos as línguas dos homens, ainda que dominássemos vários idiomas e dos anjos, falássemos em mistério com Deus.
ainda que profetizássemos, ainda que conhecêssemos todos os mistérios e toda a ciência, ainda que fôssemos sábios, eruditos, doutores, mestres e grandes intelectuais, ainda que tivéssemos toda a fé, de tal maneira que se ordenássemos aos montes para se moverem de um lado para o outro, e assim fosse feito. Ainda que ricos, distribuíssemos a nossa fortuna para ajudar os pobres, investindo tudo em causas sociais. Ainda que chegássemos ao ponto de entregar o nosso corpo em sacrifício para ser queimado, em nome de uma boa causa, e se não tivéssemos amor, seria um sacrifício inútil, para nada nos serviria. O verdadeiro amor não age em interesse próprio. O amor está acima do egoísmo e da vaidade humana. Somente quem verdadeiramente ama é capaz de renunciar seus próprios interesses para priorizar a necessidade do próximo, cumprindo-se em sua vida o que está escrito em Filipenses capítulo 2, versículo 3. Nada façais por contenda ou por vanglória, mas por humildade. Cada um considerando aos outros superiores a si mesmo. É priorizar a necessidade do próximo, colocando a sua própria necessidade em um segundo plano. Isto é amor. Difícil? Não, mas não é impossível. Se verdadeiramente buscarmos o nosso Deus de todo o nosso coração, renunciando aos nossos desejos mesquinhos e egoístas, realizaremos com certeza os desejos do coração do nosso amado Deus. E esse é o desejo do coração de Deus para o nosso coração, que cumprimos toda a sua palavra. Temos no Senhor Jesus Cristo nosso maior referencial. Ele aniquilou a si mesmo, tomando a forma de servo. Encontramos também em Paulo esse ato de renúncia e amor a Deus e sua obra, quando nós lemos em Gálatas capítulo 2, versículo 20. O certo é que um dia as línguas, as profecias, as ciências humanas cessarão e só o amor subsistirá. Teremos então um total conhecimento do mundo espiritual. Hoje conhecemos em parte, mas um dia conheceremos o nosso Deus como hoje somos por ele conhecidos. Agora permanecem a fé, a esperança e o amor. Precisamos da fé para mantermos viva a nossa esperança, mas dependemos do amor para amarmos a Deus acima de todas as coisas. Dependemos do amor para amarmos o nosso próximo como a nós mesmos. Dependemos do amor para perdoarmos e sermos perdoar. Enfim, dependemos do amor para nos doarmos a Deus sem questionamentos. Agora permanecem a fé, a esperança e o amor. Estes três, mas o maior destes é o amor. Porque só o amor nos acompanhará por toda a eternidade. Que o nosso Deus abençoe a todos. O Senhor esteja conosco e ele está no meio de nós. Abençoe o Deus Todo-Poderoso, ele que é Pai, Filho e Espírito Santo. Amém. Tenham todos uma boa e ótima semana.

0: 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Volte a nos ouvir no próximo programa.
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0: Muito boa tarde, meio-dia. Chegamos com o seu Melodia Sertaneja. Nesta hora do almoço, na hora que você está reunindo a mesa, preparando aquele almoço gostoso, né? Bem separado aí com comidas variadas, isso é importante também, né? A variação de cardápio, né? Numa segunda-feira, o que é bom de segunda-feira? Não sei, né? Tem gente que come feijão e arroz todo dia, né? Não pode faltar, mas é assim. Mas então, que você tenha uma comida gostosa, saborosa e acima de tudo, né? A comida saudável. E nós vamos começando então aqui, eu, Jean Carlos, juntamente, claro, na produção Oswaldo Tiquil e você, ouvinte Sentinela, dando também essa parceria, colaborando com a gente na seleção musical. 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Vamos lá então, que eu já tenho pedido aqui, eu já vi que a Zilda já mandou o seu recado aqui pra gente. Alô, Zilda, boa tarde.
1: Boa tarde, Jean e Oswaldinho. Toca a música aí pra nós com Ninho Belarmino, Ninha Gabriela, Gralha Azul, pode ser?
0: Já separei.
1: Quero lá pra dona Terezinha, pro seu Nivaldo, né? Roncalho, pro Zelino, lá pra Marli, pra irmã da dona Terezinha, que ela nunca oferece música pra irmã ingratona, Marli. E também quero oferecer ele pra Inês, lá pra Correca, lá pra Puacácio, pra Zé Tizuc, pra família Sansão, pro Enéas, ali pra Oswaldina, para todos que estão ouvindo, é muita gente.
0: É verdade, é muita gente. Então vai para toda essa galera aí, para todo mundo que tá ligado aqui na Sentinela FM 97.9, 70 anos fazendo parte da sua história. E o Marcelino de Itopava Central já tá ligado aqui também pra gente, mandando aqui o seu recado. Toca aí a música, Jean. Rosa Branca com os Fazendeiros, um grande abraço. Pra você também, Marcelino, será a segunda desse bloco, então. Depois eu tenho mais pedidos chegando pra você. Olha a Gralha Azul.

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1: 12:11, Melodia Sertaneja segue aqui na nossa programação. Já tenho mais alguns pedidos aqui. Atenção, Aguidã, fique ligadinho, já já vem a sua música para oferecer aí para mãe Marlene. 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Voltando aqui no WhatsApp, deixa eu ver aqui. Ah, o Aguidã mandou áudio aqui, então vamos ouvir o que que o Aguidã tá oferecendo aqui. Boa tarde, Aguidã.
2: Boa tarde, Jean. Tudo bom?
1: Tudo bom.
2: Quero uma música pra minha mãe Marlene, pro meu pai Esmar, pra toda a minha família, tá? Aí eu quero oferecer a música Mãe Amorosa, o tecido do Padre João que canta. Beleza?
1: Beleza. Eu entendi, eu acho que é o Padre João, né, que você tá pedindo, é isso? É, então tem aqui o Padre Raiz e Sertão e o Padre João Bachmann, né, fazendo declamado, né? O Padre João Bachmann, em algumas músicas, ele faz declamados bonitos ali com os cantores aqui de Blumenau, Raiz e Sertão. Maria Cavicchioli, boa tarde.
3: Boa tarde, Jean. Aqui é a Maria Cavicchioli, do Poço Grande. Jean, eu queria escutar a música, mas não sei se você vai achar, tá? Marcos Roberto, A Última Carta. E um bom final de semana para vocês todos aí da rádio, tá bom?
1: Bom final de semana, Maria? Nós começamos a semana, agora você já quer sextar? Não, é segundou ainda, né? Não sextou, não. Tá certo, Maria, mas é a força do hábito, né? Aí eu sei como é que acontece. Vou procurar essa música carta com esse cantor aí que eu não tenho. Vou procurar, tá certo? Vamos ver se eu acho agora. Se não, fica pro próximo bloco, tá certo? Ah, aqui tem mais alguém aqui mandando música aqui, pedindo música. A Marisa, Marisa Schneider, sempre tá aqui com a gente. Alô, Marisa.
4: Boa tarde, Jean.
1: Boa tarde.
4: Eu gostaria de ouvir a música de A Primeira Mulher.
1: É a Eva.
4: É a Marisa de Ilhota. Faz o favor pra mim, tá bom? Eu ouço vocês todos os dias, desde que eu vim embora pra cá, há 6 anos atrás.
1: Tá certo, Marisa. Eu vou ver se eu encontro essa primeira mulher. Tinha que saber com quem canta, né? Pode ser que tenha várias primeiras mulheres, né? Tem que ver quem é o cantor. Sabe como é que é? Dizia o Tiririca, né? Bem, primeiro então, Raiz e Sertão, Mãe Amorosa. E depois aquela da carta, que eu vou procurar ainda para ver se eu tenho com esse cantor que foi pedido aqui pela nossa ouvinte. A Maria Cavicchioli.

claro que é muito especial. Essa música eu mando lá pra dona Cacilda, né? A mãe da Ana, também da Maria, lá da Aparecida, lá o Genro Ari estão recebendo lá a dona Cacilda nesse mês. Então, ela gosta muito da música Mãe Amorosa, dona Cacilda, deixamos um beijão pra senhora. Agora vem então, a nossa ouvinte pediu e eu já encontrei. É com Roberto, né? Marcos Roberto, essa música A Última Carta. E quem pediu foi a Maria Cavicchioli, chegando aqui no Melodia Sertaneja.

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1: É o seu programa de início de tarde, que segue aqui com muitos pedidos. Tô vendo aqui o pessoal mandando aqui as mensagens pelo WhatsApp. Agradeço muito. Tô procurando as músicas, por enquanto tô encontrando todas, então fico contente, né? Quando a gente consegue agradar todo mundo, né? Ó, Marisa, já encontrei a sua música. Obrigado, já é a próxima desse bloco, né? E tem mais o pedido da Sueli Bittencourt, lá do Arraial, também vai ser nesse bloco. Depois tem ainda a Lindomar Machado, o Lindomar, eu não encontrei bem ainda a música, eu não entendi bem. É Mato Grosso e Matias com Leonardo, mas o título da música eu não entendi. Aí você tentou explicar para mim, mas foi difícil. Até agora eu não entendi. Vou escutar ou você me ajuda, manda outro áudio. A Ivonete Correca também tá pedindo música, depois eu já vou ouvir o que ela tá mandando. E hoje também temos aqui a Zilma Zermiani, né? Tá ligadinha aqui. Olha o talento de Vidal Ramos, Minha Terra Natal. Ah, o rapaz aqui tá tocando cavaquinho na rede social do Facebook. Eu vou poder ouvir aqui, mas não vou poder rodar, né? A rede social a gente não roda, mas tá certo. Vamos lá, porque tem direitos autorais, minha gente. É esse que é o negócio. A gente não pode rodar direitos autorais, não sei a cargas d'água, mas a rádio tem que pagar e se rodar fora, depois tem multa, então a gente não pode rodar, tá certo? 12:26, chegando aqui os nossos recados comerciais, supermercado Estanque na rua Frei Solano, entrada do Gasparinho, na linha de produtos de higiene e limpeza, frutas, verduras, carnes selecionadas, é ali no supermercado Estanque. 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Vamos lá então com música para eu acelerar aqui para atender todo mundo que já tá mandando aqui. O meu amigo Vanderlei Zuc, que tá ligadinho, né? Ótima semana, Vanderlei, para você também e a todos os amigos e ouvintes da Sentinela. Aquele abraço, Vanderlei Zuc. É, o Vanderlei é uma parada também, né? Nossos tempos de infância, aprontava muito o Vanderlei, né? É, eu não. Tá certo. Jean e Oswaldinho, aqui é a Cibele Nicoletti do Alto Gasparinho. Quero oferecer música para o meu tio, o Osmar Barão, e também para todos os ouvintes, oferecer para o Bruno, para o Oswaldo e para a Cibele. Oswaldo é esposo da Cibele, né? E a música é Relógio Quebrado, fica pro próximo bloco, que agora eu já tenho as duas, né? Aqui na frente. Eu até vou ver aqui. Tá certo, Vanderlei, achou engraçado, né? Achou engraçado dizer que eu não faço arte, né? Só pode ser isso. Rony Marcelo, a primeira mulher, ó, tá aqui a pedido da nossa ouvinte, a Marisa Schneider, tá ligadinha aqui com a gente. Um abraço, obrigado aí, Marisa, sempre pelo carinho, pela audiência. E depois eu tenho a mandar uma boa tarde aqui pra Marli, né? A Marli da Trindade, a irmã da Rosinha, né? Ela e a Rosinha, nessa hora elas vão almoçar, mas tá com o rádio ligado na Sentinela, né? Então nós agradecemos esse carinho e essa atenção. E a outra música vem a pedido da Sueli Bittencourt, lá do Arraial, tá pedindo a música do Milionário José Rico, Longa Caminhada. Já mando lá pra dona Maria Dalci, pra Andréia Goulart, que gosto muito dessa dupla, Milionário José Rico, chegando aqui no Melodia Sertaneja. Primeiro, Rony Marcelo, a primeira mulher, 12:31.

0: Que confusão é essa?
1: Tocar música, me escutar, eu te agradeço.
0: É.
1: Boa tarde.
0: Boa tarde.
1: Ah, é Mato Grosso e Matias.
0: Sim.
1: Agora me lembrei, tá bom, João?
0: É. Jean?
1: E o Leonardo junto, né?
0: Sim.
1: Eu não sei o nome da música, sei que é os três que cantam.
0: Então, eu tenho três aqui que cantam, essa, eu não sei a música, mas vou colocar essa que tem aqui com eles. A Terezinha, assim, Terezinha, acho que tá de carro novo, porque pelo que eu vi aqui, tá bonito esse como é que se diz? É multimídia, né? Fala aí, Terezinha!
2: Aí, Bonete, correta, tá pedindo música.
0: Alô?
2: Vou ouvir o que ela tá mandando.
3: Oi, João.
2: E hoje também temos a
3: Jean, eu quero música.
2: Zermiane, né? Tá ligadinha.
0: Quer? Que
3: flor
0: música?
3: Do meu jardim, gente.
2: Ramos.
3: Música bonita.
0: Pode ser.
3: Hoje está um dia lindo, maravilhoso. Estou trabalhando.
0: É, tá aí, trabalhando. E a Terezinha mandou aqui pra gente, né? Mas não é só o Oswaldo que me chama de João, então agora tem a Terezinha. Elidomar também me chamou de João, né? É, mas saudoso padre Cláudio Cadorim, de Ilhota, ele dizia: Jean, o seu nome em francês é Jean, mas em português é João. Então, não, vocês não estão erradas. Aqui, ó, subtenente José Carlos, ele mandou a foto da fogueira antes de colocar fogo, né? Que ela tava sendo cuidada lá. E depois ele mandou um vídeo para mim à noite. A fogueira sensacional, né? Ficou 10, nota 10. Parabéns, José Carlos, mas não é porque você tirou 10 que você vai, sabe o que que é, né? Fica na tua, calminho, né? Mas é a única vez que eu vejo o bombeiro colocar fogo, né? É, não, mas bombeiro coloca fogo também, às vezes, para prevenir um incêndio, né? Nas matas e tudo mais, às vezes tem que colocar fogo para o fogo não propagar mais, não é verdade, Zé Carlos? Zé Carlos que é entendido na coisa. Vai aquele abraço pro sargento José Carlos, que era sargento, agora é subtenente, né? É, me admiro que ele não veio reclamar que a missa demorou um pouquinho ontem para entrar no ar. Eu já tava me trocando para ir lá ligar, mas aí depois ligaram certinho. Olá, Jean e Oswaldinho. Gostaria de oferecer música pro meu esposo Osmar Barão. Ontem foi o aniversário dele. Ô, Osmar, parabéns, felicidades. Então, que coisa boa, né? Fazer festa domingo, né? Aí não precisa, meio da semana é complicado, né? Então, parabéns, felicidades dele e a filha e o genro, as noras, netos, estão desejando parabéns, muitas bênçãos, saúde pro Osmar, que esteve de aniversário ontem. E a Verônica, né? A esposa, né? A Verônica e família. Menino da porteira, tá certo? Fica pro próximo bloco, tá certo, Verônica? Que agora eu já tenho aqui música pra rodar. É, a Rosinha mandou aqui o quê? Uma lontra, isso daqui? É? Pra mim, isso daqui parecia mais uma marmota, né? Mas não, é uma lontra. Exato, subtenente falou que eu tô certo. Então tá certo. Parabéns aí ao Zé Carlos, né? Ao diretor da escola, Frei Godofredo Enéas Lana, juntamente com toda a diretoria, professores e alunos que fizeram um evento muito bom. Eu não pude ter a oportunidade de ir lá, porque eu tenho compromisso aí de saúde, né, da minha mãe, mas a gente agradece aí a todos que participaram e fizeram com que a festa, mesmo com aquela chuva, né, fosse um sucesso em mais um ano. Isso acontece devido à organização e empenho de todos lá da comunidade, né? E em geral, né? Porque a festa não era só para os membros da escola, mas também de toda a comunidade gasparense. Parabéns a todos. 12:42, então vamos trazendo música. Vamos torcer que seja essa que a Lindomar tá pedindo, Mato Grosso e Matias e Leonardo, Falso Juramento. E depois vem a música pedido aqui, que eu já não me lembro mais quem é que pediu a música. Tan tan tan tan tan tan tan tan tan. Sabe a música dos Trapalhões, né? É. A Lindomar já foi. A Terezinha, os Tins, a flor do meu jardim, é isso? É porque quando manda áudio eu depois não lembro mais o que pediram pra mim, mas não, é flor do meu jardim da Terezinha Ostins.
4: Alô, alô, Mato Grosso Matias!
0: Vê se é essa, Cláudia. Cláudia não, Lindomar, né?

0: 12:50, minha gente, tá na hora de ir embora, agradecer todo mundo que participou aqui da nossa programação, ó, falso juramento aí do Mato Grosso e Matias, juntamente com o Leonardo, que a Lindomar pediu, ó, a Zilda gostou da música, já agendou aí para outro dia rodar na programação. A Norma de Souza e Silva também tá ligadinha aqui na nossa programação, vai um abraço para ela. O subtenente também tá aqui mandando só boa tarde e concordando lá com o que eu tinha falado, tá certo? A Verônica, ó, Verônica, a música vem agora, o Menino da Porteira, para oferecer aí pro esposo, né? Osmar Barão, lá do Alto Gasparinho, de aniversário no dia de ontem, já fez a festa, né? Então, comemorando aí mais um ano de vida, e nós também desejamos parabéns, felicidades aí pro Osmar, grande amigo e ouvinte aqui da nossa programação. Vai aquele abraço aí, todo mundo oferecendo os parabéns para ele, a família toda. E aqui mais uma vez mandando um abraço para Cibele Nicoletti, né? Do Alto Gasparinho, pedindo pra... Ah, tá, já atendi, o relógio quebrado. Não, o relógio quebrado não foi, né? Verdade, tá aí a música que eu deixei de rodar. É, relógio quebrado. Eu tava dizendo, mas tá indo tão bem o programa e já rodei todas as músicas, atendi. Não, não atendi, relógio quebrado. É Nestor e Nestorzinho, tá aqui então pro Osmar Barão. Então são duas pra você, Osmar. Relógio quebrado e antes o Menino da Porteira, né? Então, pra finalizar bem o programa, porque tá chegando ele, né? Bem-vindo, melhor ali com o seu Paradão da Sentinela. 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São os anunciantes do programa Melodia Sertaneja, que se despede e deixa então as últimas duas músicas. A Correca, esqueci da Correca, é verdade. Mas a Correca vai falar, a música fica para amanhã, tá certo, Correca? Boa tarde.
1: Boa tarde, Jean. Toca a música Tirador de Nit.
0: Não vai dar.
1: Três pra Zilda, pra Sandra, pra Inês, pro Enéas, pra Soraya, pra família Roncalho, pra família Luquini, pra Juliana, pra todos os meus amigos. Beijo.
0: Beijo, amanhã eu rodo.
1: Você não me atendeu, né,
0: Gil? É, ó, ela tá braba. A Elza Rodolfo Espíndola, ou Elza Espíndola, beijão pra

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Fioravante, Bertucci, Cega, Rio Negro e Solimões, Emílio e Duarte, Castelo de Sonhos, Porca Véia, Gaiteiro por Demais.

0: Paradão da Sentinela prossegue e a hora certa para você, 13:12.
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0: Paradão da Sentinela prossegue e a hora certa para você, 13:22.
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1: 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Banda San Marino, foto 3x4. Chico Amado e Xodó, Aceita que Dói Menos. Grupo Marcação, Tá Chovendo Aí?
2: Devido ao sucesso da música Peito Apaixonado, nós do San Marino resolvemos gravar mais uma música em homenagem a todos vocês de casa. É ou não é, Negão? É claro, Magrão, e a gente canta pra vocês. Então, gente, chegando, foto 3x4 pra gente cantar assim pra vocês.

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1: Aqui na Sentinela, a hora certa para você, 13 horas e 33 minutos.
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1: É o Paradão, a boa música sempre pra você aqui na Sentinela do Vale. 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

0: A hora certa para você, 13:45. 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
1: 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Irídio e Irineu, Bica d'Água. Carlos Lima, Eterno Caipira, André e Andrade, Devagar.

Gente boa, um grande abraço, muito obrigado por estarem conosco. Amanhã, neste mesmo horário, estaremos de volta. Não esquecendo que à noite tem mais Paradão, das 10 à meia-noite. Um grande abraço.

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4: Fala, moçada, tudo bem? Tudo certo? Tudo ótimo? Tudo 97.9. Estamos chegando na Sentinela FM com mais um Comando Popular. 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Uma ótima tarde para você que está aí na sua casa, para você que está trabalhando no comércio, na indústria, para você de Gaspar, para você de todo o Vale do Itajaí, também litoral norte de Santa Catarina. A partir de agora, levanta o som, porque só tá começando o nosso Comando Popular.
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4: A partir de agora, o WhatsApp liberado é o 988-380192. Se preferir, você pode mandar o seu áudio de até 20 segundos e mandar o seu recado aqui na Sentinela FM. Ó, valendo para você a partir de agora, uma lâmpada LED da Gaspar Máquinas para você colocar na sua máquina de costura. E também eu tenho aqui dois pares de ingressos para você retirar aí, dois vales para você comer aquele pastel delicioso na pastelada do Instituto Rossetti, que vai acontecer no dia 18, sábado, das 9 às 13 horas, no Clube Gasparense, no bairro Colonia. Duas pessoas irão ganhar, cada pessoa vai ganhar dois pastéis para se deliciar e escolher o sabor que quiser na Sociedade Gasparense, no sábado, dia 18, das 9 às 13 horas. Quer participar? É só mandar o seu nome completo, bairro, cidade, para o 988-380192. Onde quer que você esteja, levanta o som e vem com a gente, porque a partir de agora é só música boa. A partir de agora, as top 50 do Brasil vão rolar aqui no canal 97.9. Levanta o som, para começar tem Cleiton Romário e Zé Neto e Cristiano. Uma ótima tarde para você, 14-2.

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2: Sentinela FM, 70 anos fazendo parte da sua história. Foi só pra começar. Panda e Gustavo Lima, Calcinha de Renda. Antes teve Eduardo Costas, Imagina Eu. E abrindo o bloco teve Cleiton Romário e Zenete Cristiano. Não Namora. Tô esperando a sua mensagem. As primeiras mensagens já começaram a chegar. Só falta você pelo 988-380192. Ó, valendo pra você hoje uma lâmpada LED pra sua máquina de costura. 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E ainda tem para você aqui dois pares de ingressos para você deliciar-se com aquela pastelada do Instituto Rossetti, que acontece no sábado, dia 18, no Clube Gasparense. Cada pessoa vai levar dois pastéis. É só passar aqui na rádio e retirar o Vale Brinde, né? Tem aquele ticket especial para você comer aquele pastel gostoso. São vários sabores dessa pastelada que vai acontecer no sábado, dia 18, das 9 às 13 horas, lá no Clube Gasparense. Bora lá mandar a sua mensagem e aproveitar essa promoção especial. Tem intervalo comercial rapidinho e eu volto já já com as primeiras participações e, é claro, mais música bonita para você aqui na Sentinela FM. 14:13.

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1: Maravilha, gente, agora 14:18, seguimos em frente, segundo bloco do nosso Comando Popular até as 16 horas, só com música boa. Fala, Hélio Deschamps, tá ligado com a gente, abraço meu amigo da loja Deschamps e fábrica, tá sintonizado com a Sentinela FM, a Milene Andréa Schmidt. Alô, Milene, abraço minha amiga, boa tarde, Gil, escutei a propaganda, já vejo pra você, depois eu vejo pra você, esse texto aqui é sobre o comercial. Maria Paulina Vaz do Coloninha, tá ligado com a gente, abraço minha amiga, seja bem-vinda, obrigado pelo carinho da sua audiência. Janete de Souza Machado, tá ligada com a gente, a Jane de Souza Machado, né, Jane? A Jane do Gasparinho e também a Janete do bairro 7 de Setembro. Oi, Janete, beijo pra você, seja bem-vinda, obrigado pelo carinho da sua audiência. A Marli da Trindade, tá ligada com a gente, lá na margem esquerda, sintonizada, obrigado, minha amiga, seja bem-vinda, aqui o nosso Comando Popular.
2: Oi, me chamo Jocely, do Gasparinho, estou sempre ligadinha na Rádio Sentinela de Gaspar e estou amando essa tarde maravilhosa, ensolarada com essas músicas maravilhosas.
1: Valeu, Jocely, obrigado, minha querida, obrigado, aumenta o som que tem muito mais música boa, viu? Beijo pra você, seja bem-vindo e boa sorte no sorteio. Aqui é do bairro Santa Terezinha, quem fala é a Jaque, manda pra mim esses pastéis e a música da Ana Castela. Tá bom, queridona? Beijo pra você, boa sorte no sorteio. Edinaldo do Baú Baixo, em Ilhota, tá ligado com a gente, grande abraço, seja bem-vinda, minha amiga, boa sorte, opa, trava-língua, boa tarde, Gil, é a Lenita Soares do bairro Santa Terezinha, tá ligado com a gente, abraço pra você, boa sorte aqui no sorteio. A Norma de Souza e Silva, do Alto Gasparinho, ligada com a gente também, beijo, minha amiga. Francisco Sansão, do Arraial do Ouro, também tá sintonizado, obrigado pelo carinho da audiência e boa sorte. A Luciana Vipia de Amorim, da margem esquerda, também está ligada. A Genaína Garcia, fala, Genaína. Genaína Garcia, do Santa Terezinha, quero participar do sorteio dos pastéis e, se for possível, toca a música Inquilina de Violeiro. Aí sim, essa é boa demais, né, queridona? Inquilina de Violeiro, todo mundo gosta. Só falta você, viu? 988-380192. Rolando aqui pra você o sorteio de... São 4 ingressos pra pastelada, então cada pessoa levará 2 ingressos para o pastel, para a pastelada que acontece lá na Sociedade Gasparense, promoção do Instituto Rossetti, pastelada no sábado, dia 18. Aí, Luan Santana e Zezé de Camargo e Luciano, Inquilina de Violeiro. Levanta o som, minha amiga. Rapaz, parece que é um saponeiro meio diferente. A Janaína pediu, né, Janaína?

Aí sim, né, Hugo Guilherme, e essa música maravilhosa vazou na braquiara. Antes teve Traia Veia, Os Corações Não São Iguais, e abrindo o bloco Luan Santana e Zezé de Camargo e Luciano com A Inquilina de Violeiro. Tô esperando a sua mensagem, viu? 988-380192, valendo pra você hoje uma lâmpada LED pra sua máquina de costura, da Gaspar Máquinas, e tem ainda aqui dois pares de ingressos pra você se deliciar com a pastelada do Instituto Rossetti, que vai acontecer no sábado, dia 18, das 9 às 13 horas, no Clube Gasparense, no bairro Coloninha. Pense no pastel gostoso, viu? Fabricado pelo Votri Congelados, aí é aquele pastel profissional para você comer e se deliciar nessa pastelada beneficente, que será do Instituto Rossetti, na Sociedade Gasparense. Quer participar? Nome completo, bairro, cidade, para o 988-380192. Se preferir, você pode mandar o seu áudio e também mandar o seu recado pra gente aqui no canal 97.9. Sentinela FM 1432.

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4: Vamos de estatísticas do desempenho deste ano das seleções que disputam as semis? Então vamos lá. A Argentina lidera em gols marcados com 17 bolas na rede. Por outro lado, a Espanha se destaca com a defesa menos vazada até aqui. Eles só levaram um gol. Porém, quem se destaca no saldo de gols é a França, que marcou 16 e só levou 2. Tanto a Inglaterra quanto a Argentina levaram 6 gols cada seleção. De artilheiro, nós temos o Messi pela Argentina com 8 gols, o Mbappé pela França com 8 também. Na Inglaterra, empatados com 6 cada um, temos Kane e Bellingham. E na Espanha,
5: Oyarzabal com 4 gols.
4: Eu sou Melina Calduro, de Atlanta, para o Acaerte em campo.
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1: Agora 14h41, já estamos de volta. Uma ótima tarde para você que está ligado, está sintonizado com a gente em Gaspar, em toda a região. Você que está desde o início da madrugada curtindo aqui a nossa programação com todos os nossos comunicadores. Um grande abraço, obrigado pelo carinho da sua audiência. Você que ligou o rádio agora, seja bem-vindo, seja bem-vinda. Seguimos em frente até as 16 horas com muita música bonita. Olha, a Jocely mandou para mim aqui um vídeo de uma cuca. Pelo que eu vi, uma cuca de farofa. Jocely, aí você me deixa com fome. Manda um pedaço pra mim pelo motoboy. Valeu, Jocely. Beijo pra você. Não entendi se a Jocely tá fazendo em casa ou tá trabalhando fazendo cuca. Mas eu gostei da cuca. Tá bonita, viu? A Cláudia da Trindade está ligada com a gente na margem esquerda. Beijo pra você, minha amiga Eli Hugo Borges Varela. Maridão sempre curtindo aqui a Sentinela FM na nossa programação. A Manuela também está ligada no centro de Gaspar. Alô, Manuela, beijo pra você, seja bem-vinda. Boa tarde, Gil, se possível toco a música da Ana Castela. Hoje lembrei de você, para nós aqui da facção da Ita, pra Andréia, a Dalci da margem esquerda também, um abraço e me coloca no sorteio. Heloísa Catarina Lana do bairro Bateias. Beleza, Heloísa, daqui um pouquinho procura essa música e toco pra você. O Flávio André Moreno, tá ligado com a gente no bairro Colônia. Abraço, meu amigo, seja bem-vindo. A Rosana de Deus também tá participando do Santa Terezinha. A Márcia Cunha, fala Márcia, tá pedindo também a música da Ana Castela. Nossa, quantos pedidos, hein? Deixa acumular mais uns 3, 4, daí eu toco no atacado. Boa tarde, Ju, é a Rosa do Sertão Verde, me coloca no sorteio, estamos sempre ligadinhas aqui. Boa semana, alô Rose, beijo pra você, minha amiga. Alô meninas do Sertão Verde, trabalhando e curtindo a Sentinela FM. A Jocely mandou a resposta aqui, fala Jocely.
2: Se eu tivesse a carteira de motorista, levava mesmo, Gil. É aquela cuca antiga de pão das nossas mães, não sei se você já comeu, com abacaxi e farofa, Gil.
1: Ah, sim, já comi, sim, claro, Jocely, essa cuca é tradicional em algumas regiões do Brasil, né? Aqui na região é tradicional aquela cuca alemã, aquela cuca baixinha, mas essa cuca minha mãe fazia, tipo pão, né? Tipo pão e por dentro vai o recheio. Muito bom, eu gosto também, viu, Jocely? Então tá bom, se não tem carteira, não manda. Vou mandar o iFood buscar aí. Valeu, minha querida, beijo pra você, obrigado e parabéns pela cuca, pelo jeito tá deliciosa. A Irichel tá ligada com a gente no bairro Gasparinho, beijo minha amiga, seja bem-vinda e obrigado pelo carinho da sua audiência aqui no nosso Comando Popular. Tem mensagem chegando, boa tarde, aqui a Maikele. Alô Maikele, não colocou bairro, tá ligada com a gente, tá pedindo uma música que eu não tinha tocado ainda, mas vou tocar agora. Alex Ronaldo, Louco, do DVD Forró de Boteco, aí sim, né?

Ednella FM, o som de Gustavo Lima, com participação de Matheus e Cauã, Mala dos Porta-Malas. Antes teve Zezé de Camargo, Frente Fria. Abrindo o bloco, teve pra vocês Zenete e Cristiano, Cadeira Cativa e Alex Ronaldo, Louco do DVD, Forró de Boteco. Tô esperando a sua mensagem, 988-380192, pra você aproveitar e concorrer aos prêmios que estão rolando aqui no nosso WhatsApp. Valendo pra você hoje uma lâmpada LED da Gaspar Máquinas, e ainda tem aqui dois pares de ingresso para você participar da grande pastelada do Instituto Rousseff, que vai acontecer no sábado, dia 18, lá na Sociedade Gasparense. Quer participar? Mande o seu nome completo, bairro, cidade, para o 988-380192. Tem intervalo rapidinho e eu volto já já. 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
1: Agora 15:02, já estamos de volta com o nosso Comando Popular, esperando a sua manhã mensagem, a sua participação aqui pelo 988-380192, para você aproveitar as promoções que estão rolando aqui no nosso WhatsApp. Bora lá aproveitar essa promoção especial. Hoje tem para você aqui 2 pares de ingressos para a pastelada do Instituto Rosef, que acontece no sábado, dia 18, lá no Clube Gasparense, no bairro Colônia, e tem ainda para você aqui uma lâmpada LED para sua máquina de costura, oferecimento da Gaspar Máquinas. Alô, Elenir Kaiser, minha amiga. Boa tarde, minha amiga. Seja bem-vindo. Obrigado pelo carinho da sua audiência. Rosa Elizabeth Russi está participando. As netinhas, a Alice de Souza e também a Gabriela de Souza, e ainda a filha Carla de Souza, lá do bairro Gasparinho. Boa tarde, Sueli, minha amiga. Tá ligada com a gente. Maria Sueli, beijo para você. Obrigado pelo carinho da sua audiência. Tá com a gente aqui a Bernadette Schmidt. Oi, Bernadette, do Belchó Central, tá ligada com a gente, pedindo música, depois eu toco pra você. Alexandra Morim, da margem esquerda, também está ligado. Arthur Antônio de Oliveira, alô, meu amigo, tá ligado com a gente, obrigado, pedindo música, depois eu toco pra você. A Terezinha Vitorina, alô, Terezinha, beijo pra você. A Laide Soares, minha amiga do Alto Gasparinho, também tá ligada, sintonizada aqui com a Sentinela FM. E aqui
2: pro
1: a música.
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1: Essa é boa demais. Jorge Henrique Rodrigues.

Milene do Bosch, Belchor Baixo pediu e está curtindo César Menotti e Fabiano, Fogão de Lenha. A regravação do Chitãozinho Chororó. Alô, Milene, levanta o som.

0: Boa tarde, Gil, tudo bom? Quero participar do sorteio e queria escutar uma música com a Ana Castela, se possível. Todo mundo menos eu. Um abraço pra ti, tudo de bom, tá? Ali é Machado de Gasparinho.
1: Vai, boiadeiro!

0: Grande Guilherme!
1: Atendendo inúmeros pedidos, né? A Lia pediu por último, aí eu coloquei aqui essa música que várias pessoas pediram, então vai pra todo mundo essa música. Depois, se der tempo, eu toco uma esponda da Ana Castela, né? Ana Castela é uma das cantoras mais ovacionadas, mais tocadas no Brasil, e todo mundo gosta dessa menina linda que está encantando o Brasil. Tem música na novela da Globo, é meia atriz também, participa lá, é atriz, né? Jovem, bonita, elegante, rica, e é claro, está aí tocando por todo o Brasil e fora do Brasil, um dos shows mais caros nacionais. A Ana Castela embalando a sua tarde aqui na Sentinela FM com Hugo e Guilherme nessa parceria legal. Antes teve César Menotti e Fabiano, Fogão de Lenha, e abrindo o bloco Jorge Henrique e Rodrigo, Cuida da Sua Vida. Tem intervalo comercial rapidinho e eu volto já já. 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
1: O Arthur Antônio de Oliveira pediu e está ouvindo, é pra recordar, essa é demais. Jair Rodrigues, Majestade do Sabiá, lembra dessa?

0: Boa tarde, Gil Dias. Aqui é Lucimar de Brusque. Gostaria de ouvir a música do Traia Véia, Wi-Fi. Obrigada. Uma ótima semana para todos.
1: Alô, Lucimar, levanta o som. Traia Véia e Luan Pereira, Wi-Fi.

0: Quinela FM, 70 anos fazendo parte da sua história. Traia Véia, Luan Pereira, Wi-Fi. Antes teve Jair Rodrigues, Majestade o Sabiá. Aqui só música boa, só falta você, viu? 988-380192, valendo hoje uma lâmpada LED para sua máquina de costura. E também tenho aqui dois pares de ingresso para você aproveitar a pastelada do Instituto Rossetti, que acontece no sábado, dia 18, na Sociedade Gasparense. Quer participar? É só mandar o seu nome completo, bairro, cidade, para o 988-380192. Ó, e a pastelada, gente, não é qualquer pastelada. É produzida pelo Votri Congelados, uma empresa especializada e que vai fazer uma pastelada chique no último, hein? Vale a pena você aproveitar e mandar o seu nome para cá e faturar também esses ingressos para a pastelada. 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
1: Maravilha, gente. Agora é 15:26. 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Galera participando com a gente dos quatro cantos de Gaspar, obrigado pelo carinho da audiência. A Terezinha Vitorino tá com a gente no Santa Terezinha, a Rosileia dos Santos do Santa Terezinha também, a Maísa Vip. Alô Maísa, beijo pra você, minha amiga, seja bem-vinda, obrigado pelo carinho da sua audiência. Fala Hélio, deixa o Hélio, mandou um áudio pra mim, hoje era 1 da tarde, mas eu não vi porque eu tava no intervalo, e aí diz que ocorreu um acidente na BR-470, inclusive ali próximo do antigo La Terra. E agora o Hélio deve atualizar pra gente essa situação. Fala, Hélio.
2: Fala, Gil. Boa tarde. Liberaram, agora que eu vi a tua mensagem. Aquela hora que tu mandou a mensagem não tava liberada ainda. Liberaram era umas 3 horas, um pouquinho antes, talvez. Eu tava indo pra Blumenau, fiquei ali, vinha de Gaspar. Fiquei trancado um tempão ali, uma meia hora. Tá todo, totalmente liberado agora. Valeu.
1: Valeu, Hélio. Obrigado, meu amigo. Empresário Hélio Deschamps mandando mensagem pra gente. Por volta das 13 horas, um veículo capotou na BR-470, na margem esquerda, ali próximo ao antigo La Terra, próximo ao Junques Restaurante. Aí ficou obstruída a rodovia federal. E aí, por volta das 14:30, a BR foi totalmente liberada. Não temos informações ainda sobre feridos. Iremos levantar essa informação e, caso tenhamos essa resposta, antes das 16 horas traremos essa atualização para você. BR liberada na margem esquerda. A Silvana Vipel tá ligada com a gente no Baú Central em Ilhota. Beijo, minha amiga, seja bem-vinda. Tá ligado com a gente também o Sidney Cardoso e o Cauê Vipel Cardoso, família bonita. Meu amigo Jacob Hatke. Alô, Jacó, meu amigo. É o Salgadinho, sempre ligado com a gente. O Antônio Stiller da margem esquerda tá ligado com a gente. Obrigado, meu amigo, seja bem-vindo e boa sorte. Utilidade pública. Chegou aqui a utilidade pública ou não? Deixa eu ver, não chegou. Eu acabei abrindo uma mensagem errada. A Solange Terezinha Deschamps do bairro Figueira. Alô, minha amiga, beijo pra você, seja bem-vinda. A Juliana Mara Martins, fala, Juliana. Tudo bem? Tá ligada com a gente? Obrigado pelo carinho da sua audiência aqui com a Sentinela FM.
3: Boa tarde, Gil. Dias. Aqui é a Celina Vilver do Gasparinho. Coloca no sorteio, valeu? Quer dar de presente pra minha sobrinha, se eu ganhar. Também eu quero que você toque aquela música do Amado Batista, Folha Seca, tá? Aquele abraço e um bom começo de semana.
1: Valeu, Celina. Muito obrigado, minha amiga. Boa semana e boa sorte. É o Amado Batista e a Simone Simaria. Folha Seca, essa é bem tocada, hein, Gaspar?

0: Maravilha, o som da banda de Flávio Dalcin, banda Ouro, né? Vestido Azul, antes teve Amado Batista e Simone e Simaria, Folha Seca. Minha amiga, a Juliana Mara Martins, do Santa Terezinha, pedindo uma música pra galera da facção, que é facção JM, embalagem JM, JM embalagens, corrigindo aqui. Eita, tela, tá muito longe, vem pra cá. Acabei afastando a tela e a visão não pegou. Fala com a gente, a Roseli, a Adri, a Terezinha, a Juliana, o Luiz e o Arthur. Alô, galera da JM Embalagem, no Santa Terezinha, ligados, antenados com a gente, aqui no Comando Popular. Na volta do intervalo, eu toco uma música show de bola pra você. Segura aí, galera. 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
1: Maravilha, gente, agora é 15h42, tempo passa depressa, bora lá mandar a sua mensagem. Daí José Vanelli ganhou um relógio de pulso, saiu faceiro, parece que ganhou um carro zero, hein? Pensa no relógio, não vá vender, viu, José Daí Vanelli. A Juliana Mara Martins do Santa Terezinha pediu pra toda a galera da JM Embalagens uma música boa. Pode ser essa, gente.

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1: Boa tarde, Gil. Manda uma música lá pra facção da Ita e me põe no sorteio. Beijo.
2: Alô, galera da facção da Ita, voz da Ivonete do Barracão do Batês, né? Oferecendo pra vocês, Jorge Matheus, troca.

0: Nela FM, a música de Jorge Mateus Troca. Antes teve Felipe Rodrigo e Simone Mendes Oceano. Tô esperando a sua mensagem pelo 988-380192. O programa tá chegando no finalzinho. E é claro, tenho para você aqui dois pares de ingresso para a pastelada do Instituto Rocef, que acontece no dia 18, sábado, na Sociedade Gasparense. E ainda tem para você uma lâmpada LED da Gaspar Máquinas para sua máquina de costura. Intervalo começar e eu volto já já. 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
1: Maravilha, gente, vamos ao sorteio para vermos quem foram os ganhadores aqui dos nossos sorteios que estão rolando, que estavam rolando no nosso WhatsApp. Primeiramente, vamos aqui, primeiramente, aos dois kits para você participar da pastelada da Sociedade Gasparinho, que vai Sociedade Gasparense, eu troquei a sociedade, é do Instituto Rosef, no sábado dia 18, atenção a Celina Sassime Vilver. Alô Celina, parabéns Celina, é só passar na rádio e pegar os dois vales para você aproveitar a pastelada do Instituto Rosef na Sociedade Gasparense. Vamos lá então, outro telefone, 47-988-9, final 60. Cláudia da Trindade da Margem Esquerda. Valeu, Cláudia. Passa na rádio e pega o seu Vale Brinde. Beleza, minha amiga? Obrigado pelo carinho da sua audiência. Agora vamos à lâmpada LED. 47-99992, final 41, é a Rosa Elizabeth Russi. Alô, Rosa, é só você passar lá na Gaspar Máquinas, apresentar seu documento e pegar seu brinde. Beleza, gente? Muito obrigado pelo carinho da audiência, obrigado pela sua preferência. Na sequência vem o Robson Kraus e o show de bandas. 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Valeu, gente, grande abraço e até amanhã às 14 horas com mais um Comando Popular. Fique com Deus, até lá, fui.
2: Cadê as bandeiras aí?

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0: meu povo querido, boa tarde, boa tarde, boa tarde.
1: Secultou meu povo.
0: Segundamos, hein? Chegamos. Chegamos na segunda-feira, 13 de julho de 2026. Robson Krause chegando na comunicação de mais uma edição do Show de Bandas, trazendo muita música boa. No bailão, as melhores, né? Pra você que tá ligado nas ondas da 97.9, a sua Sentinela FM. Opa, forte abraço. Uma ótima tarde pra você que tá ligado com a gente, hein? Começo de semana, segunda-feira. E até 6 horas, música boa do bailão. O endereço certo é por aqui mesmo, viu? Uma ótima tarde, hein? Uma ótima tarde. WhatsApp liberado pra você participar é o 988380192. Show de banda já chegou, já tá por aqui. 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Boa tarde. Vamos começar o nosso show de bandas? Enquanto você vai mandando WhatsApp, começa por aqui, vai. Começa bem, né? Doce Pecado. Você chegou, oh, oh, oh, oh. Deus o livre.
2: Cadê?

0: som da banda Indústria Musical aqui no nosso show de bandas com o ranking.
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0: Já volto, tá?
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0: Agora 4:15.

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10: Vamos lá, 4:23 desta segunda-feira. Vambora, vambora, vambora. Vamos nessa, né? Vamos nessa. Pessoal ligado com a gente. Alô pro meu amigo Edemir, pra Leti, pro Edemir. Um abraço especial pro casal querido demais do Poço Grande. Eu fiquei sabendo de umas coisas aí no fim de semana. Fiquei sabendo de umas coisas aí no sábado e domingo e tal, que andou acontecendo aí no Poço Grande. Edemir. Posso falar, não? Posso? Sexta-feira tivemos a presença da Eliane, do meu amigo Luciano, pessoal da Lojas Presidente, falando de oferta, falando um pouco da história da Presidente. Tá falando de promoção lavadora, promoção na secadora. E aí a Leti, né, na sexta-feira, ó, vamos recapitular, sexta-feira, aí a Leti ouvindo aqui, aí ela mandou, falou com o Edemir, né, ó, tá vendo? Nós temos que comprar uma secadora, meu bem, que mal, querido. Bem, bem de calma, ela falou.
11: Cadê a meia do pé?
10: E aí o Edemir, rapaz, que eu vou comprar uma Nossa, agora não vai mais chover, mulher. Agora tudo certo. Coisa que eu vou comprar pra ti é um varal. Vou comprar um secador, já entreguei, né? Deixa o burro, né, cara? Eu ia falar uma piada aqui, já entreguei o final. Mas é um boca aberta mesmo. Mas é um tanso mesmo. Mas ó, ele disse assim: eu vou fazer pra você um varal, um secador movido a energia solar. E ela, opa!
11: Opa!
10: Opa! Ele foi lá fora e instalou. Instalou o varal. Secador de luz solar, tá aqui, mulher. Ele fez assim, sabe quando faz assim? Enzo Livre, eu sou um gênio! Eu tentei fazer isso lá em casa, sabe, o Edemir? Eu tentei sair com corda de varal, sair com furadeira, com parafusadeira, correndo estrada fora. Ai, ai. Eu queria me matar. Lazareto. E aí a Leti, só pra continuar assim, pra não se entender muito, aí a Leti só, tem que ir lá no presidente aproveitar a secadora. Tá chovendo e não seca roupa e não sei o quê. Não. E diz que agora, né, choveu aí, deu uma chuvarada, fim de semana, boa parte, não sei o quê. E a Leti passou de sábado até hoje, ela tá assim, viu? Eu falei pra ti, vai lá na presidente aproveitar, viu? Eu disse... E o meu amigo Edemir tá lá cabisbaixo, de boa. E por aí vai. É verdade ou mentira, meu amigo Edemir? Me ajuda a mentir, pelo amor de Deus. Me ajuda aqui. Eu acho que tem mais gente que tentou essa daí e não deu certo. Estão tudo indo pra presidente hoje correr, pegar a secadora na promoção. Oi, Edinalda, boa tarde. O Marco, ele nem se bobeia, ele nem tenta, o Marco velho do baú baixo. Ele nem tenta, que a Edinalda só dá uma olhada pra ele. Seguinte, tá bom, então não precisa comprar a secadora, mas se a roupa não secar, tu vai secar no bafo. Veio ele pra presidente buscar a secadora, levou nas costas o baú baixo. Verdade, tá? Isso é tudo verdade que eu tô falando. Ai, perigosa e linda, daqui a pouco vou tocar perigosa e linda aqui, tá, Edinalda? É, viu que a Edinalda disse, é bem assim, Ross, foi bem assim mesmo, ele tentou, não deu. Ele carcou lá pra presidente pegar uma secadora. Tá faceiro pagando as prestações lá no carnezinho amarelo.
12: Ah, meu Deus.
10: Esse rapaz é esperto, gente. Ai, ai. Daqui a pouco vou tocar perigosa e linda aqui no programa, tá, Edinalda? Ô, meu amigo Tafarel, outro que tentou e não deu certo. A Dante, tu vai naquelas dicas que o Robson fica dando, tu vai ver só. Tu para com esse negócio das dicas do Robson, o Tafarel. Não dá muito certo aqui em casa, não.
13: Bateu o sino, vai começar a catequia.
10: Oh. Diz que o Tafarel veio a Gaspar buscar a secadora. Lá, presidente Tabará. Ele nem tenteou. Não vou. Vou lá pegar esse secador e tá tudo certo. Abraço, pessoal do Poço Fundo, boa tarde. Boa tarde, viu, gurizada? Abraço especial. Ô, Jacó! Boa tarde, Salgadinho. Pessoal aí da galera do posto ligado com a gente. Um abraço, boa tarde. Pessoal da Mangueira na mão. Mangueira de gasolina. Olha lá.
14: Não ri.
10: Olha lá, ó a bobiçada aí. Ai, Ai, ai, meu amigo querido Jean, tá aí no Poço Grande também, tá aí na obra, na lida. Ele disse que tá, ele oferece a Maria Tchá Tchá Tchá pro amigo Mauro, tá na lida lá junto com ele. Diz que veio trabalhar hoje e já pensando no Pix da sexta-feira. Ô Mauro, só pra citar hoje é segunda, cara. Me ajuda a te ajudar, cara.
12: E o Pix? Nada ainda.
10: Segunda também não, né, compadre? Vai devagar aí. Calma aí, tchê. Um abraço pro Mauro, um abraço pro meu amigo. Meu amigo Jean, pessoal ligado com a gente aí no Poço Grande, tá na obra, na lida. O patrão chega na obra às 4 da tarde, eles estão lá dando risada. O patrão disse, meu, que povo mais feliz nessa obra. Por isso que tá saindo essa coisa linda. Tá saindo essa obra maravilhosa. Meu, esse povo é tão alegre. Disse, não, é porque a gente escuta o show de banda lá do Robson. É alegria garantida. Meu Deus do céu. Senhor do céu. A Leti diz que é bem assim mesmo, Robson. Ele tentou essa piadinha do negócio da secadora luz, da energia solar. Ele tá tentando entrar em casa desde sábado. Ele vai na porta e volta. Não é fácil não, compadre. Olha a terceira dimensão aqui, ó. Maria, tchau, tchau, tchau. Me ajuda a te ajudar, pô. Pelo amor de Deus.

0: O som do JM aqui no show de bandas com a Popozuda da Vila. Pra você ligado com a gente em 97.9, meu povo querido, povo amado, timado. Intervalo, já volto, tá? Rapidinho.
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0: Agora 4:39.

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0: 13 minutos faltando para as 5 horas da tarde. Vamos continuar. Vamos ver o pessoal ligado com a gente. Boa tarde. Deixa eu ver aqui. Um abraço para Antônio Stiller. Um abraço. Bruno Horn, um abraço, Bruno Horn. Um abraço, boa tarde, viu? Mississippi dos Atuais. Daqui a pouco vou tocar também, tá? Um abraço especial. Meu amigo Renato Isens e da Escola do Sítio Criança Feliz. 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Coisa boa, né? Abraço a todos os amigos aí da Escola do Sítio Criança Feliz. Vamos ver aqui. Alcauã Felipe, filho da Daniela e do enteado do Tafarel, mandando abraço pra mãe Daniela, o padrasto Tafarel, a avó Dolores. Eu tava trocando o nome da avó, rapaz. Lourdes pra Dolores. Bem igual, né? Quase nada de diferença. Ô, dona Dolores, boa tarde. O avô José, os irmãos Bernardo e Amabile. Um abraço, boa tarde, viu, gurizada? Um abraço pra Elenir Kaiser, boa tarde, Elenir. Fala, Célio.
1: Boa tarde, Robson Krausen, Célio Nicolê do Olho Grande. Bora lá, me bota, toca essa música aí, o Horizonte Azul, do Leandro Leonardo.
0: Ô, louco.
1: Tá pra começar segunda-feira, né? Nossa, astral lá em cima, né?
0: De começar de leve, Horizonte Azul, né? Oh, é boa, né, mano? Valeu, meu amigo Célio Nicoletti. Eu troquei teu nome também, Cauã. Como é que eu te chamei, hein? É Cauã Henrique? Eu que falei Cauã o quê? Felipe? Ah, eu tô bem, né? Eu tô bem colocado aqui. Ai, ai, faz parte, né, Cauã? Um abraço, pessoal, ligado com a gente. Ligado com a gente no Poço Fundo em Brusque. Ah, a Dani tá aqui, ó. A Dani disse que ela adorou minhas ideias. Vai fazer o Tafarel aí na Presidente, correr, parcelar no carnê, a pé. Não, a pé também não, né? Deixa ele vir de carro, mulher. Tem que levar a secadora de volta.
2: Cadê a meia do pé?
0: Devagar, sempre, né? Né, Dani? Um abraço, boa tarde. Pessoal do Poço Fundo em Brusque, né? Fala, Marione.
3: Boa tarde, Robson.
0: Boa tarde.
3: Oh, eu só confundi o nomezinho ali.
0: Qual?
3: Aí eu apaguei, tá?
0: Tá.
3: É, toca a música do...
0: Do... Quem?
3: Do...
0: Quem? Esqueci o nome.
3: Da lojotinha ali.
0: Ah,
3: que a lojota tá tão gastinha.
0: Cleiton Borges.
3: Vamos acabar de gastar ela.
0: É boa, né?
3: É uma música boa.
0: Não, essa lojota não gasta fácil, não. É boa demais.
3: E boa semana pra vocês aí nesse friozinho, né? Porque, meu Deus do céu, nunca
0: faz
3: vi
0: parte.
3: Tanto frio,
0: faz
3: tanto
0: parte.
3: Frio, Jesus.
0: É. Faz parte.
3: Não vejo a hora de chegar o verãozão aí, ó.
0: Vai chegar.
3: É muita roupa, minha máquina tá aqui, ó, tec, tec, tec, batendo.
0: Aí, ó, ainda bem, né?
3: Máquina de secar.
0: Coisa boa, né? Aquele abraço especial, boa tarde, viu? Pessoal ligado com a gente, Santa Terezinha, né? É a Marione Ribas Figueira, que não é de Figueira, é de Santa Terezinha, só pra deixar bem registrado. Vamos ver quem mais aqui. Juliana Mara Martins, pessoal de Santa Terezinha, pessoal da JM Embalagem, pessoal da JM, boa tarde. Vocês, por favor, coloquem bem certinho as roupas ali na embalagem, que a Juliana tá precisando, assim, fechar o lote bem caprichado, tá? Bom? Muito bem, muito bom. Música boa, né? Olha! Bota boa nisso. G10, a dor desse amor.

0: o som é o hit do Corpo e Alma aqui no show de bandas, a Perigosa e Linda.
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0: Pontualmente 5 da tarde.

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0: Olha, 5:07, show de bandas continua aqui na Sentinela FM nessa tarde bacana de segunda, né? Segunda-feira. Deixa eu ver. Marione, fala comigo.
1: Dessa
0: aqui.
1: Vez eu vou apanhar de fio da Alexa. Alexa vai se desligar.
0: Ai.
1: Que deu? Falar com ela, se desliga. Ela vai se desligar. Dessa vez ela se desliga.
0: Ah, por causa da tua mãe que tá ali olhando feio pra tu, né? É isso, né?
1: Oh, eu lá mexendo no Facebook, adivinha quem encontrou?
0: Ah, tá. Encontrou a Rádio Sentinela, viu? Ai. A mãe dela tá lá assim, ó. Menina, vai trabalhar. Pelo amor de Deus. Deixa eu ver aqui que tem mais pedido, peraí. A Marione e o Henrique do Sertão Verde. Outra Marione aqui, ó. Agora do Sertão Verde, mandando um alô pro pedreiro, que também é pra dizer pra ele, dá um gás pra terminar. Ai, meu Deus do céu, não é fácil, né? Ô, meus amigos pedreiros, vamos que vamos! Eu vou tocar música boa pra vocês acelerar essa. Botar essa colher de pedreiro no turbo!
2: Bota pra atorar!
0: Botar no turbo! Ai, vamos. Aqui, ó, pronto. Ah, aqui, ó. Sábado ele vai estar na Casa de Eventos União aqui de Gaspar, viu? Juliano da e o novo Embar. Deus do livro, coisa boa! Aí, ó, os perdedores, ó. Agora aumenta em 50% a obra agora. A velocidade.

0: do Cleiton Borges aqui no Show de Bandas com uma só lajota.
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0: Agora 5:15.

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4: Muito bem, 5:22, vamos de volta, vamos seguindo. Ai. Seguindo aqui na programação, né? Show de bandas. Trazendo pra você os melhores do bailão até 6 horas da tarde, né? E claro, os nossos momentos especiais, né? Nossos momentos especiais aqui no nosso programa. Ah, vamos começar pelo momento da música gaúcha, então. Nesse bloco temos ele, né? Vambora!
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4: Ah, hoje eu vou trazer um baita som, cara. Os Mirins e a Peia Gaúcha. Que baita moda, hein?

0: o som dos atuais. Mississippi com a dupla Thalita e Elisa, né? Bacana demais essa moda.
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0: Agora 5:33.

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0: 5h39. Nosso show de bandas continua aqui na Sentinela FM, com muita música boa do bailão, né? E os nossos momentos especiais que acontecem todos os dias aqui na programação, né? No nosso programa. Sempre você ligado, um grande abraço. Você em casa, você no trabalho, você que está no cargo, já está retornando para casa, né? Um abraço, ou está transitando, um abraço especial, bom fim de tarde. Muito obrigado para você que está ligado sempre, né? Bota a segunda na conta já. Vamos que vamos, né? Momento do modão, agora no show de bandas.
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0: Vamos de Leandro Leonardo então, né? Pedido dessa música, Horizonte Azul.

0: Mais um baita som do bailão, né? Os Montanari com o Kerbfest, pra você ligado no show de bandas de segunda-feira.
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0: Faltando 10 minutos para 6 da tarde.

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2: Valeu, gente. Show de bandas chega ao final nesta tarde. Muito obrigado pela sua companhia. Amanhã, 16h, estamos por aqui. Forte abraço e até lá.

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1: Louvado seja o nome de nosso Senhor Jesus Cristo, para sempre seja louvado. Amados irmãos e irmãs, paz e bem. Sou César Costa, das equipes de Nossa Senhora e da Pastoral Familiar. Em nome do Pai, do Filho e do Espírito Santo. Amém. O anjo do Senhor anunciou a Maria e ela concebeu do Espírito Santo. Eis aqui a serva do Senhor, faça-se em mim segundo a vossa palavra. E o Verbo de Deus se fez carne e habitou entre nós. Ave Maria, cheia de graça, o Senhor é convosco. Bendita sois vós entre as mulheres, e bendito é o fruto do vosso ventre, Jesus. Santa Maria, Mãe de Deus, rogai por nós, pecadores, agora e na hora de nossa morte. Amém. Rogai por nós, Santa Mãe de Deus, para que sejamos dignos das promessas de Cristo. Amém. A escuta e a meditação da palavra, hoje, Evangelho de Mateus. Ao dizer que não veio trazer a paz e sim a espada, Jesus está se contrapondo à política imperial, cujo fundamento não era a paz, mas o medo. Jesus integra a tradição dos profetas de seu povo, sem medo de denunciar o que contradiz a aliança. Comprometer-se com ele pode até mesmo chegar a ofender consciências adormecidas. O Senhor esteja conosco e Ele está no meio de nós. Proclamação do Evangelho de Jesus Cristo, segundo Mateus. Naquele tempo disse Jesus aos seus discípulos: não penseis que vim trazer a paz à terra. Não vim trazer a paz, mas sim a espada. De fato, vim separar o filho de seu pai, a filha de sua mãe, a nora de sua sogra. E os inimigos do homem serão os seus próprios familiares. Quem ama seu pai ou sua mãe mais do que a mim, não é digno de mim. Quem ama seu filho ou sua filha mais do que a mim, não é digno de mim. Quem não toma a sua cruz e não me segue, não é digno de mim. Quem procura conservar a sua vida, vai perdê-la. E quem perder a sua vida por causa de mim, vai encontrá-la. Quem vos recebe, a mim recebe. E quem me recebe, recebe aquele que me enviou. Quem recebe um profeta, pode ser profeta, receberá a sua recompensa de profeta. E quem recebe um justo por ser justo, receberá a recompensa de justo. Quem der ainda que seja apenas um copo de água fresca a um desses pequeninos, por ser meu discípulo, em verdade vos digo, não perderá a sua recompensa. Quando Jesus acabou de dar essas instruções aos 12 discípulos, partiu dali a fim de ensinar e pregar nas cidades deles. Palavra de nossa salvação, glória a vós, Senhor. Utilizando palavras fortes e incisivas, Jesus conclui o seu discurso missionário. A compreensão dessas palavras deve ser bastante cuidadosa, visto que, avesso a pregar a divisão, a discórdia e a violência, como em um primeiro instante poderia parecer, Jesus quer nos mostrar que precisamos dar prioridade à adesão pessoal e à fidelidade a Ele. Precisamos, contudo, vislumbrar os muitos conflitos dolorosos e, consequentemente, que a palavra de Deus é, sobretudo, profética, ao revelar a falsidade e os erros provenientes das diversas ações humanas. Meus irmãos, minhas irmãs, nossa reflexão de hoje, vamos falar sobre o amor. O amor retratado pelo apóstolo Paulo em 1 Coríntios 13, que está acima dos valores humanos. Nós encontramos ali um amor que tudo sofre, tudo crê, tudo espera, tudo suporta. O apóstolo Paulo nos diz nesta passagem ainda que falássemos as línguas dos homens, ainda que dominássemos vários idiomas e dos anjos, falássemos em mistério com Deus. Ainda que profetizássemos, ainda que conhecêssemos todos os mistérios e toda a ciência, ainda que fôssemos sábios, eruditos, doutores, mestres e grandes intelectuais, ainda que tivéssemos toda a fé, de tal maneira que se ordenássemos aos montes para se moverem de um lado para o outro, e assim fosse feito. Ainda que ricos, distribuíssemos a nossa fortuna para ajudar os pobres, investindo tudo em causas sociais. Ainda que chegássemos ao ponto de entregar o nosso corpo em sacrifício para ser queimado, em nome de uma boa causa, e se não tivéssemos amor, seria um sacrifício inútil, para nada nos serviria. O verdadeiro amor não age em interesse próprio. O amor está acima do egoísmo e da vaidade humana. Somente quem verdadeiramente ama é capaz de renunciar seus próprios interesses para priorizar a necessidade do próximo, cumprindo-se em sua vida o que está escrito em Filipenses capítulo 2, versículo 3. Nada façais por contenda ou por vanglória, mas por humildade. Cada um considerando aos outros superiores a si mesmo. É priorizar a necessidade do próximo, colocando a sua própria necessidade em um segundo plano. Isto é amor. Difícil? Não, mas não é impossível. Se verdadeiramente buscarmos o nosso Deus de todo o nosso coração, renunciando aos nossos desejos mesquinhos e egoístas, realizaremos com certeza os desejos do coração do nosso amado Deus. E esse é o desejo do coração de Deus para o nosso coração, que cumprimos toda a sua palavra. Temos no Senhor Jesus Cristo nosso maior referencial. Ele aniquilou a si mesmo, tomando a forma de servo. Encontramos também em Paulo esse ato de renúncia e amor a Deus e sua obra, quando nós lemos em Gálatas capítulo 2, versículo 20. O certo é que um dia as línguas, as profecias, as ciências humanas cessarão e só o amor subsistirá. Teremos então um total conhecimento do mundo espiritual. Hoje conhecemos em parte, mas um dia conheceremos o nosso Deus como hoje somos por ele conhecidos. Agora permanecem a fé, a esperança e o amor. Precisamos da fé para mantermos viva a nossa esperança, mas dependemos do amor para amarmos a Deus acima de todas as coisas. Dependemos do amor para amarmos o nosso próximo como a nós mesmos. Dependemos do amor para perdoarmos e sermos perdoar. Enfim, dependemos do amor para nos doarmos a Deus sem questionamentos. Agora permanecem a fé, a esperança e o amor. Estes três, mas o maior destes é o amor. Porque só o amor nos acompanhará por toda a eternidade. Que o nosso Deus abençoe a todos. O Senhor esteja conosco e ele está no meio de nós. Abençoe o Deus Todo-Poderoso, ele que é Pai, Filho e Espírito Santo. Amém. Tenham todos uma boa e ótima semana.

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1: Maria, minha mãe, Maria.
0: Bom final de tarde a todos.
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1: 18 horas, 13 minutos.

legal, moçada, legal, moçada, estamos chegando nesta noite de segunda-feira para levar as informações do esporte para vocês através da 97.9 FM. 70 anos fazendo parte de sua história, a pioneira aqui no município de Gaspar. Para você que está no seu local de trabalho, um bom trabalho para você, obrigado pela companhia. Você do volante, obrigado pela carona que nos dá. Vamos devagarito. É para vocês dos bares da cidade, as lanchonetes, restaurantes, pessoal do posto de gasolina. Para você que já está descansando o corpinho nesta segunda-feira, muito obrigado também pela companhia. Pessoal das facções também ligado com a gente. Bom trabalho para vocês. E os internautas nos quatro cantos do planeta, com som e imagem. A todos vocês, uma ótima.

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Dezoito horas, 18 minutos, a hora é coincidência. 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Contou um caso meio cavernoso, mas tá valendo. 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

18 horas com mais 20 minutos, 18 com mais 20, pessoal de Pomerode, também ligado com a gente, nosso amigo Henrique. Ligado à nossa programação aqui na 97.9 FM. Também o Alice Gurdetti. O Alice Gurdetti, um abraço. Pessoal da bela e linda cidade Pomerode, a cidade mais alemã do Brasil. Pois é, dito isso, vamos trazendo algumas manchetes que movimentou o mundo esportivo nesta segunda-feira, 13 de julho.

de Janeiro, Fluminense encaminha renovação com Lucha Costa até 2029. Capital paranaense, pentacampeão Cleberson é internado em Curitiba. Capital gaúcha, Grêmio negocia a contratação do zagueiro argentino do Levante.

supera a soma dos dois mundiais da Rússia e do Catar. Campeonato Brasileiro da Série D, único representando a terceira fase da Série D, o Marcílio Dias deu adeus ao torneio.

18 horas com mais 24 minutos. Hoje é segunda-feira, 13 de julho. Está no ar aqui na 97.9 FM as informações do mundo do esporte. Boa noite.

0: 18h24, já vamos iniciando falando a Série B. Criciúma lidera o torneio. Ainda falta finalizar dois jogos que vai finalizar a rodada número 17 hoje. Mas para trazer mais detalhes da Série B, a liderança do Criciúma, chegando ele, o palmeirense, aqui nos estúdios, Davi Santos. Criciúma, líder do torneio, é isso? Boa noite.
1: Olá, Miguel, boa noite, amigos da Rádio Sentinela FM. Realmente o Criciúma aí manteve a liderança do Campeonato Brasileiro da Série B.
0: Após a vitória no Moisés Lucarelli em Campinas na última quarta-feira, o Criciúma lidera com 33 pontos o torneio nacional. Se continuar assim, é um sério candidato a jogar a divisão principal do próximo ano.
1: Miguel, o Campeonato Brasileiro aí da Série B está com a emoção aí à flor da pele, né? Os torcedores estão aí ponto a ponto, né? Curtindo essa Série B aí, a diferença de ponto entre o primeiro colocado e o sexto colocado, né? Não é muito grande, então nós vamos ter essas oscilações aí de liderança, né? Mas o Criciúma soube resistir bem aí e devido a alguns tropeços aí, como por exemplo a equipe do Fortaleza, né? Que não conseguiu vencer o Atlético Goianiense com um jogador a mais, né? Durante praticamente todo o jogo aí, e o Fortaleza não conseguiu essa vitória para encostar ali, né? Na segunda, na terceira colocação, mas o Criciúma está de parabéns, o Cavoeiro, né?
0: Criciúma vem em 7 jogos, dá 2 empates e 5 vitórias seguidas aí na Série B, e é um candidato a voltar a jogar a Série A ou representar o nosso estado na divisão principal do próximo ano. 17ª rodada, além de Ponte Preta 1, Criciúma 2, tivemos mais jogos no final de semana pela 17ª rodada.
1: Operário 2, Novo Horizontino 1, Avaí 2, Náutico 0, São Bernardo 2, Cuiabá 2, Atlético Goianiense 1, Fortaleza 0 e CRB 2, Goiás 2. Destaque aí para a vitória do Avaí, né? Sobre o Náutico, o Avaí respirando aí um pouco mais aliviado, se é que dá para dizer isso, né? Na Série B, pela colocação que ele está, mas conseguiu uma vitória importante dentro de casa.
0: O Avaí, para quem viu jogar contra o Botafogo de São Paulo pela 16ª rodada e viu jogar ontem na capital catarinense, a comissão técnica fez algumas mudanças, né, no plantel, alguns esquemas ali que apresentou futebol totalmente diferente do que apresentou contra o Botafogo de São Paulo pela 16ª rodada, onde foi derrotado pelo placar de 3-1. Venceu, mas não deixou ainda a zona do rebaixamento. O Avaí é o 18º, com 16 pontos em 17 jogos, ou seja, a 2 pontos do Londrina, que joga hoje, que é o 16º, com 18 pontos, ou seja, para o Avaí, na verdade, ali, interessante, até o Ceará venceu o Londrina, que também está na zona do rebaixamento, será com 17 pontos na 17ª colocação para o Avaí no próximo jogo. Deixa eu ver o próximo jogo do Avaí. Olha só, São Bernardo e Avaí em São Paulo, hein? São Bernardo é o 7º colocado. Um jogo meio complicado para a equipe do Avaí.
1: E um detalhe importante, Miguel, também sobre essa vitória do Avaí, é que juntando aí a Supercopa, né, ou a Taça Sul aí, já é a terceira vitória seguida do Avaí em casa, né? O Avaí é a terceira vitória seguida, isso sem tomar gol, né? Então o Avaí dentro de casa aí vem cumprindo o papel de casa, né? Vem cumprindo o seu dever aí, o dever de casa, porém não está sendo eficaz quando se fala em jogo fora da área, fora de casa.
0: Os dois jogos de hoje que vai finalizar a 17ª rodada da Série B, nada vai mudar na parte de cima da tabela, pode mudar na parte de baixo. O América entra em campo hoje, Davi. O América de Minas entra em campo hoje contra o Londrina, que tá na rabeira também, na zona do rebaixamento.
1: É isso, o América Mineiro aí vai tentar a reabilitação no Campeonato Brasileiro da Série B, né? Como você mencionou, um time que está apenas de passagem, vamos dizer assim, nessa Série B, né? Um time que já representou bem o futebol de Minas na Série A e hoje está nessa situação, né? E também destaque para o jogo do Ceará contra a equipe do Atlético. O Ceará também é bem próximo ali já, na zona de rebaixamento, né? O Ceará que não vem nada bem, um time que saiu da Série A e está em uma situação bem difícil, tá? Está sendo muito cobrado ali pela torcida do Ceará e o Ceará precisa muito dessa vitória. O Ceará que na verdade já entrou na zona de rebaixamento, né? Com a 17ª colocação aí.
0: O América é o lanterna do campeonato com 6 pontos, 16 jogos, 1 vitória e 3 empates. Única vitória foi em cima do Fortaleza no Castelão, né? Pela 14ª rodada. Depois o América não, né? Já não vinha vencendo ninguém, né? Venceu um jogo contra o Fortaleza no Castelão e voltou a, vamos falar, apanhar de novo, né?
1: Aí por falar em Fortaleza, né? Mandou mal demais aí, estava com uma mais desde os 33 minutos do primeiro tempo aí. Aí o Klebert, que é um jogador aí da base do Atlético Goianiense aí, não tem nada a ver com isso, foi lá e deu a vitória para a equipe do Atlético Goianiense. E o Fortaleza lutou, estatisticamente falando aqui, foram 15 finalizações, teve mais posse de bola, teve mais finalizações do alvo, teve 11 escanteios, né? Não foi por falta de pressão que o Fortaleza não conseguiu essa virada ontem, né? Precisava muito desses 3 pontos, mas o Atlético Goianiense soube se comportar melhor em campo.
0: Trazer informações também da Série C, que é a terceira divisão nacional. Hoje vamos ter 2 catarinenses em campo pela terceira divisão nacional. Brusque e também o Figueirense, né? Pela 14ª rodada. 19h30, né? Itabaiana e Brusque no estádio Elvino Mendonça. Itabaiana é da região, da sua região, né, o Davi Santos?
1: Olha, eu me arrisco a dizer que o Itabaiana, deixa eu olhar aqui, Itabaiana, eu vou pegar
0: da
1: uma
0: Bahia,
1: cola aqui,
0: daqui, né? As bandas de lá, né?
1: Isso, Itabaiana é de Sergipe, tá?
0: Itabaiana é o 18º, na classificação geral da Série C, 13 pontos em 13 jogos, 19h30. O Brusque, hoje é o segundo colocado, com 24 pontos, e o Inter de Limeira, quem diria, hein? Vem numa crescente, tá lá liderando a Série C. Time que começou mal também a competição e se reabilitou-se. E hoje é líder com 25 pontos.
1: Esses times do interior de São Paulo, né? Na verdade, eles são times bem estruturados aí, com jogadores com passagem por grandes times do futebol brasileiro. E o Internacional de Limeira está aí bem preparado para conseguir o acesso.
0: Hoje também umas 20h30 na capital catarinense, o Figueirense recebe o Volta Redonda. Volta Redonda que é o 13º colocado com 17 pontos. O Figueirense tem 16, ou seja, uma briga aí meio que confronto direto, digamos assim. Figueirense na capital, a chance de se afastar de vez da zona do rebaixamento da equipe do Figueirense.
1: Miguel, e quem mandou mal demais também foi a equipe do Barra, né? Que enfrentou aí o Santa Cruz e perdeu por 2-1 o jogo em casa, né? O Matheus Vinícius e o Diego Quirino fizeram os 2 gols aí e o Renan Barnabé descontou para a equipe do Barra, né? Um jogo também bem interessante que teve aqui essa Série C ontem foi a virada do Papão da Curuzu em cima do Guarani de São Paulo, né? O Guarani fez os 2 gols no primeiro tempo aí com Herbert e Maurício Antônio e o Papão da Curuzu, apesar de ter perdido um pênalti aí com o Marcinho, né? O Luciano Taboca foi lá, Ítalo, Luciano Taboca e Bruno deram os jogadores responsáveis pelos gols aí do Paysandu para concretizar essa vitória em cima do Bugre.
0: 14ª rodada, Caxias 0, Fortaleza também 0, Inter de Limeira 1, Amazonas 0, Amazonas também apanha todo mundo, né, rapaz? Barra de Balneário Camboriú 1, Cobra Coral 2, que é o Santa Cruz no caso, e o Ituano não teve um bom visitante, né? A Ferroviária, clássico paulista, podemos falar assim, perdeu 3-1. Maranhão 2, Ipiranga 1, Anápolis 0, Maringá 1, Paysandu 3, Guarani 2, Botafogo da Paraíba 2, Confiança 0. Hoje então vai finalizar a rodada, 19h30, Itabaiana e Brusque, 20h30, Figueirense e Volta Redonda. Expectativa do Figueirense, né, o Davi Santos, de retornar pelo menos à Série B, né, do próximo ano. Mas pelo andar da carruagem no Orlando Scarpelli, Figueirense está mais para brigar, para escapar do rebaixamento para a Série D do próximo ano. Fazer companhia com o Joinville.
1: É, Miguel, se a gente for tomar por base aqui, né, a tabela do Campeonato Brasileiro aqui da Série C, a diferença de pontos aqui do Figueirense para a Ferroviária, né, são apenas 6 pontos, né, mas para um time que tem menos 6 gols de saldo, ou seja, levou 12 gols, né, fez 12 gols e sofreu 18 gols, esse número de 6 pontos, ele acaba sim se tornando algo mais complexo, né, Miguel? Porque é um time que não reage em campo, é um time que precisa de gols, é um time que precisa ter um ataque aí, um ataque atuante, né, para tentar tirar o Figueirense dessa situação aí. Porém, a gente se tratando assim de futebol brasileiro, é preciso fazer tanto o resultado em casa como fora de casa.
0: O G8 da Série C, Inter de Limeira de São Paulo, Brusque de Santa Catarina, Santa Cruz de Pernambuco, Paysandu lá do Belém do Pará, Guarani de São Paulo, Campinas, Botafogo lá da Paraíba e Maringá do Paraná e Ferroviária também de São Paulo. Ou seja, temos Inter de Limeira, Guarani e Ferroviária, 3 equipes de São Paulo no G8 da terceira divisão nacional. E a Série D, Davi Santos, Marcílio Dias, né? Único representante de Santa Catarina que chegou a avançar a terceira fase da quarta divisão, não rendeu no último final de semana, no jogo de volta lá no Canidé, em São Paulo. Foi no jogo de volta contra a Portuguesa. Havia empatado em 1-1 no Gigantão das Avenidas em Itajaí e lá tomou 2-0 e deixou também aí, ou seja, finalizou o calendário nacional, o Marcílio Dias na quarta divisão.
1: É, Miguel, a equipe do Marcílio Dias aí, como você mencionou, né, havia eliminado aí o Cascavel se deparou aí com um time grande do futebol brasileiro, né, a Portuguesa. Ela sofreu o empate, né, no primeiro jogo e soube se comportar bem no segundo jogo aí e conseguiu a classificação em cima do Marcílio Dias, que é uma pena isso para o futebol catarinense.
0: 18:37, eu vou um rápido intervalo comercial, já a gente volta com mais informações do esporte para vocês aqui na 97.9 FM, até já.
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0: Legal, gente, 18h41, já estamos de volta. Quer trazer informações do pentacampeão Cleberson? Sente dores no peito e exames apontam obstrução nas artérias. Pentacampeão mundial com a seleção brasileira em 2002, Cleberson, de 47 anos, passou por exames nesta segunda-feira no Hospital Cardiológico Constantino, em Curitiba, capital paranaense, após sentir dores na região do peito e passar por um check-up de exames. Segundo informou a esposa do ex-jogador, Daiane, os médicos identificaram obstrução de 50% em 3 artérias. Apesar do susto, o infarto foi descartado e o ex-volante passa bem. Atualização sobre estado de saúde foi publicado por Daiane, sua esposa, nas redes sociais.

0: Pois é, e o jogador Almada da Argentina, rapaz, pode pintar aí no futebol brasileiro. É isso, Davi Santos?
1: É isso, Miguel, né? Jogador aí, peso pesado, o Flamengo que já estava conversando agora há pouco, né? Já tem um elenco recheado aí de bons jogadores, de craques, né? Por que não dizer isso? E o Flamengo agora está procurando o Thiago Almada, né? E aguarda o fim da Copa por possível acordo, né? Ele que foi negociado do Botafogo para o Atlético de Madrid, e o Atlético de Madrid não está colocando muitas dificuldades assim para negociar o Almada. O Palmeiras já andou sondando também, mas tudo indica que o Flamengo pode ter um final feliz aí nessa busca por esse craque de bola, tá? Que hoje, se a gente for pensar bem assim, é o substituto do Messi na seleção da Argentina, né? E o Flamengo não está à procura de qualquer jogador, e sim de um jogador vencedor, e já provou isso no Botafogo.
0: Flamengo só espera então a final da Copa do Mundo, seja a Argentina ou não, a final da participação da Argentina na Copa do Mundo, para definir aí a sua vinda para o futebol brasileiro. Vai valer um dinheirinho legal também, né, Davi Santos?
1: É isso, né? Um jogador aí um craque, né, do futebol mundial, um jogador moderno aí, um meia armador, chega bem ao gol, jogador de criação de jogadas, né? Então, o Flamengo tá indo atrás aí de um craque de bola, sem dúvida nenhuma.
0: 18:44, como havia prometido, olha só, no próximo sábado acontece a pastelada da Sociedade Gasparense da Escolinha Moleques da Bola. Olha só, o Gil Dias conversou com o Rossetti Mendonça, que traz mais detalhes ao nosso departamento de esporte.
2: A Escolinha de Futebol Moleques da Bola de Gaspar já está atuando há mais de 20 anos no município. No próximo dia 18 de julho, a Escolinha vai promover mais uma deliciosa pastelada. Essa pastelada será realizada na Sociedade Gasparense, no bairro Coloninha. Eu vou conversar agora com o professor Rossetti para sabermos detalhes sobre o objetivo desta pastelada. Professor, seja bem-vindo a Sentinela FM. Qual que é o objetivo de vocês realizarem mais essa pastelada na Sociedade Gasparense no próximo dia 18 de julho? Bom dia.
3: Bom dia, Gil. É um prazer estar falando com vocês novamente, que está sempre abrindo as portas aí da rádio, pra gente estar colocando as nossas ideias, falando do nosso projeto, né? Então a gente fica muito feliz, porque sem esse apoio da imprensa, a gente fica sem saber o que fazer, né? Para deixar o nosso recado aí. No dia 18 de julho, a gente vai fazer essa pastelada para pagar alguma documentação do projeto, comprar mais material, né? Que a gente precisa bastante de bola, tem bastante aluno, e eu dou aula em 3 campos diferentes, né? Então esse é o objetivo da pastelada. E aí, você quiser adquirir um cartão, a gente já mandou fazer os cartãozinhos, só entrar em contato comigo ali, a gente leva, ou senão a gente marca algum lugar pra gente estar entregando esses cartãozinhos.
2: Ô Rossetti, quantos sabores haverá nessa pastelada e qual será o valor?
3: O valor vai ser R$8 o cartãozinho, e vai ter pastel de carne, de pizza, de frango, vai ter bananinha, e aí a gente vai estar colocando aí no Instagram, no Facebook ali o cartãozinho ali, né? Pra o pessoal tá vendo ali os sabores e o valor do cartão.
2: E a pastelada vocês mesmos vão preparar, Rossetti?
3: Não, a gente sempre pede pra equipe lá do Votre, que eles têm tudo já em mãos, eles vêm, frita, fornece tudo, né? Aí se torna mais fácil, né? A gente trazer uma equipe já preparada.
2: Aquele pastel caprichado, feito de forma artesanal, mas feito já com pessoas que entendem muito do assunto de pastelada em toda a região do Vale.
3: Esse grupo ali do Votre, ele já tem aí na região toda, né? Eles têm uma equipe montada que já vem, faz tudo, traz tudo, a gente só fica lá com as pessoas para servir o público que vem pegar o pastel, né? Aí se torna mais fácil, né?
2: E o objetivo da pastelada é arrecadar fundos então para manter a escolinha em pé.
3: Porque hoje em dia sem dinheiro ninguém faz nada, né, Gil? Então qualquer papel que a gente vai fazer aí, pegar um documento na Receita ou alguma coisa parecida aí no cartório, então tudo é pago e tudo tem custo, e a gente precisa também bastante de bolas, material para dar treino para as crianças, porque sem material também ninguém consegue fazer nada, né?
2: Ô professor, e como que estão os trabalhos? Em quantos locais vocês estão com as aulas da escolinha?
3: Tô trabalhando hoje na Sociedade União, que já faz quase 20 anos que eu trabalho ali, né? Ali no Gasparense já vai fazer 6 anos que eu tô ali também dando aula no Gasparense, e lá no Tamandaré vai fazer 2 anos agora também que eu tô ali, né? Esse ano faz 2 anos que eu tô trabalhando na Sociedade Tamandaré, no bairro Lagoa, e tô com cerca aí de 120 crianças, 130, e cada vez chega mais criança para treinar. E agora a gente também tá dando um pulo que a gente mudou ali a documentação do projeto, e vai ser agora Instituto Rossetti, que não vai abranger só criança, vai abranger também a terceira idade, a gente vai

0: procurar colocar mais modalidade de esporte. E agora, graças a Deus, depois de muita luta, a gente conseguiu ali transformar a escola Moleques da Bola no Instituto Rossetti agora.
1: E o pai que deseja colocar o seu filho, a sua filha, para treinar futebol, qual que é o procedimento, Rossetti?
0: É só chegar nesses locais aí que eu dou aula, né? Pode fazer uma aulinha experimental, se a criança gostar. Aí é só pegar uma fichinha de inscrição que a gente tem disponível, preencher a ficha e começar os treinamentos. Eu tô sugerindo pros pais agora também, que eu já pedi várias vezes, que procure um postinho de saúde, alguma coisa, para fazer um atestadozinho médico para a criança, ver se ela tá apta a participar do esporte. O nome do atestado é um atestado de aptidão. Eu acho que se for no postinho, acho que não tem nem custo, né? E aí é uma segurança pro professor e uma segurança até pros próprios pais. Atestado de aptidão para poder praticar esporte.
1: Todo mundo sabe que o moleque, quando gosta de jogar futebol, gosta desde muito pequenininho, e ele sempre acompanha com o pai, com os amigos, futebol pela televisão, e acaba tendo o seu ídolo. Durante esses anos, Rossetti, de aulas aqui em Gaspar, você já encaminhou muitos alunos para testes em escolinhas e também em clubes grandes de Santa Catarina e também de fora do estado?
0: Ah, Gil, o que passou pela minha mão, assim, que treinou comigo, é que eu trabalhei no Tupi 3 anos, né? Ali no Tupi, quando eu dava aula ali, passou do Bendini pela minha mão e treinou comigo ali 2, 3 anos. Aí passou o alemão, cheguei a levar para fazer teste. O alemão levei em Rio do Cedro para fazer teste. Tem um menino que o pessoal do Tupi deve lembrar muito dele, que é o Bruno Vicente. Ele joga na Itália, já virou cidadão italiano, treinou comigo na base aí no Tupi. Aí tem o Maico, que é um menino da cidade, que ele foi pro Atlético Paranaense, ficou lá, seguiu carreira no profissional também. Tem vários meninos que passou pela minha mão, que tem vários, fosse que tá aí, tem vários, entendeu? E a grande dificuldade dessas crianças se tornar jogador de futebol é que, assim, quando eles vão pegando uma certa idade, eles começam a ver os amiguinhos sair pra festa, eles querem ir junto, aí às vezes arrumam uma namorada e o futebol já vai ficando em segundo plano. Então, o menino que quer ser jogador de futebol, ele tem que ter um foco, né? O objetivo desde pequeno, se dedicar, cuidar do corpo, da mente, trabalhar bastante, e envolve muita coisa pro menino se tornar um jogador de futebol profissional. Tem que ter uma paciência danada, tem que focar no treinamento de manhã e de tarde, se for possível, não faltar treino, ser uma pessoa dedicada, né? Senão é difícil ser jogador de futebol profissional por causa desses detalhes aí, né? Muitos meninos ficam pra trás porque eles se perdem ali no caminho, nesses detalhes que eu falei, e acaba desperdiçando um talento, né?
1: Ô Rossetti, tá dado o recado então, a gente faz o convite a toda a comunidade, dia 18 de julho, grande pastelada da Escolinha Moleques da Bola na Sociedade Gasparense. A gente volta a conversar ainda durante os próximos dias sobre esse grande evento. Muito obrigado e tenha um bom dia, professor.
0: Eu que agradeço, né, Gil? Está sempre dá bem nas portas pra gente, aí eu vou ver certinho ali o local, às vezes pode mudar, mas eu aviso vocês aí, né? Vou manter vocês informados, mas a princípio é pra ser na Sociedade Gasparense.
1: Eu conversei com o professor Rossetti Mendonça da Escolinha de Futebol Moleques da Bola. Reportagem Gil Dias.
2: Muito obrigado, Gil Dias, pelas informações, também o professor Rossetti Mendonça, trazendo as informações aí do pastelado dia 18 da Sociedade Gasparense. É a princípio, né? Claro que se houver alterações, vai repassar também o nosso departamento de esporte aqui da 97.9 FM. Olha só, depois de 100 jogos, público da Copa supera a soma dos mundiais da Rússia e do Catar. Pela primeira vez, uma Copa do Mundo chegou à marca de 100 partidas em um mesmo torneio. Foi na classificação da Argentina sobre a Suíça no último sábado, com arquibancadas cheias. A competição alcançou 6,5 milhões de pessoas nos estádios, número superior à soma de público da Rússia e do Catar. A Copa disputada em 2022, ainda no formato de 32 seleções, teve 3,404,000 torcedores em 64 jogos. Outras 3,031 milhões pessoas estiveram em estádios russos em 2018. Em números totais, 6,527,000 até agora. Essa já é a Copa com mais torcedores, desde que há 2 semanas alcançou 3,600,000 de pessoas e passou o torneio de 1994 disputado nos Estados Unidos, que teve 3 milhões e meio. É gente que não acaba mais, hein? Você amanhã vamos ter então França e Espanha. Valendo a vaga na grande final da Copa do Mundo. Na quarta-feira vai ter Argentina e Inglaterra.

0: 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Eu volto a falar de esporte amanhã no Jornal da 97.9 FM, juntamente com Jean Carlos e também Gil Dias, deixando você muito bem informado, das 7 da manhã às 8:30, com o Jornal da Sentinel do Vale 97.9 FM. Até lá.
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2: Olá, gente amiga, nosso cordial boa noite. Aquele abraço a todo mundo que tá ligadinho, a todos que estão ligados, né, acompanhando as programações da 97.9 FM Rádio Sentinela. Então, nosso cordial boa noite a todos, desejando, porque a gente tá começando agora também, né, já no final do dia, que é o primeiro dia da semana, segunda-feira, hoje, 13 de julho do ano de 2026. Uma ótima semana a todos. Fique à vontade para fazer seu pedido musical aqui, né, para o programa Sertanejo Brasil Caboclo. Dentro das condições, da possibilidade, a gente roda para você com muito carinho a música da sua preferência. Um grande abraço ao seu Miguel Vivoc, Miguel, né, o Mica, que encerrou e também dá pouquinho o programa Sentinela Esportiva. Amanhã, quando ele começar, né, já tem 15, 20 minutinhos, né? É, porque tem um dos jogos decisivos amanhã, da semifinal também, né, da Copa do Mundo, como ele falou ali, né? Tá certo? Então, um grande abraço ao nosso camarada Miguel Vivoc, que amanhã tem também o Sentinela Esportiva a partir das 18h15 até 19h. Aquele abraço a você, né, que a partir de agora vai ficar ligadinho com a gente. Já estou ali respondendo algumas mensagens, já estou encaixando as músicas conforme o pessoal vai pedindo. Tem um aqui para rodar, para dar aquele tempinho, né, de começar a visualizar todas as mensagens e já ir encaixando as músicas conforme você vai pedindo aqui pro programa Sertanejo, que roda todos os dias, que é o Brasil Caboclo. E que, claro, né, sempre você ajuda a deixar o programa do jeito que você gosta de ouvir, com as músicas da sua preferência. 19 horas com mais 2 minutinhos, dia bonito hoje. Como diz a turma, a gente gosta quando aparece o sol, né? A chuva também precisa, sem dúvida, né? Mas quando aparece assim um sol o dia todinho, ensolarado, é bonito. Tava friozinho, mas tava bonito, e é para ser assim mais alguns dias, né? Aqui na nossa região do Baixo Vale do Itajaí. Vamos começar então com saudades. Quem não tem, né? Quem não tem saudades da infância? Então vou ouvir agora aqui, ó, saudades da minha infância. Quem vai cantar a primeira é Leoberto e Leal, aqui no programa Sertanejo da Rádio Sentinela. Para você que tá ligadinho com a gente, desde já, nossa cordial boa noite de segunda-feira. Um grande abraço a todos.

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1: Olha aí, vai aquele alô, aquele abraço. Então, você que está ligadão aqui na 97.9 FM, Rádio Sentinela. Nosso cordial boa noite de segunda-feira. Início da semana pra gente aqui também, né? Tá trabalhando aqui com o programa Sertanejo todas as noites, de segunda às sextas-feiras. Então, um grande abraço a você, nosso cordial boa noite. Já são 19 horas, 7 da noite, mais 14 minutinhos. Um abraço a você que está trabalhando. Você que está trabalhando na sua facção, nas facções que são milhares aqui na nossa região. Aquele abraço a todos, nosso cordial boa noite. Um ótimo trabalho, né? Para você que já está saindo do seu trabalho, indo para casa, dirigindo-se, né? Com seu carro, no ônibus, não importa onde, ligadinho aqui no Brasil Caboclo, aquele abraço, boa noite. Aos nossos amigos da noite, aqueles guardas noturnos, vigias, porteiros, né? Que estão sempre trabalhando também e acompanhando a programação aqui da Rádio Sentinela, um grande abraço. A gente conhece alguns, né, por aí. Só querem que mandem um alô, mas no dia não trabalha, né? Então, um grande abraço a todo mundo. Nossos amigos também motoristas ligados com a gente, as empresas grandes e pequenas, aquele abraço. Você na sua residência, na sua área de festa, ligadinho com a gente, nos bares, cancha de botas, mercados, empresas, ligado aqui no Brasil Caboclo, e por que não até trabalhando no seu trator, como diz alguns, né? Hoje trabalhando de noite também, porque o trator tem luz, né? É, muitos agricultores ainda trabalham até de noite. Já são 19 horas com mais 15 minutinhos. Tá preparado aqui, ó. Quem pediu já sabe, vamos falar ali já já o nome. Vamos já sair com um couro de boi na primeira aqui. E já na sequência, a tiradora de elite. Tá certo? Já preparei também para outro bloco ali, ó. Novela das nove. Ô, Guinho. Apaixonado pela novela das nove, né? Aquele abraço lá pro Guinho do Cabanas Bar. Velho Casarão, pro nosso amigo aí do bairro 7 de Setembro, já vamos ler ali o nome. Também tá preparadinho a Espinheira, essa é pro Severino, Emerson Severino, aquele abraço. Já preparei também ali a música Sete Palavras, com Pedro Bento e Zé da Estrada, que é bem bonita, né? Rapaz, já tem música praticamente até quase 9 horas da noite. É, e já vi, tá vindo mais pedidos musicais. Então, nosso grande abraço a todo mundo, tá ligadinho com a gente. Vamos começar aqui desde baixo aqui. Aquele abração aqui. Vou mandar um abraço especial também pro seu Aldori, José Miranda ali, né? Tá sempre ligadinho com a gente ali no Sertão Verde. Grande abraço. Cláudio Miro, do Cabanas Bar. Ele que pediu a novela das nove. É isso, Guinho. Grande abraço, boa noite pra você e toda a sua família. O pedido musical aqui do Couro do Boi é do sobrinho da dona Maria Goreta, é isso? É verdade, tá aqui, ó. Boa noite, é o Laudir Xeroide, oferece pro Xiru, que é o motorista da ZM. Passei ontem em frente à fábrica. Ontem fomos pra Brusque, né? Os dois filhos atletas, junto com as esposas, foram lá correr na corrida dos 60 anos da Fischer, né? Essa empresa gigante aqui do nosso Vale do Itajaí, situada em Brusque, promoveu esse evento no final de semana, domingo. A gente foi lá participar também, né? Onde que eles vão, a gente vai junto. Grande abraço aí, então, para todo mundo de Brusque. Aqui tem o motorista da ZM, o Carlos Maia também, um abraço. Dona Maria Goretti, lá do Stephen, que já tô vendo ali o nome dela um pouquinho mais para cima. É isso, beleza, Laudir? Grande abraço. O Dona Fabiana, do bairro 7 de Setembro, juntamente com o esposo, o Gaúcho. Eles é que pediram ali a música do Velho Casarão, que vamos rodar no outro bloco, né? Então, um grande abração, ligadinho aqui com a programação da Rádio Sentinela do Vale. Tá preparadinho, já vamos levar já já, tá bom? Deixa eu ver que mais aqui que eu vi aqui. O nosso cordial boa noite também pro Mili. Ô Mili, hoje deu um tempinho de dar uma clicada, né? Tá mandando aquele abraço especial em primeiro lugar pra tia, né? E o tio, tia e tio Sabino e a dona Iris, que é ali da bateia. Também tá mandando um abraço. É o Rogério, né? Uma ótima noite pra você, tá bom, Rogério? É o Mili, né? Popular Milho. Grande abração, ligadinho com a gente sempre. Mandando também um abraço especial lá pra prima aqui, a Sandra, né? Aquele abração. Ô, seu Pedro, seu Pedrão ali do bairro do Progresso, foi ele que escolheu. Deixa eu ver aqui se vai ser a segunda. É, atiradora de elite, foi ele que escolheu. Grande abraço ao Pedro, do bairro do Progresso, que também acompanha o Brasil Caboclo todos os dias. Um abraço para você, seu Pedro, nessa região bonita também aí de Blumenau, né? Que liga lá pelo Gaspar Grande, ou Garuva, na realidade, né? As nossas cidades, né? Gaspar e Blumenau se ligam por lá, né? Pelo bairro do seu Pedro ali. Grande abração, ligadinho com a gente todos os dias também. Dona Maria Goretti, agora aqui vamos ler o dela aqui. Boa noite, Dona Maria Goretti, de Souza, do Steffen, da cidade de Brusque, hein? Manda pro irmão Chiru, pro sobrinho Laudir, pros filhos, né? Jonathan, Jéssica, Sinara e todos os familiares. E para você também, Maria Goretti, um grande abraço, um ótimo trabalho se estiver trabalhando, ligadinha aqui com a gente, ligada aqui no Brasil Caboclo. Ela pediu ali, ó, sete palavras, já tá engatilhado para o terceiro bloco, se eu não tô enganado, né? Arnaldo Luz, aquele abraço, que essa é a margem esquerda com a gente, aqui da nossa cidade, aqui, Gaspar, né? Grande abraço aí para a margem esquerda. Especial ali pro campeão do remo, né? Campeão do remo é a Moniquinha. A turma fala que quando o nosso amigo ali, o Garricha, vai pescar, ele só vai no anzol e na rede, né? A Moniquinha que é a remadura dele, é o motorzinho do barco dele. Mas é bom, né? O casal vão pescar junto. Grande abraço pro Garricha, a Moniquinha. Cuida no rio aí, né? Não esquece de botar aquela coisinha que boia na água, né? A pessoa boia, né? Grande abraço aí pro casal ligadinho com a gente. Tá mandando também um abração aí pro Alemão da Laís Presentes. Grande abraço, Alemão. É, escolheu uma música bonita aqui, ó. Meu Recanto, Meu Paraíso. Vamos preparar, tá bom? O seu Arnaldo Luz, grande abraço. Passa a imagem esquerda com a gente. Ô, Sueli Bittencourt, boa noite para você e toda a sua família ligadinha com a gente também, ouvindo o programa Sertanejo. Então vamos rodar essas duas músicas bonitas. Mandei alô para todo mundo. Agora nos próximos blocos é mais rapidinho, né? Só dá aquela faladinha rapidinha, a música que vai e rodar a música, tá bom? Um grande abraço para todo mundo. Se aparecer mais gente aqui, que já vai aparecer, já tá aparecendo, a gente vai mandando alô. Um abraço aí pro seu Honório Berti, bairro 7 de Setembro. Ô Zequidão, aquele abraço. Zeca e Dão, né? Dupla sertaneja. Gaiteiro no tambor, né? Um abraço também para dona Cristina, seu Nilton, lá do bairro do Bela Vista, ligadinho com a gente sempre. Família Hostis do bairro 7 de Setembro, família Bergamo também, aquele abraço. O Chico e a esposa, no bairro Santa Terezinha, nosso amigo das velas Santa Terezinha. Seu Alcídio, bairro 7 de Setembro, a gente sabe que tá sempre ligadinho com a gente também, né? Seu Alcídio, grande abraço. Olha aí, um abraço especial também para a cidade de Indaial, não posso deixar de falar agora nesse bloco. Seu Gilmar Cipriani, aquele abraço, nosso cordial boa noite para você e toda a família ligadinha aqui na programação da Rádio Sentinela, ouvindo Brasil Caboclo. Vai curtir, seu Gilmar. Couro de Boi com Sérgio Região, na sequência, Atiradora de Elite aqui no Brasil Caboclo. Aquele abraço.
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1: 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Beleza, vamos seguindo então o programa Sertanejo aqui da Rádio Sentinela do Vale. Pra você que tava ligadinho com a gente, novela das nove. Pedido musical do Guinho. Um abraço, Guinho. Nossa margem esquerda ligadinho com a gente. Um abraço pro Guinho e também pra esposa, dona Noeli. É isso? Se eu esqueci, digita ali, Guinho, já que tá com a mão no celular aí. Que beleza. Um abraço então mais uma vez aí pro nosso amigo Garrincha. É, pra ele faz mais barato aí, 50%, né? De desconto aí, né? Na bebida, tá bom? Um grande abraço. Ele merece, nosso pescador da margem esquerda, nosso amigo Garrincha. Diz que já foi craque na bola também, né? Por isso que o apelido dele é Garrincha. Perna meia torta. Também botar a bola no meio das pernas não era difícil, né? Não é fácil. Um abraço, tá, Moguinho? Vou dar uma boa noite também aqui ligadinho com a gente. Da pouquinho tava vendo aqui, seu Gilmar Cipriano. Ô, seu Gilmar, aquele abraço. Ele pediu uma das antigas aqui, rapaz, que não sei se vai rodar. Quando era antigamente disco, era difícil rodar, né? Muito antiga. Da Inesita Barroso, Marvada Pinga. Mas vai daqui a pouquinho, tá bom? Já tá preparado aqui. Agora, como é tudo no computador, nada tá estragado, tá tudo bem, né? Um abraço especial ligadinho com a gente, nosso amigo, o seu Gilmar Cipriani, ali da beirada da BR 470, que já tá duplicado ali perto da casa dele agora, né? Deu uma aliviada, né, seu Gilmar? Grande abraço. Nosso boa noite também aqui pra nossa ilhota, ligadinho com a gente. Um abraço para todas as facções, confecções ligadas com a gente. A gente sabe que tem muitas, inúmeras aqui na nossa região. Grande abraço também lá para aquele amigo também, que a gente sempre não esquece também, né? Filho do seu Gilberto, Willerson, aquele abraço. Ele e toda a família, seu Gilberto e Lara, né? Trabalhamos junto, né? É, mais de 20 anos, duas décadas na Bung aqui de Gaspar. Nossa, boa noite também pra Elvira, de Ilhota. Oi, Elvira, boa noite. Boa noite. A Lídia queria pedir a música Morena Sertaneja. É bonita essa música, tá preparadinho. Tá bom, vou levar pra ela com carinho. Boa semana pra você também, boa semana pra todo mundo aí que tá trabalhando, ligadinho aqui na programação da Rádio Sentinela do Vale. Ó, tá preparadinho pra rodar agora aqui. Quem pediu já sabe, né? Que é o Velho Casarão. E já na sequência ali pro nosso amigo o Emerson Severino, Espinheira. Acabou o bloquinho comercial, que é rapidinho. Já vem Lourenço Lorival com Morena Sertaneja. Pro pessoal da Ilhota ligadinho com a gente, aquele abraço. Sempre ligadinho aqui na programação do Brasil Caboclo. Acertou, é Noeli, né? Então, um grande abraço. É porque a gente roda pra cima ali, Claudemir, aparece, né? Que eu escrevi uma vez ali, né? Pra não esquecer, né? Que a cabeça aqui, amanhã já esqueço, né? É, a gente esquece até do nome dos irmãos, que eu também não tenho pouco, né? Abaixo de mim tem mais 11. Tem hora que eu troco o nome deles, né? Mas faz parte. Grande abraço então pro nosso amigo Guinho e também a dona Noeli, lá acompanhando o Brasil Caboclo, o Cabanas Bar da Margem Esquerda. Aquele abraço. Um abraço especial também pro Alemão, Laís Presentes. O Alemão, aquele abração. Não passei hoje ali, não deu tempo, a gente corre pra cá e pra lá, né? Mas a gente sempre passa ali pra dar um alô, um abraço pra ele, que é aqui pertinho da rádio também, né? A gente veio trabalhar, vai ali dar um alô com eles. 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Grande abraço. Um abração especial aqui, seu Ilvo, nosso bairro da Figueira, ligadinho com a gente. Tô vendo aqui duas camisas, a música do Milionário Zé Rico, tá pedindo, seu Ilvo, aquele abraço. Já vamos preparar, tá bom? Grande abração, ligadinho aqui na programação da Rádio Sentinela do Vale. Vamos levar então o Velho Casarão ali pro Gaúcho. tá ligadinho com a gente, bairro 7 de Setembro, vê se ele que pediu mesmo. Dona Fabiana, bairro 7 de Setembro, a esposa do nosso amigo Gaúcho, e também o Gaúcho, né? Foi eles, é Velho Casarão. Ah, tá oferecendo também pro Gaúcho, filho. É Gaúcho, o filhinho é Gaúcho, ele nasceu aqui, ele é Catarina, né? É Barriga Verde, né? Nasceu por aqui, é Barriga Verde, catarinense. Um abraço, Diego, ligadinho aqui também no Brasil Caboclo, então um abração. Vai lá pra eles, vai lá pra todo mundo, né? Essa moto bonita que vai rodar agora aqui do Teixeirinha no Brasil Caboclo. Mais uma vez, um grande abraço lá pro Zé Quildão, sempre ligadinho com a gente também. Chico, lá do bairro Santa Terezinha, e a dona, a esposa dele, lá das Velas, Santa Terezinha, aquele abraço. Sempre ligado aqui na programação também, o Desidério e a Maria, aquele abraço. O Brito, o Piava, a Lígia, aquele abraço, Lígia. Depois não vão ler a mensagem dela ali também, aqui no Brasil Caboclo. Vamos levar então, Velho Casarão? E já na sequência, Espinheira.

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1: Olha aí, vai aquele alô, aquele abraço. Então, você que está ligado aqui na 97.9 FM Rádio Sentinela, nosso cordial boa noite. Morena Sertaneja lá pro pessoal da Ilhota, ligadinho com a gente, aquele abraço. Nossa linda cidade vizinha da Ilhota, capital mundial, né? É, da roupa íntima e roupa praia, isso? Brincadeira, é capital nacional, né? Grande abraço, boa noite pro pessoal da Ilhota ligadinho com a gente. Especial, vamos ver aqui quem mandou aqui, a Elvira, né? Aquele abraço. E pra Lídia, que queria ouvir essa moda bonita, morena sertaneja, aquele abração. Vou mandar um abraço aqui também ligadinho com a gente. O Celinho Sucatas trabalhando. Ainda não fez a escolha da música ali, mas ele tá gostando porque é só música boa, né, Celinho? Grande abraço, nosso cordial boa noite pra você. Toda a família também ligadinho com a gente. Um abraço especial também pra Lígia, Andriete, Lígia, aquele abraço, boa noite. Tá oferecendo música pra Noeli Reis Carvalho, do bairro da margem esquerda aqui de Gaspar, né? Que está parabenizando a Lígia pelo seu aniversário, então parabéns pra ela, né? Dona Noeli Reis Carvalho. Grande abraço, Lígia. E o esposo também no barracão ligadinho com a gente. Ô Celinho, que beleza, Celinho. Um abraço, né? Tudo de bom pra ti, dá bom trabalho, tá bom? Celinho é do tempo do sertão, que gostava de ouvir o sertão falar aqui no programa sertanejo, né? Aquelas brincadeiras dele. E o que beleza, é isso, Celinho?
2: Que beleza, minha gente.
1: Que beleza. Grande abraço pro Celinho, um abraço pra todo mundo. 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Vamos levar agora, então, conforme pediu a dona Maria Goretti, da cidade de Brusque, lá do bairro do Steffen. Sete palavras e, na sequência, meu sítio, meu paraíso. Aqui, para você que está pedindo para a gente atende você com muito carinho. Grande abraço, boa noite.

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0: Que beleza, Pink! 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
1: Que beleza, aquele abraço a você, dando o seu cordial boa noite. Você que está ligado aqui na 97.9 FM Rádio Sentinela. Boa noite de segunda-feira, uma ótima semana a todos. Brasil Caboclo, pra você.

beleza, aquele abraço. Ô, seu Valdemar, um grande abraço. Seu Valdemar, lá pertinho de casa, também ligado com a gente. Seu Valdemar Borges Ferreira, Borges, né? Grande abraço, ligadinho também aqui no programa Sertanejo da Rádio Sentinela do Vale. Grande abração ali, nosso amigo, seu Ivo. Pediu a música Duas Camisas, agora vem duas músicas meio apaixonadas, né? Duas Camisas, Milionário Zé Rico. Esse é pro seu Ivo, que é ali do bairro da Figueira, que tá ligadinho com a gente todos os dias. E a segunda é pro nosso amigo lá de Indaial, lá naquele trecho que tá, já tá duplicado, né? Seu Gilmar Cipriani, na cidade de Indaial, ali pertinho daquele trevo bonito que vai pra Indaial, vai pra Pomerode, vai pra vários lugares ali, né? Grande abraço, ligadinho na programação da Rádio Sentinela do Vale. A segunda música é bem antiga, né? Inesita Barroso, Marvada Pinga. Grande abraço também pro seu Henri Darô, que é o presidente da Cravil Cooperativa do estado de Santa Catarina. Também tá acompanhando o Brasil Caboclo. Um abraço aí para toda a equipe da Loja Agrícola Cravil aqui de Gaspar, ligado também na programação do Brasil Caboclo, acompanhando a Rádio Sentinela. Nosso abraço, dona Cristina, seu Nilton, vão curtir também Duas Camisas e na sequência Barbada Pinga e Inesita Barroso aqui no Brasil Caboclo. Boa noite a você, aquele abraço.

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1: Olha aí, então vai um alô, um abraço, você que está ligado. Curtiu a música ali? É aqui na Rádio Sentinela, a música do nosso saudoso Newton Santos, junto com Mira Júnior. Mira Júnior tá por aí, né? Cantando ainda, né? Mira, da dupla Mira Mari e Mirair, é isso? E o Newton Santos, nosso saudoso, que trabalhou aqui também na Rádio Sentinela, né? Terra onde nasci. Rodou ali pra você que tá ligadinho com a gente, aquele abraço, nosso cordial, boa noite. Vamos levar agora lá pro nosso amigo Emerson Severino, uma bem antiga do Zico e Zeca, Força do Destino, uma regravação, já na sequência Tião Carreiro e Pardinho. Aí vai lá pros nossos amigos do bairro Santa Terezinha, especial Confecções Guedinha, aquele abraço. Confecções também do Jalmir, aquele abração. Tião Carreiro e Pardinho, pra tudo, pra tudo, enquanto a gente estiver vivo, né? Se dá jeito, né? Essa é a música, pra tudo se dá jeito. Tião Carreiro e Pardinho, aqui no Brasil Caboclo. Também lá pra dona Cristina, seu Nilton, ligadinho com a gente lá no bairro do Bela Vista. Vamos dar um abraço também aqui pro bairro da Figueira, sempre ligadinho com a gente, o seu Arlindo, aquele abração, ali no bairro da Águas Negras, né? Dona Tânia, nosso amigo também, seu Cláudio, sempre ligadinho com a gente. Seu José Gonçalves, dona Claudete, aquele abraço. Seu Ilvo, que ainda há pouquinho a gente rodou música. O seu Ilvo, aquele abração. Dona Inês, esse aí dali, esse aí da margem esquerda. Um abraço também pro nosso amigo lá no bairro Santa Terezinha. Mário Zonta, aquele abração, ligadinho com a gente. Aquele abração também pra esposa dele, a Preta. Sempre ligadinho aqui na programação da Rádio Sentinela do Vale. Um abraço também mais uma vez lá pro seu o Vilcinho Pedreira, aquele abraço. Nosso amigo Miro Ramos, aquele abração. O Desidéria Maria, sempre ligado com a gente no bairro Santa Terezinha. Vai também lá pro nosso amigo Zequinha do Torres. Moço Zequinha Pereira, aquele abraço. Lá pro querido, pra tudo se dá um jeito, né, querido? Aquele abraço. Nosso Nelson Lana, ligadinho com a gente. Tião Carreiro e Pardinho, a segunda música, a primeira, Força do Destino, aqui na programação da Rádio Sentinela. Aquele abraço a você. Boa noite de segunda-feira. Quando...

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8: Que beleza, minha gente. Que beleza, aquele abraço a você então que tá ligadinho, acompanhando o Brasil Caboclo, ouviu ali, né? Pratolândia tá fazendo o seu segundo bazar e agora vai ser no bairro Santa Terezinha, né? Antes foi no bairro 7 de setembro, teve uma grande visitação nessa época, agora vai ser o segundo bazar de louças a preço de fábrica. É no mês que vem, né? 14 e 15 de agosto, um grande abraço pros sócios ali ligadinho com a gente. Um abração pro Josias Camargo, que tá ligadinho sempre com o Brasil Caboclo também. Vamos seguindo aqui o programa sertanejo, agora vamos levar o blocão aqui, né? Com o velho arado, na sequência o lixeiro doutor com Felipe Falcão e a terceira Trio Parada Dura também cantaram a música, né? Do velho pai, então vamos levar aqui no programa sertanejo, pra você que tá ligado com a gente todos os dias, aquele abraço, desejando a todos uma ótima semana, grande abraço lá pra Camboriú, seu Jaime sempre ligadinho com a gente, grande abraço pra dona Ieda e seu Wilson lá na cidade de Canelinha, que também acompanha o programa todos os dias, nosso cordial boa noite, ao pessoal de Blumenau também, aquele abraço, Marcelinho, dona Carmen, Odi, sempre ligado aqui na programação da Rádio Sentinela, mais uma vez um abração, a gente sabe que tá sempre ligadinho com a gente, grande amigo da gente ali do bairro das Águas Negras, né? O Cláudio, aquele abraço, Cláudio, nosso funileiro, bem no comecinho das Águas Negras, né? Não precisa nem fazer propaganda, né? Que ela tá sempre cheia de serviço. Daqui a pouquinho o meu carro de boi vai por lá também, né? Tá com a roda quase caindo. Brincadeira, um abraço, tá bom, Cláudio? E dona Tânia, sempre ligadinho com a gente. Os familiares deles também lá pertinho da rua São Bento. Mais precisamente na rotatória ali, né? Um grande abraço lá pro seu Mário ontem também, a dona Preta, sempre ligadinho com a gente. Aquele abraço. Pra todos os ouvintes. Um abraço especial também para Guidã, papai, seus mãos, dona Marlene. Vamos levar Velho Arado, na sequência o Lixeiro e o Doutor, e o Velho Pai com trio Parada Dura, que vai também ali pro bairro 7 de Setembro. Seu Alcídio, aquele abração. Sempre ligadinho aqui na programação da Rádio Sentinela. 8:36, você está ligado no Brasil Caboclo aqui na Rádio Sentinela do Vale. Grande abraço a todos, uma ótima semana.